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1: O sentido das palavras, um olhar mais positivo sobre a vida. Os grandes sábios são calmos, pacientes e autoconfiantes. Isso nos dá a certeza de que, se formos pacientes, olharemos para o mundo com uma maior compreensão e sabedoria. Quando não trabalhamos o dom da paciência em nós, comportamos-nos impulsivamente e, sem pensar, criamos ou agravamos os nossos problemas, deixando escapar muitas oportunidades. Na verdade, precisa de pouco para cultivar a paciência. Tudo está ao seu alcance. A respiração profunda é um bom exemplo e é um recurso que está sempre à mão, ajudando-nos a refletir. Quando paramos alguns segundos para respirar, de uma maneira consciente, estamos de alguma forma a oferecer uma pausa para o nosso diálogo interior. Pense nisto e seja feliz.
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6: São 14h. 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

0: Já cá estou para a emissão de meio da semana, quarta-feira. Vamos a isto, vai começar o Planeta. À quarta-feira, no período intermédio de semana, olha, olhamos assim para o fim de semana, já está muito próximo, olhamos para trás e passou exatamente o mesmo tempo, portanto, o melhor é mesmo respirar fundo e divertir-se. Vai começar o Planeta Alegria aqui na sua rádio e na sua vida. Eu sou o Nuno Soares, vou consigo durante a próxima hora de rádio. Aproveito porque hoje é um daqueles programas que você não vai querer perder por nada deste mundo. Siga-nos em planetaalegriaradio.pt e pode sempre falar connosco para geral@planetaalegriaradio.pt. Este é o Planeta Alegria.
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0: 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Se quer pedir apanhados, é este o número para onde pode ligar: 234-060-770. Eu vou repetir: 234-060-770. A Soraya Ramos é a primeira convidada musical com que quero fugir.

0: Ora, um é um problema, dois também, três talvez. Manuela Betancourt com instalação de três televisões.
1: Estou.
2: Então, boa tarde. Queria falar, por favor, com a sua dona Manuela Betancourt.
1: É a própria.
2: Olá, dona Manuela, como está? Passou bem? Fala o Júlio Diniz. Eu estou a ligar. Diga-me só uma coisa. Queria aqui confirmar a instalação, então, amanhã, que a filha da senhora fez, se pode ser, por volta das 9:30 da manhã.
1: Desculpe lá, desculpe.
2: Eu queria falar com a dona Manuela Betancourt. É a senhora, não é?
1: Sim, é sim, é sim.
2: A senhora já tem a TV cabo instalada, não tem, dona Manuela?
1: Tem, sim, senhor.
2: Muito
1: tem.
2: Bem. Nós amanhã vamos então fazer a instalação para mais três televisões, de acordo com o que fez aqui, portanto, o pedido que a sua filha fez.
1: Ah, está bem. A minha filha fez o pedido, eu não sabia.
2: Olha, deixe-me só dizer, portanto, nós fizemos agora o débito direto à sua conta.
1: Olha, a minha filha está aqui comigo. Eu já passo o telemóvel a ela, porque é lá que resolve essas coisas.
2: Mas deixe-me só dizer, nós debitámos agora já os 339 € à conta da senhora, está bem?
1: Olha, aguarda um momento.
3: Quem é?
1: Estou,
2: boa tarde.
3: Sim, boa tarde.
2: Muito boa tarde. Estou a falar com a dona, deixa-me só ver, dona Filipa, não é?
3: Exato.
2: Muito bem. Foi a senhora que fez aqui o pedido para fazer a instalação do restante de serviço da TV Cabo amanhã na casa da mãe da senhora? É só para dizer que nós já fizemos o débito dos 399 € e que vamos instalar amanhã às 9 da manhã.
3: Não pedi nada disso.
2: Sim, eu tenho aqui o pedido.
3: Um pedido de
2: instalação para mais três televisões na casa da mãe da senhora.
3: Nós só temos uma televisão? Nunca ia pedir para mais três.
2: Sim, mas...
3: Só algum piano?
2: Mas nós já...
3: Não, desculpe, mas não.
2: Nós já debitámos
3: o... Senhor, nós já onde é que está o pedido?
2: A senhora mandou por internet.
3: O pedido foi por internet? Nada, será um engano.
2: Confirme-me só. Portanto, é a dona Manuela Betancourt, não é? Mora no número 19 do São Gonçalo.
3: É, exatamente.
2: Na travessa do Pomar, no Funchal, não é?
3: Exato. E quem é que enviou o e-mail?
2: Filipa Neide, é a senhora.
3: Filipa Neide?
2: Sim.
3: Não, deve haver um engano muito grande.
2: Olha, de qualquer forma é assim. Portanto, nós já fizemos o débito à conta da mãe da senhora.
3: Mas este deve ser um engano muito grande, porque não fez. Nós só temos uma televisão, como é que eu ia pedir para ter os telefones?
2: Pois, nós não sabemos quantas televisões é que a senhora tem ou quer comprar, não é?
3: Claro, exatamente, eu compreendo, mas não fez pedido nenhum.
2: Sim, mas nós já cobrámos à conta da mãe da senhora e amanhã vamos instalar.
3: Não, mas não pode instalar, porque nós não temos televisões para isso.
2: A minha senhora, mas já foi...
3: Mas
2: nós já debitámos os 309 € à conta da mãe da senhora.
3: Mas quem é que deu o número da conta?
2: Então, nós temos os dados todos da mãe da senhora.
3: Não pode ser, nada. Deve haver um engano muito grande. Com quem é que eu posso falar? Amanhã?
2: Pode falar comigo agora, esteja à vontade.
3: E podem reencaminhar este e-mail para o meu e-mail?
2: Não, o que nós podemos fazer é assim. Eu, portanto, a equipa técnica vai amanhã instalar.
3: Qual é o e-mail? Desculpe lá. Não pode instalar, mas nós não temos. O que é que eles vão lá instalar?
2: Vão instalar, portanto, os pontos de acesso a mais três televisões. Vão
3: mas,
2: pôr...
3: mas eu não quero, eu não pedi nada disso. Eu não quero, nem tenho quatro para televisões, nem para pôr pontos, nem nada disso.
2: Pronto, mas...
3: Isso é um engano muito grande. Não...
2: Mas se a senhora... Se a senhora não estiver satisfeita... Eu não tenho acesso a essa informação aqui. Isso é com os meus superiores. O que eu lhe posso dizer é assim. Portanto, nós fazemos o débito direto à conta... Já fizemos o débito. Fazemos a entrega e a aplicação amanhã. Se a senhora não ficar satisfeita... Diga.
3: Mas nós não aceitamos isso porque não fez pedido nenhum. Eu não compreendo.
2: Mas a senhora fez o pedido. Eu tenho aqui a confirmação do pedido. A senhora chama-se Filipe Neide?
3: Mas cá, Filipe Neide?
2: Sim, a senhora chama-se Filipa Neide?
3: Não, senhor, Filipa Neide, não.
2: Então, como é que a senhora... Como é que a senhora
3: não,
2: se chama?
3: Eu sou Filipa Raquel, Filipa Neide, não.
2: Posso estar aqui com alguma informação errada? Eu também não... Eu só se tenho aqui...
3: Ah, pode.
2: Diga.
3: Mas eu não tenho mais nomes, não. O e-mail é só isso.
2: Minha senhora, eu já lhe expliquei que não tenho acesso aos e-mails. Portanto,
3: mas nós temos que falar com alguém responsável, com alguém superior a si.
2: A senhora aguarda,
3: assim.
2: Aguarda um minuto, por favor.
3: Exatamente.
2: Aguarde só um minuto, por favor, está bem? Não desligue, não desligue.
3: Tá. Não consigo ver. Caralho, mas que coisa. Lembro-me, mas tem mal de Maravilhão de Catarina.
2: Estou, Dona Filipa?
3: Sim, diga.
2: O meu senhor prior disse, sim, senhora, que era para instalar então amanhã e que se a senhora não ficar satisfeita, que dirija-se a uma... Diga.
3: Ela não percebeu, é que não, eu não fiz esse pedido.
2: Mas é isso que eu lhe estou...
3: Eu não quero que vá lá ninguém porque eu não fiz esse pedido.
2: Deixa-me só concluir.
3: E tem que falar com alguém superior. Não sei, ele deu-me um contacto ou...
2: Portanto,
3: e esse desvalor não pode ser, porque não fiz nenhum pedido.
2: Se a senhora estiver ao pé de um multibanco, confirme, porque fui eu que fiz o débito há minutos atrás.
3: Meu Deus do céu, mas não pode ser, não.
2: Mas era isso que eu lhe estava a explicar. Deixa-me
1: só. Espera
2: só
1: um momentinho, está sim, boa tarde. Estou a falar com quem?
2: Falo ao Pedro Dias.
1: Com quem, desculpa?
2: Pedro Dias.
1: Pedro Dias, de onde? Sim.
2: Eu estou ligado de Lisboa, a senhora, diga-me o seu nome, por favor.
1: Está ligado de Lisboa, mas de onde?
2: Da TV Cabo.
1: Que empresa?
2: Da TV Cabo.
1: Da TV Cabo.
2: Sim.
1: Olha, é o seguinte, está a dizer que recebeu um e-mail que é por causa de uma instalação.
2: Exatamente.
1: Então é assim, manda para o e-mail que foi-lhe dado o comprovativo dessa instalação que foi pedida, e porque ninguém da minha casa... Portanto, viveu e a minha irmã e a minha mãe. Ninguém pedia instalações nenhumas, portanto, enviava-me o comprovativo, está bem?
2: A senhora é a Dona Cláudia, não é?
1: Eu não sou a Dona Cláudia, portanto...
2: Então a senhora pode-me indicar o seu nome, por favor?
1: Não posso indicar o meu nome, porque não importa para nada. E o senhor vai-se deixar de brincadeiras. Envie o comprovativo para o e-mail que foi dado com esse e-mail. Reencaminhe-se, faz favor.
2: Não, é que se a senhora continuar assim, eu vou ter que pôr isto tudo na rádio. Planeta Alegria. Apanhados como este, é só pedir 234-060-770.
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2: Regressa à música agora com Tiago Maroto, A Sogra da Minha Mulher. Sogra.

0: aproveitou para dançar. Agora dança a Maria das Dores, que anda metida com o marido da Nini.
1: Quem é que fala?
2: Estou.
1: Quem é que fala?
2: Com quem deseja falar?
1: Eu queria falar com a Maria das Dores. Ela está?
2: Sou eu mesmo.
1: Ouça lá, você é uma desenvergonhada do caraças, pá. Então você...
2: Quem é eu?
1: Então você anda metida com o marido da minha prima. Que história é essa? Oh, Maria das Dores. Sim, sim, você, sim. Ouça lá, onde é que você está que eu vou falar consigo? Eu quero falar consigo. Onde é que você está?
2: Olha, desculpe, eu não conheço o senhor de lado nenhum. Eu ando com o marido da sua prima. Quem é o marido da sua prima?
1: Ouça, você anda com o marido da minha prima e tome nota. Ele já confessou tudo. Ele até disse que ia lá no Solero, que na Póvoa, que a conheceu. Você tirou-se a ele e que se fez a ele. Mas que história é esta, ó Maria das Dores? Diga-me.
2: Eu conheço... Olha, desculpe, eu não conheço ninguém. No Solero eu tirei mal alguém.
1: Sim, sim, sim. Diga-me... Quem? Eu vou ter consigo.
2: Diga-me uma coisa. Quem é o senhor e quem é esse fulano que diz que eu me atirei a ele?
1: Você sabe muito bem a quem
2: não
1: é que se andou a atirar.
2: Olha, o senhor deve estar muito enganado no número do telefone.
1: Ele já contou tudo.
2: Eu não me interessa o que esse fulano e os senhores estão a dizer. Eu não me atirei a ninguém, nem me atirei a ninguém. Graças a Deus, não preciso disso, sabe? Fica o senhor sabendo. Não ouço nada enquanto o senhor não me disser o nome do senhor e o desavergonhado que me disse uma coisa dessa.
1: Até a Irmelinda já disse que a senhora anda metida com ele, eu já fui falar com ela.
2: Olha, diga-me quem é essa Irmelinda?
1: É aquela senhora que trabalha na farmácia. Ouça, eu vou ter consigo.
2: Na farmácia? Olha, desculpe-me uma coisa. Que trabalha na farmácia? Que farmácia?
1: Ouça.
2: Quem é o fulano que diz que eu ando a tirar ele? Diga-me o nome.
1: Olha, eu sou José Mendes.
2: Não é o olho.
1: Ouça, eu sou José Mendes. Sim. Tome nota. Tomem nota do meu nome, que é para não haver confusões. Sim. E eu vou ter consigo hoje e nós vamos tirar isto tudo limpo. Tome nota.
2: Olha, diga-me uma coisa. E quem é o fulano que anda a dizer que eu mando a tirar ele?
1: É o Pedro. É o Pedro Dias. Ele já me disse tudo.
2: Pedro Dias?
1: Sim, sim, sim.
2: Pedro Dias?
1: Sim, o Pedro Dias.
2: Eu nem conheço nenhum Pedro Dias,
1: agora dá-lhe um jeito de dizer que não o conhece, não é?
2: Não,
1: é uma coisa fantástica.
2: Desculpe, mas eu não conheço nenhum Pedro Dias.
1: E
2: outra coisa.
1: Você vive no bairro da Biquinha, em Matosinhos. Eu vou ter consigo.
2: Graças a Deus, nunca me atirei a ninguém. Nunca, na minha vida, sabe? Ouça, não preciso disso.
1: Você quer destruir o casamento da minha prima? Quer destruir o casamento da minha prima? É por causa dela ser rica e dele ter dinheiro, é isso?
2: Não, olha, meu senhor, eu trabalho muito. Nunca vivi e nunca hei de viver à custa de nenhum homem, sabe? Eu ponho-me a pé às 5 horas da manhã para trabalhar e vou trabalhar. Nunca vivi. Nunca vivi à custa de nenhum homem. Nem vou viver agora. Nem sei quem é o senhor. Olha, até lhe estou a dar muita confiança, porque se fosse outra pessoa, até desligava. Porque assim, sou bem educado.
1: Isso, quem não deve, não teme, não é? Quem não deve, não teme. Não é?
2: Não, senhora, à vontade. Não devo, nem temo. Percebe?
1: Sim.
2: Nem devo, nem temo. Sabe?
1: Olha, você não fez anos... fez anos no dia 11?
2: Sim.
1: Então é a senhora, pá, deixe-se de tretas. Você anda metida com ele, pá, deixe-se dessas coisas. Ele até me disse que você mora no bairro da Biquinha, em Matosinhos, eu vou ir ter consigo.
2: Mas eu estou a dizer que eu não conheço nenhum Pedro Dias.
1: Ouça, você até lhe mandou mensagens de amor para o telemóvel, eu tenho aqui as mensagens.
2: Mensagens de amor?
1: Sim, você. Oi, mas diga-me lá onde é que você está que eu vou ter consigo. Onde é que está? Diga lá.
2: Eu estou a trabalhar.
1: Sim, onde? No ECA?
2: No quê?
1: No SA, no ECA, não sei como é que vocês chamam isso. É aí que você trabalha, não é?
2: Não, eu trabalho em vários sítios, não estou no IKEA.
1: No IKEA, sim.
2: Mas, olha, diga-me uma coisa. Eu não conheço nenhum Pedro Dias, meu senhor.
1: Oi,
2: o senhor está muito enganado.
1: Você até o trata por amorzinho. Deixe lá dessas coisas.
2: Sim. E eu, amorzinho? Olha, vocês não sabem da cabeça. Eu não trato ninguém por amorzinho. Amor de Deus, não me chateia a paciência.
1: Eu até já sei que você tem um Seat Ibiza preto. Portanto, eu vou descobrir onde é que você está. É bem ou mal, agora escolha. Como é que a senhora quer tratar disto? Diga lá.
2: Olha, eu trato bem porque assim, eu não tenho problemas. Olha, primeiro não conheço nenhum Pedro Dias. Entende?
1: Sim,
2: conheço nenhum Pedro Dias.
1: É o marido da minha prima, é aquele com quem você anda metida.
2: Mas eu não ando metida com ninguém. Você não está bom da cabeça, de certeza absoluta. Nem você, nem esse Pedro Dias. Eu não ando metida com ninguém, não tenho ninguém.
1: A Irmelinda também está a mentir, quer ver? Também está a dizer mentiras,
2: olha,
1: não é?
2: Eu não sei, olha, eu nem sei quem é essa Irmelinda, quem é essa Irmelinda.
1: É a senhora da farmácia que já, com quem eu fui falar e que me disse, não, ela realmente anda enrabechada com ele. Ela disse-me tudo, pá. Mas diga-me lá onde é que você está que eu vou ter consigo. Onde é que você está?
2: Diga-me. Olha, eu estou a trabalhar. Eu não posso sair do meu trabalho.
1: Mas então diga-me uma hora e eu vou me encontrar consigo onde a senhora quiser. Vamos tirar isto a limpo.
2: Ah, pô, olha, tiramos, sim, senhora. Então, onde é que está o problema?
1: Diga-me lá. Onde é que nós nos encontramos e quando? A que horas? Hoje, diga lá.
2: Às 14h.
1: Onde?
2: Eu não posso. De onde estou a trabalhar, não posso ir. Ser às 14h. Que é? Aqui na.
1: Mas olha, não vá com ideias de se atirar a mim, porque eu não sou desses, está bem?

0: olha, mas tenho olha, a minha consciência sim. muito tranquila. Muito. Mas e há... é por isso que eu vou ter com o senhor.
1: Mas há outra
0: eu não tenho
1: pessoa.
0: Rabos de palha. Eu não, olha, sim. eu não tenho rabos de palha.
1: Mas tome nota, há outra
0: Entenda
1: pessoa.
0: Entenda uma coisa. E eu não ando metida com ninguém.
1: Sim, mas há outra pessoa que confirma isto tudo.
0: Sim, e quem é essa pessoa?
1: É a Elvira. Ela sabe isto tudo.
0: Olha, a vida que vá sem cheia de moscas, que já me tirou do sério.
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0: Olha, vá feliz. Opa, olha, eu estava a ficar nervosa. Oh, olha, eu sei que a vida está a brincar, está bem, pronto, eu agora já estou bem, mas assim, eu estou na hora de trabalho, estou a trabalhar, não posso estar a brincar.
3: 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Wesley Safadão no Planeta Alegria.

0: Voltamos aos sorrisos do Planeta Alegria. A Maria Judite vai ter uma instalação de Mel.
1: Estou.
0: Muito boa noite. Sou a dona Maria Judite Leite da Silva, está?
1: Sou eu.
0: Olá, como
1: sou
0: está? É o José Mendes. Estou a ligar aqui da Mel. Oh, dona Judite, diga-me só, por favor, amanhã está aí alguém em casa da senhora por volta das 9:30 da manhã?
1: Olha, mas porquê, se faz favor, hein?
0: Para fazer a instalação da Mel.
1: Instalação da Mel?
0: Sim, na casa. Dona Maria Judite Leite da Silva, certo?
1: Sim, certo.
0: Urbanização Vila Verde, número 7, bairro VN, bairro em Vila Nova de Famalicão, certo?
1: Ah, sim, mas eu não sei nada. Espera só um momento, faz favor.
0: Uhum.
1: Desculpe lá, desculpe lá.
0: Diga, diga.
1: Ó, Luís, amanhã é para vir a Mel pôr aqui alguma coisa?
2: Sim, aquela.
1: Amanhã é para vir a Mel montar aqui alguma coisa?
2: A Mel?
1: Olha, desculpe lá.
0: Diga, diga.
1: Mas o meu marido está a dizer que não.
0: Sim, mas nós inclusive já fomos à conta da senhora agora tirar os 399€ da instalação. Já está paga, esteja descansada.
1: Como? Como? Foi à minha conta tirar os 399€?
0: Sim, senhora.
1: Oh, isso deve estar mal, hein?
0: Não, não, está bem. Já fizemos o débito, certo?
1: Olha, fizeram o débito como assim, hein?
0: Por débito direto à conta da senhora.
1: Mas eu não mandei nada.
0: Sim, mas quando a senhora fez o processo de adesão...
1: Quem? Mas eu não fiz nada.
0: Ora bem, nós temos para instalar amanhã, são dois pontos de televisão, internet, sim, seis telemóveis e ainda uma...
1: Não, mas olha, está mal.
0: Não, não está mal.
1: Está mal, hein? Eu só estou eu aqui em casa, eu e o meu marido. Eu vou passar ao meu marido. Podia, às vezes, ter sido ele, hein? Está a perceber?

0: E que até não me tivesse dito nada, que fosse até alguma surpresa.
1: Não, mas eu tenho é que falar com a senhora, porque a instalação está em seu nome.
0: Não, mas eu não fiz nada, a instalação está em meu nome, não. Até porque tudo aqui em casa está em nome do meu marido, nada no meu nome.
1: Ora bem, a solução é esta. Se a senhora estiver aí...
0: Mas já tirou da minha conta 399 euros. Olha, e como é que... Diga, e quem é que deu o livro para tirar o dinheiro da minha conta?
1: Nós não precisamos. Pelo nome da senhora, nós encontramos o banco e fazemos o débito direto.
0: Mas não pode ser. Pode ser que eu não fiz nada.
1: Mas já está feito. Pronto, é assim.
0: Já está feito, não, mas vamos ter de verem o que é que se passa, porque não está feito.
1: Já está feito, já.
0: Eu não assinei nada.
1: Sim, mas a senhora assina amanhã, não tem problema nenhum. Quando estiverem os meus colegas, a senhora amanhã assina, está bem?
0: Não, eu não assino nada.
1: Repare, às 9:30 da manhã estão aí os meus colegas para fazer a instalação. A senhora quer que eles instalem ou não quer que eles instalem?
0: Não, eu não quero, nem mandei ninguém instalar, nem dei autorização para ninguém me levantar dinheiro da minha conta.
1: Mas também só lhe tirámos 399 euros, ó dona Maria.
0: Mas não pode ter tirado.
1: Já tirei, eu já tirei, fui eu que fiz o débito.
0: Já tirou, mas não pode ter tirado, porque eu não, nem assinei nada, nem falei com ninguém da NEL.
1: Mas a solução que a senhora tem é assim, amanhã quando estiverem os meus colegas, ou a senhora deixa instalar ou manda-os embora. Se os mandar embora...
0: Não, não mando instalar nada e pronto, vou já andar para a frente porque isso está, alguma coisa está mal.
1: Ó dona Maria Judite, mas se a senhora quiser a restituição do seu dinheiro, a senhora dirige-se aqui à nossa loja de Lisboa e é lhe entregue na hora.
0: Olha, só esta faltava eu morar em Famalicão e ir a Lisboa. Se não dei ordem para ninguém, se não falei com ninguém, como é que pode ser tirar o dinheiro da minha conta?
1: Também só tirámos 399,99.
0: Só tiraram 399?
1: Só.
0: Isso é tirar toda a senhora sem um.
1: Desculpe?
0: Só tiraram 399,99,
1: sim.
0: Mas eu gostava de saber por que motivo é que me tiraram, se eu não falei com ninguém, não aderi a nada, ninguém me disse nada.
1: Será que a senhora não aderiu e se calhar esqueceu-se?
0: Diga.
1: Será que a senhora não aderiu e se calhar esqueceu-se?
0: Não, por amor de Deus, não. Eles não sabem com quem é que estão a falar, porque... Não, eu esqueci alguma coisa. Até porque essas coisas é tudo com o meu marido. Está a perceber?
1: Pronto, vamos fazer assim.
0: Muitas vezes venho aqui tocar à porta e tudo, e eu digo logo assim, olha, o meu marido não está. Se quiser falar alguma coisa, venha à noite, que no fim do trabalho, ou isto ou aquilo. Por isso, alguma coisa não está mal. Tem que estar mal.
1: Mas diga uma coisa, a senhora quer-se dirigir aqui à loja de Lisboa para ser restituído o dinheiro?
0: Não, que eu não vou ir de Famalicão a Lisboa. Se eu não mandei tirar nada, porquê é que eu tenho de ir a Lisboa?
1: Porque é o único sítio no país onde nós fazemos a devolução de dinheiro.
0: Olha, mas você... Desculpe lá, olha. Eu vou ir daqui a Lisboa para você me devolver o dinheiro se eu não mandei tirar dinheiro nenhum, se eu não dei conta a ninguém, se eu não... Porquê é que eu tenho de ir a Lisboa? Se vocês não estiverem, vocês é que me vão mandar meter dinheiro.
1: É assim, nós podemos fazer a devolução à sua conta. A senhora tem que se dirigir à nossa loja aí em Famalicão, faz a reclamação e o prazo máximo de meio ano nós devolvemos o dinheiro.
0: Não é de meio ano. Não vai ser de meio ano.
1: Mas é meio ano.
0: Vai ser no dia em que o bancário. Não. Não vai ser no prazo de meio ano. Porque... Não, está a perceber.
1: Mas é de meio ano.
0: Não.
1: É de meio ano.
0: Vocês vão desculparem e isto agora até gosta de ser gravado.
1: Uhum.
0: Porque vocês no dia que me tirar o dinheiro vão ter de o pôr lá.
1: Sim, mas a senhora pode pôr a gravar, não tem problema nenhum, eu também estou a gravar.
0: Não tem problema nenhum, nem tem problema nenhum em andar para a frente e até arrebentar com o olho se calhar.
1: Arrebentar com o quê? Desculpe.
0: Porque isso não se faz.
1: Não percebi o que a senhora... Arrebentar com o quê?
0: Diga.
1: A senhora disse arrebentar com o quê que eu não entendi?
0: Com a loja.
1: Sim, mas isso é crime, a senhora sabe disso, não sabe?
0: Hã?
1: Isso é crime.
0: É crime. E o que vocês me estão a fazer não é crime?
1: Não, senhora, eu estou-lhe a dizer que nós lhe devolvemos o dinheiro.
0: Vocês não têm nada que devolver, vocês não tinham nada que tirar, por amor de Deus.
1: Então, se a senhora fez
0: algo... É uma coisa que isso... não, amanhã de manhã está o meu marido já a tratar do assunto, porque eu não mandei nada, não dei número nenhum. Como é que vocês se atrevem a ir mexer na conta das pessoas?
1: Então, se o marido que vem aqui a Lisboa e nós pagamos-lhe o...
0: Não, o meu marido não tem nada que ir a Lisboa. vocês não têm nada a tirar, então quer dizer, e vão tirar, tirar o dinheiro antes de meter aqui o material, por amor de Deus. Sim. Eu tenho aqui a minha casa recheadinha de tudo quanto é bom e nunca tal coisa aconteceu.
1: Então não percebo porque é que a senhora está zangada por causa de 399
0: euros. Estou zangada porque acho que é uma falta de abuso, é uma falta de educação ir mexer numa coisa a qual a gente não
1: Se a senhora me está a dizer que na sua casa tem tudo o quanto é bom, não sei.
0: Tenho.
1: Mas não tem mel, portanto que é o melhor.
0: Não, porque eu não preciso de mel.
1: Precisa sim.
0: E porque eu não tenho mel? Porque eu não tenho mel? São obrigada. Vocês é que me estão a obrigar a meter a mel?
1: Não, senhora.
0: Por amor de Deus.
1: A senhora é que fez o pedido.
0: Não, é mentira.
1: A senhora deve-se ter esquecido.
0: Não fiz pedido nenhum.
1: A senhora deve-se ter esquecido e pronto.
0: Não esquece. Oh, por amor de Deus. Olha, não me esteja a puxar por mim. Não esteja a puxar por mim, porque acha que eu me esqueci de uma coisa. Eu ia fazer uma coisa sem autorização do meu marido, nem nada disso.
1: A minha senhora, isso não me compete a mim saber. A senhora é que sabe se o seu marido lhe autoriza ou se não autoriza. Eu não tenho nada a ver com isso, não é?
0: Nem eu tenho nada a ver com o que vocês fizeram. Alguém vai ter de resolver isto.
1: Vamos então ficar.
0: E não sou eu.
1: Vamos ficar assim. Amanhã estão os meus companheiros estão aí às 9:30.
0: Amanhã. Não tem nada a estar aqui ninguém.
1: Mas estão aí às 9:30.
0: Estão e vão levar uma corrida, de certeza absoluta.
1: Não vejo porque eles não lhe vão fazer mal nenhum, não é?
0: Não, não fazem não. Não fazem mal, disso tenho a certeza. Porque amanhã até já vou ter aí uma pessoa a ocupar-se dessas coisas, que é para ver o que é que eles vêm fazer, e a mostrar-me a assinatura que eu fiz para aderir a meter-me um produto aqui em casa.
1: A senhora assina amanhã?
0: Não assino nada.
1: Assina.
0: Se eu não quero, é que eu não quero.
1: Eu já lhe disse que a senhora assina amanhã.
0: Olhem.
1: Entenda.
0: Está a brincar comigo, não está?
1: Não, senhora, só estou ligado do programa dos apanhados, mais nada. Planeta
0: Alegria. Ai, meu Deus do céu. Ai, meu Deus do céu. E estou-me aqui nervosa que eu sou. Ai, está a ver como as coisas estão. Como é que eu vou pedir tanta desculpa agora?
1: Mais um grande apanhado nesta emissão de quarta-feira do programa disso mesmo, de apanhados, o Planeta Alegria. Divirta-se, seja muito feliz.
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0: A vida é uma barra sem essa mulher.
1: Ela machuca demais, parceiro.
0: Pelo amor de Deus.
1: Vamos ver como ganha mais.
2: É tudo por hoje. Está completa a emissão do Planeta Alegria. Já sabe que há mais amanhã, à mesma hora, no mesmo sítio. Muito obrigado pela preferência. Não se esqueça de ser feliz e fazer também alguém muito feliz. Eu sou Nuno Soares. Até amanhã, se Deus quiser.

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5: São 4 horas. Boa noite.

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1: Estamos em terras de devoção mariana. Atrás, a Igreja Matriz, dedicada à Nossa Senhora da Assunção. Mas o ícone maior destas terras transformaram-nas em terras da Senhora do Campo. No ano em que se comemoram 500 anos da transformação da paróquia de Santa Maria de Lamas em Comenda da Ordem de Cristo de Santa Maria de Lamas, convidamo-os a acompanharem-nos nesta visita a uma das 67 povoações do Conselho de Macedo Cavaleiros. Venham connosco. Estamos na Fonte de São Brás. As fontes, locais de encanto, locais de encontros, locais de mistérios e também locais de lendas. E por falar em lendas, todas as terras têm a sua. Desde tempos imemoriais, que as populações quiseram justificar a existência da sua aldeia com determinado nome. Ora bem, esta aldeia, que até 2003 foi conhecida como Lamas de Pudense, dizem os antigos que, no tempo das cruzadas, terá aportado aqui um cavaleiro francês, um nobre francês de seu nome, Dom Pudense, que terá tomado conta de todo este território, dando inclusive, segundo a lenda, o nome à aldeia vizinha de Pudense, e terá, em determinada altura, junto do seu séquito, um dos seus criados, um dos seus servos prediletos, ao qual terá oferecido estas terras, à qual, diz a lenda, chamariam a Lama de Dom Pudense. Ora, pergunta-se sempre, no meio das lendas, em que há uma mistura, uma simbiose entre o factual e o imaginário popular, terá sido mesmo assim? Pois Lamas, quando pensamos no atual nome de Lamas, pensamos que há muitas outras lamas por aí. Se pensarmos apenas no distrito de Bragança, temos lamas de Orleão, temos lamas de cavalo, temos val de lamas, mas se extravasarmos para lá das fronteiras, temos, por exemplo, lamas de Oulo e muitas outras terras que têm origem no radical lama. No próprio Conselho de Macedo Cavaleiros temos lama longa. Ora bem, o que é que eram as lamas, de facto? E porquê é que um território era designado por lamas? Ora, uma lama não era mais que um local propício à pastagem, um local onde existia água. Ora, lamas é claramente um hidrotopónimo. Dizem-nos os entendidos que terá surgido a partir do vocábulo latino lamam. Só que esse era um vocábulo que praticamente não existia. Ora, lamas terá surgido, sim, com origem, provavelmente, numa qualquer outra povoação aqui ao lado, que designavam este local como local de pasto, local para pastagem. Porque, historicamente, inclusive, há locais, como nas Astúrias, onde são chamadas lhamas, ou na Galiza, onde também são chamadas lamas, e proliferam imensas povoações com esse nome, que seriam, inclusive, locais agrícolas, onde, eventualmente, existiriam até linhares que precisavam de ser regados. Portanto, a origem, a justificação para o nome de Lamas tem a ver com um vocabulário agrícola. Esta era a zona de pasto, como ainda hoje é, e muito produtiva. Ora bem, quando se fala na existência de outra povoação, a primeira referência que nós temos, de facto, à existência de uma terra chamada Lamas, não Lamas de Pudense, porque Lamas de Pudense só nos surge no século XVI, é precisamente em meados do século XIII, em 1258. O que é fantástico, ao lermos esse documento, é que existia uma outra aldeia que fazia parte da jurisdição da paróquia de Santa Maria de Lamas. Estamos a falar de Castrelos. Ora, Castrelos, que ainda hoje subsiste no cadastro toponímico da freguesia como Cristelos, uma corrupção do nome original, tal como Castrelos, uma corrupção do original nome Castrelos. Ora, Castrelos é um castro pequeno. Ora, onde há castros, vindo da palavra romana castrum, castelo ou local fortificado, existiria na saída sul da povoação uma outra aldeia com o nome Castrelos, que pelo menos durou até ao século XVI, que poderá ter sido o que deu origem à posterior povoação de Lamas num local muito mais ameno. E Castrelos traz-nos algo mais. pois ainda em meados do século XVIII existia a devoção em Lamas a Santo André. Santo André, que tem reminiscências precisamente ao lado de Cristelos, na Eira de Santo André, como ainda hoje é conhecida. E Santo André leva-nos a um outro campo. Lamas fez parte dos Caminhos de Santiago, mas isso vamos explicar já a seguir. Venham connosco até à Capela de São Sebastião. Estamos ao lado de caminhos ancestrais, caminhos de peregrinação, ao lado da Capela de São Sebastião, um exemplar, presumivelmente, do século XVII, que haveria de ser reformulado já nos anos 80 do século XX, dando-lhe uma configuração que a destitui do caráter inicial que poderíamos apreciar. E porquê São Sebastião, depois de falarmos em Santo André? Ora, a peregrinação a Santiago é marcada pelas devoções paralelas dos caminhos. Ora, duas delas estão nas extremidades da povoação. Falávamos na Capela de Santo André, na extremidade sul, e temos a Capela de São Sebastião na extremidade norte, ambas à beira dos caminhos antigos de peregrinação que seguiam até à freguesia vizinha de Crujas, cujo orago é precisamente Santiago. E porquê Santo André e porquê São Sebastião? Ora, Santo André é apóstolo, irmão de Pedro, era companheiro e também sócio na pesca, se é que se pode assim chamar, de São Tiago. Daí, muitos dos caminhos terem capelas de devoção a Santo André, que era o que acontecia na saída sul da povoação de Lamas. São Sebastião é uma das devoções mais importantes à beira dos caminhos de Santiago. É muito raro vermos capelas de São Sebastião no alto dos montes, tal como veremos a seguir a capela da Senhora do Campo. Ora, as capelas à beira dos caminhos eram formas de pagamentos de promessas, muitas vezes associadas às doenças que em época medieval mais assolavam a população, particularmente a peste e a lepra. Ora, São Sebastião é um dos santos protetores da peste. E porquê? Na altura em que, depois do seu martírio, que a sua iconografia apresenta-se-nos com o santo atado a um tronco e cravado de flechas, na altura em que os seus restos mortais foram transladados de uma cidade para outra, a peste aí simplesmente terminou. Ora, a população achou que São Sebastião era um dos protetores da peste, à semelhança também do que acontece com São Roque ou com Santo Antão. A Igreja aproveitou essa devoção popular para fazer uma comparação entre as flechas de São Sebastião e as flechas divinas de castigo para a peste. Ora, as pessoas que faziam as peregrinações queriam a cura e, como pagamento, muitas vezes criavam capelas ou invocações em honra a São Sebastião. Estamos precisamente numa dessas capelas que seguramente terá surgido no âmbito dos Caminhos de Santiago e que nos conduziu a outras devoções numa terra, como dito, cuja devoção principal é a Santa Maria, Nossa Senhora. Continuamos em terras de Santa Maria. Estamos, neste momento, no interior da igreja dedicada a Nossa Senhora da Assunção. Depois de peregrinações, de falarmos nos santos e nas devoções paralelas, vamos agora centrar-nos um pouco na história de Lamas. Ora bem, como já dito anteriormente, Lamas está a caminho dos 8 séculos de história. 8 séculos que nos dão imensas personagens, personalidades, imensos factos. Ora bem, Lamas aparece-nos pela primeira vez mencionado em 1258. E o que há que relevar dessa informação? Primeiro, o primeiro lamacense alguma vez registado, de seu nome, em latim, Durandus Petri, ou seja, Durando Pires. Há que fixar esse nome para a história de Lamas, porque é, de facto, o primeiro nome que nos surge mencionado. Mas Lamas também nos dá uma outra visão sobre esses tempos conturbados ainda de um início de nacionalidade, nos primeiros reinados, estamos a falar de Dom Afonso III. Ora, contrariamente àquilo que nos é veiculado pela história que aprendemos na escola, este território era um território à parte, se é que podemos chamar-lhe uma espécie de condado à parte. Isto porquê? Porque os reis do início da nossa nacionalidade, até pelo menos Dom Afonso III, praticamente não tinham poder nesta região. Quem de facto tinha o poder eram os senhores da nobreza regional, particularmente a estirpe dos Bragançãos. E ora, é precisamente um Braganção que está umbilicalmente ligado à história de Lamas. Porque, de facto, Lamas não era propriedade régia, isto é, Lamas não era reguengo. Lamas era uma terra que pertencia a um senhor com o nome Nuno Martins de Chassim. E qual é a particularidade dessa pessoa? Era um macedense. Era um macedense que foi uma das figuras mais proeminentes na história medieval portuguesa, particularmente no reinado de Dom Afonso III e de Dom Dinis. Ora, com Dom Afonso III chegou a ser o meirinho-mor do reino, isto é, o polícia-geral do reino, a pessoa que efetivamente mandava. Mas para lá disso, foi também o educador, o aio do grande rei medieval, Dom Dinis. E quando Dom Dinis chega ao trono, transforma-o logo na figura maior da corte, mordomo-mor. Ora, tivemos um macedense da estirpe dos Bragançãos, cuja honra era em Chassim, daí Dom Nuno Martins de Chassim, que era, de facto, o proprietário, o dono dos direitos de Lamas, e provavelmente terá sido um dos seus antecedentes, isto é, ou o pai ou o avô, efetivamente a pessoa que terá fundado Lamas, daí eles serem os proprietários. Mas havia também um outro ou uma outra instituição que realmente mandava nos destinos de Lamas e que mandou nos destinos de Lamas durante 3 séculos, o mosteiro beneditino de Castro de Avelãs. Ora, os cluniacenses, assim chamados, porque seguiam a regra de Cluny, eram de facto os donos efetivos de Lamas e foram os donos de Lamas até pelo menos ao século XVI, quando Lamas, numa conjuntura de criação da Diocese de Miranda, em 1545, os monges de Castro de Avelãs e o mosteiro de Castro de Avelãs perdem o poder que tinha em toda a região. Ora, esta terra não existiria, com toda a probabilidade de hoje, sem todo o empenho que os monges tiveram. Aliás, em toda a documentação medieval, eles vêm mencionados como sendo proprietários de imensos casais em Lamas. E não só, tinham os direitos do padroado da Igreja. Lamas aparece-nos ao longo da Idade Média, imensas vezes, pela nomeação de párocos, que eram párocos nomeados precisamente pelo abade de Castro de Avelãs e depois, obviamente, aprovado pelo arcebispo de Braga, que até precisamente a meados do século XVI detinha a superioridade espiritual em toda esta região. Ora, Lamas segue, por isso, um caminho ligado aos beneditinos. Por isso, hoje, em Lamas, toda a gente sabe o que são as sortes. Toda a gente pensa o que serão as sortes. Há também mais uma lenda associada, que terá sido um senhor rico, que terá deixado uma grande propriedade para a população de Lamas. Ora bem, a realidade é que as sortes ficam num sítio cujo topónimo é a Queitada. Ora, Queitada, que nada tem a ver com coitadismo ou com coitadinha. Queitada é mais uma deturpação de coutada. Ora, coutada eram as terras, os coutos ligados às ordens eclesiásticas, às ordens religiosas. Portanto, as sortes, quando surgem, terá sido seguramente depois do século XVI, em propriedades que antes eram dos beneditinos e que lhes foram retiradas a partir do momento em que foi criada a Diocese de Miranda. Ora, mas Lamas tem muito mais do que esses personagens importantes dessa fase em que há uma afirmação do poder régio. Estamos no ano em que Lamas cumpre os 500 anos, 5 séculos de transformação de uma simples paróquia em Comenda da Ordem de Cristo. A Comenda da Ordem de Cristo de Santa Maria de Lamas. Ora, Para uma paróquia ser elevada à comenda da Ordem de Cristo, essa paróquia tinha que ter algum poder. Nesse mesmo ano foram criadas mais algumas no distrito de Bragança, inclusive é duas também no Conselho de Macedo de Cavaleiros. Ora, quando estamos a falar numa comenda da Ordem de Cristo, estamos também a falar de uma passagem de donatários da terra e daí também a pressão da própria diocese para que os monges beneditinos daqui tenham saído, e a partir de 1520, Lamas passa a ser propriedade com direitos de pessoas ligadas essencialmente a Dom Manuel I, que quis precisamente beneficiar todos aqueles que ao serviço do rei iam para conquistas, nomeadamente em África, e que recebiam os rendimentos de uma igreja ou de uma paróquia. Não era qualquer paróquia que era elevada à comenda da Ordem de Cristo. Ora bem, Lamas, e estamos a falar em pleno século XVI, surge-nos a primeira anotação relativamente à população de Lamas. No numeramento de 1530, pouco depois de ter sido elevada à comenda da Ordem de Cristo, aparece-nos com cerca de 135 habitantes. O que é importante, não sendo a povoação mais populosa da região, o que é um facto é que quando nos aparecem novamente censos, já em pleno século XVIII, Lamas já tinha duplicado a sua população. Ora, quando uma povoação duplica o seu tecido populacional, é sinal de grandeza, é sinal de dinamismo. Ora, é precisamente nessa época que nos surge este edifício religioso, que apesar de ter uma data de finais do século XVIII, na frontaria, essa data corresponderá sim a obras de remodelação, nomeadamente no altar-mor, claramente com características barrocas. Ora, este templo, e porque é que se pode dizer que este templo já existiria no século XVII? Porque pelas visitações à Igreja de Hidroso, já no século XVII, 1684, nos é dito que na Igreja de Hidroso teria de ter um lavatório de sacristia igual ao da Igreja de Lamas. Portanto, estamos num edifício, à semelhança da grande maioria dos edifícios religiosos do concelho, do estilo barroco, a grande maioria deles são do século XVIII, este, apesar de ter uma data na frontaria, como dito, do século XVIII, estamos num templo, sim, construído, que já existiria no século XVII. E que, para lá de tudo, tem uma característica única que só se encontra em mais outro templo do Conselho de Macedo de Cavaleiros, e muito pouco em Bragança. Este, juntamente com a Igreja Matriz de Val de Prados, são os únicos templos cuja entrada não está virada para Poente, que é o normal. Esta entrada está virada para Sul, se é que se pode chamar. E porquê esta e a Igreja de Val de Prados, as duas viradas para Sul, única e exclusivamente por um motivo, porque não havia espaço para as virar para Poente. E, aliás, neste caso muito particular, a igreja nunca poderia estar virada em direção à elevação que temos aqui ao lado do Monte do Facho, onde se encontra a Senhora do Campo. 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

Estamos num sítio mítico. Esta é o que dá o nome a estas terras, as terras da Senhora do Campo. Sítio mítico, por ser um local de devoção, falou-se no início que estamos em terras de Santa Maria, terras de devoção mariana. Esta é, com toda a probabilidade, a capela, o edifício religioso mais antigo de todo o concelho de Macedo Cavaleiros. Convido-vos a entrarem connosco.

Estamos, de facto, num edifício religioso único. Estamos no único templo de três naves do Conselho de Macedo de Cavaleiros. E, como dito, provavelmente o templo mais antigo de todo o Conselho. Não é possível hoje especificar qual terá sido, efetivamente, a data em que este templo, com uma configuração distinta, terá sido construído. Quando olhamos para a sua configuração, como dito, três naves, vemos claramente que temos aqui uma arquitetura muito diferente daquilo que é vulgar neste território. Vale a pena a visita a este santuário, para não só pela devoção, mas também por todas as características arquitetónicas de arquitetura religiosa que nós temos neste local. Aqui temos os resquícios claros da presença já falada dos beneditinos por estas terras. Como dito anteriormente, os beneditinos permaneceram por aqui três séculos. Os beneditinos que provinham do mosteiro de Castro de Avelãs, aqui muito perto, à saída de Bragança. Toda esta arquitetura em que o tijolo é utilizado nas arcadas é uma arquitetura com um estilo mudéjar, algo importado do outro lado do território. Pois era isso mesmo que nos dizia uma das primeiras referências a este santuário na magnífica

como o recurso a bois bravos que traziam as pedras até aqui, a este sacro monte, para ser feito este edifício de características, de facto, únicas neste concelho e no próprio distrito. Quando olhamos para o interior e para a capela-mor, verificamos no seu topo, precisamente, a sua abóbada em ladrilho, coisa perfeitamente invulgar neste território. Dizia-nos Frei Agostinho de Santa Maria que teria sido, segundo as palavras dele, um santo varão espanhol proveniente da Biscaia que teria trazido a planta deste templo e que teria dado a beleza do local onde ele se implanta, construído as suas expensas, o templo. Obviamente que isso não passará de uma lenda, como lenda também é aquela que falavam relativamente às imagens que temos no retábulo do altar-mor, que diziam que esta capela foi mandada construir por três marinheiros provenientes de Lamas, que numa altura de aperto, estavam eles a afogar-se, recorreram precisamente a Nossa Senhora e terão feito este templo. Ora bem, as lendas valem o que valem. Já foi falado anteriormente que as lendas são um produto do imaginário popular, são um produto de uma conjugação de factos com toda aquela necessidade que temos para justificar a existência de um sítio. Ora bem, não podemos afirmar se esta capela, de facto, é do século XIV ou XV. O que se sabe, por prospeções arqueológicas aqui feitas, é que existiu uma anterior capela. E há referências, de facto, uma anterior capela aqui, a Santa Bárbara. Ao falar, na altura, com a pessoa mais idosa de Lamas, entretanto já falecida, na altura com 95 anos, transmitiu informações importantíssimas para este local. E, de facto, existiu aqui uma capela de Santa Bárbara na reta, à entrada, antes da cruz, onde se procede, ainda hoje, ao encontro, no dia da celebração, por norma, a 25 de março, da Nossa Senhora do Campo, existiu, de facto, aqui uma capela. Mas outra existiu, onde esta haveria de se erguer. O que podemos dizer, em termos cronológicos, relativamente a esta capela, é que, na pedra, antes dos degraus de subida para o altar-mor, antes de obras que terão aqui sido feitas nos anos 60, 70, estava uma data gravada que hoje desapareceu e, pelas fotografias que subsistem, a data que ali estava era do século XVII, mais concretamente 1633. A prova que nós temos é que este edifício, no início do século XVII, já existiria. A primeira referência documental que de facto existe é também do século XVII, 1649, quando é dada a carta de ermitão perpétuo, porque aqui havia um ermitão em permanência, uma carta datada de 1649 a um habitante de uma aldeia aqui próxima, Hidroso, e já vimos anteriormente a ligação que parece haver entre Hidroso e Lamas, a propósito das igrejas matrizes. Esse é de facto o documento mais antigo. No entanto, a configuração deste edifício leva-nos a considerar que será anterior ao século XVII e, com toda a probabilidade, Frei Agostinho de Santa Maria teria razão quando dizia que, no início desse século, do século XVII, no início do século XVIII, queria eu dizer, que teria 300 ou 400 anos este edifício. Muitas lendas lhe estão associadas, muitos mitos também lhe estão associados. Ainda há pouco ouvíamos o som do sino que dizem os habitantes e as pessoas mais antigas, que afastava as trovoadas. E, de facto, há muitas histórias aqui relacionadas com a Senhora do Campo e com esta devoção mariana a esta senhora, que a transformam a ela, mas também a dois outros santos que aqui acompanham, Santa Bárbara e São Brás, que protegem toda esta povoação e as redondezas das trovoadas. Ora, essa proteção que era dada pela senhora era paga inúmeras vezes em promessas. Não há muitos anos, estamos a falar há 30, 40 anos, ainda as pessoas vinham à procissão carregadas com sacos de cereal como pagamento de promessas à senhora. Inclusive, traziam as juntas de bois na própria procissão. Há histórias ainda mais antigas que nos relatam a vinda de rebanhos na procissão como pagamento de promessas. E depois, todos aqueles milagres que nos dizem terem acontecido, como a história de uma cabritinha que terá subido para o andor da senhora, como uma história de uma promessa de um habitante de Lamas que

estando uma coelha pronta para parir, prometeu um coelho à senhora e terá nascido só um. Ora, dizem-nos os mais antigos aqui que o senhor em causa terá dito para a senhora: pois só me deste um, agora já não no mamas. E o que a senhora fez, pelos vistos, tê-lo-á castigado, e morreu a mãe, e terá morrido também a única cria que a mãe teve. Este é, de facto, um local de devoção, um local único, um local que, quando olhamos para o seu retábulo do altar-mor, verificamos o seu estilo claramente maneirista, o que contraria tudo aquilo, ou a grande maioria dos templos que nós temos na região, que são de estilo barroco. A data que era falada há pouco, 1633, deverá ter correspondido precisamente à data em que terá sido feito o retábulo mor. Portanto, este retábulo, que será de inícios do século XVII, mostra-nos claramente um estilo de arte diferente de todo aquele que temos na grande maioria do concelho, que é maioritariamente de talha dourada barroca.

Numa terra de muitos séculos, o empreendedorismo, as associações deram uma nova vida à antiga reitoria de Lamas, à antiga comenda da Ordem de Cristo. Uma delas e uma das de maior destaque é a centenária Banda 25 de Março, assim chamada em homenagem precisamente à grande Santa da Terra, Nossa Senhora do Campo, que se celebra a 25 de Março. Ora, a banda, que ainda hoje continua em atividade, tem cerca de 50 elementos, muitas pessoas de Lamas passaram pela banda, e meia centena de elementos, que inclui jovens e que inclui pessoas que vão até aos 50 e poucos anos, mas há pessoas mais velhas. Esse empreendedorismo desta terra, que terá surgido precisamente de uma zona de pastos, como ainda hoje é possível ver-se, teve também o seu tecido agrícola alterado. Numa altura em que apenas aqui praticamente se produzia castanha, o vinho e o pão, como já dito, as alterações climatéricas proporcionaram um clima mais mediterrâneo e, para lá de outras produções, desde 2018, que um conjunto de jovens empreendedores, 18 jovens de Lamas, se juntaram para criarem a Associação dos Produtores de Cerejas de Lamas. Uma associação que produz uma quantidade enormíssima de cereja, que é distribuída, que é vendida, e em relação à qual também já surgiu a própria Feira da Cereja de Lamas, que dá um dinamismo completamente distinto a esta terra com 8 séculos de história, cheia de património, cheia de figuras, cheia de personalidades. Mas não é só o tecido associativo, é também o tecido empresarial que demonstra o empreendedorismo das gentes de Lamas. Vamos conhecer algum desse tecido empresarial.

0: Terras de empreendedores inevitavelmente ligados às atividades agrícolas e pecuárias. Um destaque para um jovem empreendedor, 25 anos, Tosé Vilafranca, que não há muito tempo iniciou um projeto de produção de queijo artesanal com a particularidade de o leite ser todo proveniente de rebanhos de ovelhas que já vêm do seu avô. Lamas também tem o seu queijo artesanal, não obstante o seu nome ser queijo Bordas. Mas, por falarmos em pecuária e agricultura, lembramos-nos da gastronomia transmontana. E Lamas e a gastronomia transmontana são inseparáveis do restaurante Panorama. Há mais de 4 décadas, ligado à restauração, num ponto fulcral, perto do antigo IP4, da antiga Nacional 15, hoje faculta-nos as iguarias transmontanas, desde os enchidos, a alheira, a linguiça ou a posta à mirandesa. E as iguarias não terminam por aqui, porque outras coisas há para experimentar na restauração do Conselho de Macedo Cavaleiros, nomeadamente no restaurante Panorama. Mas nem só de gastronomia, agricultura e pecuária vive o empreendedorismo de Lamas. Outras atividades vão empurrando os jovens. Desde 2004 que um jovem lamacense tomou em mãos um projeto inovador na área da engenharia e da arquitetura, dando seguimento à sua formação. De Lamas também surgem empreendedores em áreas tão distintas como esta, muito bem representada pela Topoléu. Em pleno Geoparque Terras de Cavaleiros, estamos em Terras da Senhora do Campo. Terras com história, património, com gente, com tradições, com empreendedores e com figuras. Este é o primeiro A Bonda de um Cibinho e o Azibo aqui tão perto.
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1: Isto é uma desgraça. Uma pessoa vai pela rua e vê máscaras no chão, vai ao cabeleireiro e há cabelos no chão, leva o carro à oficina e vejo óleo e ferramentas no chão.
2: Para compensar, quando entras num banco, nada. 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
2: Lá no bairro da Graça, a polícia não quer fumo, nem vão nas cantigas de Santo António. Mas elas vão ver se pega ao fumo dar outro rumo.

0: rosa apaga o fogareiro que vem aí a bófia.
1: Ora, boa tarde.
0: Era boa. Era até o senhor chegar.
1: Eu já avisei as senhoras de que não podem estar a assar sardinhas na via pública. A próxima vez que eu por aqui passar, se a cena se repetir, as senhoras serão todas multadas e o fogareiro apreendido. Fora o resto.
2: O fogareiro também? Queres dizer, lá na esquadra também gostam de sardinhas assadas, é?
1: Mal. Respeitinho pela autoridade, está bem?
0: Ai, o senhor Bófia, com essa barrigona e esse bigode. Tem mesmo autoridade, sim, senhor.
1: Bom, e acabem com essa história do Bófia ou terei que tomar medidas?
2: Ah, sim. Vem-nos tirar medidas, é? Quer oferecer-nos uns vestidinhos novos, senhor Bófia, quer?
1: Eu tomo medidas, mas é pela vossa falta de respeito e ofensas à autoridade. Entenderam?
0: Mal. Mas se o senhor Bófia não quer que a gente lhe chame Bófia, o que é que a gente lhe vai chamar, hã?
2: Ah, prefere que lhe chamemos Chui.
1: Nada disso. Ou vão as duas presas. Chamem-me polícia, agente ou guarda, por exemplo.
0: Ai, pode ficar descansado, sou polícia, agente ou guarda, por exemplo. Juramos que nunca mais lhe chamamos Chui.
2: Nem Bófia.
1: E já sabe, para a próxima, se estiverem na via pública com o fogareiro aceso, são multadas e vão dentro, para lá ficarem toda a noite.
0: O quê? Vamos lá dormir, vamos. Têm por lá alguma marquise assim parecida com a do Cristiano Ronaldo, têm?
3: Mais algum tempo passou, quase até um mês inteiro, e o senhor guarda voltou à caça do fogareiro.
1: O quê? Então, apesar de todos os meus avisos, a situação piorou. Agora os fogareiros ainda são mais e o bairro da Graça está cheio de fumo a todo o comprimento e largura.
2: Calma aí, senhor polícia, agente ou guarda, por exemplo. Isto são os preparativos para o Santo António.
0: Ah, então sou polícia, agente ou guarda. Não tem nada de santo, não.
2: Além disso, faça favor de verificar que a situação agora já não é a mesma, porque já é outra.
0: Pois está claro. Se quiserem, até podem mandar vir uma comissão de inquérito para analisar isto e fazer um relatório.
2: Isso. A ver se a gente se rala.
1: Mal. Então, mas não brinquem comigo, está bem?
2: Calma. E, senhor polícia, agente ou guarda, por exemplo, é que agora isto aqui já não é o bairro da Graça. Perdeu a graça toda.
0: Ah, pois é. Como pode ler ali no letreiro novo que está pendurado à entrada, onde estava o outro que dizia Bairro da Graça.
2: Leia.
1: Cimenteira da Desgraça.
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0: Quando a família se reúne para decidir as férias, há pormenores e pormenores.
13: Agora, pormenores. Porquê é que os menores nunca têm direito a decidir nada? Se calhar por isso é que os mais pequenos não querem entrar para o governo. nem bloco.
2: Oh pai, com quanto é que eu posso contar para o meu guarda-roupa?
13: Guarda-roupa? Oh, mana, mas tu estás convencida de que és a rainha de Inglaterra ou quê?
14: Cala-te, Zezinho. Olha, filha, tu não sabes que o país está em crise, não? Este ano vais ter que te contentar com o que é do ano passado.
2: Do ano passado, pai? Do ano passado já me basta ter que continuar a levar com o bicho que ninguém vê, mas que toda a gente sente.
13: Pois é. Tu nem os namorados guardas de um ano para o outro. Calculo como te deve ser difícil seres obrigado a aturar este bicho que já vem do ano passado.
0: Zezinho, aguenta lá os teus apartes durante um bocadinho, tá bem? Porque o pai precisa de ver o que é preciso para as férias, que é para ele fazer as contas dele, tá bem?
14: Oh mulher, as contas estão feitas e mais que feitas. Será que tu não ouves rádio nem vês televisão? Será que tu não sabes o que é que se passa?
0: Onde? No Benfica?
14: No país, mulher. A situação em que estamos, causada pelo convite do Covid, temos que cortar, mulher.
2: Ah, isto não me está a cheirar nada bem.
13: Oh, mana, agora não fui eu.
2: O que me está a cheirar agora é que não vamos ter férias nenhumas, é o que é.
14: Calma, calma. Também não é preciso ser assim tão alarmista e pessimista, porque a situação é péssima, mas não é má. Vamos fazer férias, pois. Só que não podem ser iguais às do ano passado, por causa da pandemia que nos arrebentou com a economia. Temos que pensar numas férias dentro das atuais possibilidades e sem despesas supérfluas, não é?
2: O quê? O quê? Mas nem aquele biquíni que eu queria?
13: Aí está aquilo a que se pode chamar de supérfluo. O biquíni custa 100 euros. E iríamos ficar 100 euros.
2: E depois?
13: Depois aquilo nem o supérfluo te tapa. Aquilo nem se vê. E vê-se tudo.
15: Assim? Assim, assim. E tu também podes dizer adeus à trotinete.
0: Silêncio! Eu preciso de saber como é que vai ser, para saber como é que será. Então, homem, como é que são as férias afinal? Hã?
14: Eu estava à espera que alguém tivesse uma ideia. Porque com tantas ameaças de cortes, eu, sinceramente, não estou a ver nenhum sítio para onde a gente possa ir.
13: Posso falar?
0: Se tens alguma ideia, podes.
13: Vamos passar as férias com o pessoal do Bloco de Esquerda.
0: Com o pessoal do Bloco de Esquerda?
13: Sim, sim. Então não sabem que aquela malta diz que não aceita cortes?
2: Boa, boa. Para mim podem ser 2 milhões. Um par de milhões? Um par de milhões.
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3: As últimas de hoje são com as tias à hora do chá.
0: Olá, Rica. Ontem à noite, enquanto estava a fazer o jantar, o meu filho chegou ao pé de mim e disse-me: Mãezinha, um dia quando eu trabalhar, quero-te ajudar com a comida e com as despesas da casa. Ai, querida, até me vieram as lágrimas aos olhos com tanta ternura.
2: Não é caso para menos, Rica. Que idade tem o seu filho?
0: Vai fazer 38 aninhos, Rica. Oh, está um calmeirão. Ai, Rica, conte-me tudo, tudo sobre aquele empresário que acabou de conhecer.
2: Ai, querida, só gostava de saber se existe algum homem que convide uma mulher para sair sem ser com o objetivo de a levar para a cama.
0: Ai, olha, eu conheço pelo menos um, Rica.
2: Quem é, querida?
0: O meu marido.
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0: Já cá estou para a emissão de meio da semana, quarta-feira. Vamos a isto, vai começar o Planeta. À quarta-feira, no período intermédio de semana, olha, olhamos assim para o fim de semana, já está muito próximo, olhamos para trás e passou exatamente o mesmo tempo, portanto, o melhor é mesmo respirar fundo e divertir-se. Vai começar o Planeta Alegria aqui na sua rádio e na sua vida. Eu sou o Nuno Soares, vou consigo durante a próxima hora de rádio. Aproveito porque hoje é um daqueles programas que você não vai querer perder por nada deste mundo. Siga-nos em planetaalegriaradio.pt e pode sempre falar connosco para geral@planetaalegriaradio.pt. Este é o Planeta Alegria.
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0: 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Se quer pedir apanhados, é este o número para onde pode ligar: 234-060-770. 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A Soraya Ramos é a primeira convidada musical com que quero fugir.

0: Ora, um é um problema, dois também, três talvez. Manuela Betancourt com instalação de três televisões.
1: Estou.
2: Então, boa tarde. Queria falar, por favor, com a sua dona Manuela Betancourt.
1: É a própria.
2: Olá, dona Manuela, como está? Passou bem? Fala o Júlio Diniz. Eu estou a ligar, diga-me só uma coisa, queria aqui confirmar a instalação então amanhã, que a filha da senhora fez, se pode ser por volta das 9:30 da manhã.
1: Desculpe lá, desculpe.
2: Eu queria falar com a dona Manuela Betancourt, é a senhora, não é?
1: Sim, é sim.
2: A senhora já tem a TV cabo instalada, não tem, dona Manuela?
1: Tenho, sim senhor.
2: Muito
1: tem.
2: Bem. Nós amanhã vamos então fazer a instalação para mais três televisões, de acordo com o que fez aqui, portanto, o pedido que a sua filha fez.
1: Ah, está bem. A minha filha fez o pedido, eu não sabia.
2: Olha, deixe-me só dizer, portanto, nós fizemos agora o débito direto à sua conta.
1: Olha, a minha filha está aqui comigo e já passo o telemóvel a ela, porque é lá que resolve essas coisas.
2: Mas deixe-me só dizer, nós debitámos agora já os 339 € à conta da senhora, está bem?
1: Olha, aguarda um momento. Quem é?
2: Estou. Boa tarde.
3: Sim, boa tarde.
2: Muito boa tarde. Estou a falar com a dona, deixa-me só ver, a dona Filipa, não é?
3: Exato.
2: Muito bem. Foi a senhora que fez aqui o pedido para fazer a instalação do restante de serviço da TV Cabo amanhã na casa da mãe da senhora? É só para dizer que nós já fizemos o débito dos 399 € e que vamos instalar amanhã às 9 da manhã.
3: Não pedi nada disso.
2: Sim, eu tenho aqui o pedido.
3: Um pedido de
2: instalação para mais três televisões na casa da mãe da senhora.
3: Nós só temos uma televisão? Não queria pedir para mais três.
2: Sim, mas...
3: Estão ao governo?
2: Mas nós já...
3: Não, desculpe, mas não.
2: Nós já debitámos
3: o... senhor.
2: Nós já
3: onde é que está o pedido?
2: A senhora mandou por internet.
3: O pedido foi pela internet? Nada, foi um engano.
2: Confirme
3: certo,
2: só. Portanto, é a dona Manuela Betancourt, não é? Mora no número 19 do São Gonçalo.
3: É, exatamente.
2: Na travessa do Pomar, no Funchal, não é?
3: Exato. E quem é que enviou o e-mail?
2: Filipa Neide, é a senhora.
3: Filipa Neide?
2: Sim.
3: Mas deve haver um engano muito grande.
2: Olha, de qualquer forma é assim. Portanto, nós já fizemos o débito à conta da mãe da senhora.
3: Mas este deve ser um engano muito grande, porque não fez. Nós só temos uma televisão, como é que eu ia pedir para ter os televisões?
2: Pois, nós não sabemos quantas televisões é que a senhora tem ou quer comprar, não é?
3: Claro, exatamente, eu compreendo, mas não fez pedido nenhum.
2: Sim, mas nós já cobrámos à conta da mãe da senhora e amanhã vamos instalar.
3: Não, mas não pode instalar, porque nós não temos televisões para isso.
2: A minha senhora, mas já foi...
3: Mas
2: nós já debitámos os 309 € à conta da mãe da senhora.
3: Mas que é que deu o número da conta?
2: Então, nós temos os dados todos da mãe da senhora.
3: Não pode ser, nada. Deveria um engano muito grande. Com quem é que eu posso falar? Amanhã?
2: Pode falar comigo agora, esteja à vontade.
3: E podem reencaminhar esse e-mail para o meu e-mail?
2: Não, o que nós podemos fazer é assim. Eu, portanto, a equipa técnica vai amanhã instalar.
3: Qual é o e-mail? Desculpe lá. Não pode instalar, mas nós não temos. O que é que eles vão lá instalar?
2: Vão instalar, portanto, os pontos de acesso a mais três televisões. Vão
3: mas,
2: pôr...
3: mas eu não quero, eu não pedi nada disso. Eu não quero, nem tenho quatro para televisões, nem para pôr pontos, nem nada disso.
2: Pronto, mas...
3: Isso é um engano muito grande. Não...
2: Mas se a senhora... Se a senhora não estiver satisfeita... Eu não tenho acesso a essa informação aqui. Isso é com os meus superiores. O que eu lhe posso dizer é assim. Portanto, nós fazemos o débito direto à conta... Já fizemos o débito. Fazemos a entrega e a aplicação amanhã. Se a senhora não ficar satisfeita... Diga.
3: Mas nós não aceitamos isso porque não fez pedido nenhum. Eu não compreendo.
2: Mas a senhora fez o pedido. Eu tenho aqui a confirmação do pedido.
3: Impossível.
2: A senhora chama-se Filipe Neide?
3: Mas cá, Filipe Neide?
2: Sim, a senhora chama-se Filipa Neide?
3: Não, senhor, Filipa Neide, não.
2: Então, como é que
3: não,
2: a senhora... Como é que a senhora
3: não,
2: se chama?
3: Senhor, eu sou Filipa Raquel, Filipa Neide, não.
2: Posso estar aqui com alguma informação errada? Eu também não... Eu só se tenho aqui...
3: Não pode.
2: Diga.
3: Mas quê? Eu não tenho mais nomes, não. O e-mail é só isso.
2: Eu já lhe expliquei que não tenho acesso aos e-mails. Portanto,
3: mas nós temos que falar com alguém responsável, com alguém superior a si.
2: A senhora aguarda um minuto, por favor.
3: Exatamente.
2: Aguarde só um minuto, por favor, está bem? Não desligue, não desligue.
3: Tá. Não consigo ver. Caralho, mas que coisa. Lembro-me. Assim, maravilhoso, que parceirinha.
2: Estou, Dona Filipa?
3: Sim, diga.
2: O meu superior disse, sim, senhora, que era para instalar então amanhã e que se a senhora não ficar satisfeita, que dirija-se a uma... Diga.
3: Ainda não percebeu, é que não, eu não fiz esse pedido.
2: Mas é isso que eu lhe estou...
3: Eu não quero que vá lá ninguém porque eu não fiz esse pedido.
2: Deixa-me só concluir.
3: E tem que falar com alguém superior. Não sei, ele deu-me um contacto ou...
2: Portanto,
3: e esse desvalor não pode ser, porque não fiz nenhum pedido.
2: Se a senhora estiver ao pé de um multibanco, confirme, porque foi eu que fiz o débito há minutos atrás.
3: Meu Deus do céu, mas não pode ser, não.
2: Mas era isso que eu lhe estava a explicar. Deixa-me
1: só um momento, está sim, boa tarde, estou a falar com quem?
2: Falo ao Pedro Dias.
1: Com quem, desculpa?
2: Pedro Dias.
1: Pedro Dias, de onde?
2: Eu sou ligado de Lisboa. A senhora, diga-me o seu nome, por
1: está
2: favor.
1: Está ligado de Lisboa, mas de onde?
2: Da TV Cabo.
1: Que empresa?
2: Da TV Cabo.
1: Da TV Cabo.
2: Sim.
1: Olha, é o seguinte, está a dizer que recebeu um e-mail que é por causa de uma instalação.
2: Exatamente.
1: Então é assim, manda para o e-mail que foi lhe dado o comprovativo dessa instalação que foi pedida, e porque ninguém da minha casa, portanto, viveu e a minha irmã e a minha mãe, ninguém pedia instalações nenhumas, portanto, enviava-me o comprovativo,
2: está
1: bem?
2: A senhora é a Dona Cláudia, não é?
1: Eu não sou a Dona Cláudia, portanto...
2: Então a senhora pode me indicar o seu nome, por favor?
1: Não posso indicar o meu nome, não importa para nada. E o senhor vai-se deixar de brincadeiras. Envie o comprovativo para o e-mail que foi dado com esse e-mail. Reencaminhe-se, faz favor.
2: Não, é que se a senhora continuar. Ou se a senhora continuar assim, eu vou ter que pôr isto tudo na rádio.
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2: Apanhados como este, é só pedir 234-060-770.
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2: Graças à música, agora com Tiago Maroto, A Sogra da Minha Mulher.

0: Aproveitou para dançar, agora dança a Maria das Dores, que anda metida com o marido da Nini.
1: Quem é que fala?
2: Estou.
1: Quem é que fala?
2: Com quem deseja falar?
1: Eu queria falar com a Maria das Dores, ela está?
2: Sou eu mesmo.
1: Ouça lá, você é uma desenvergonhada do caraças, pá. Então você...
2: Quem é ele?
1: Então você anda metida com o marido da minha prima. Que história é essa, ó Maria das Dores? Sim, sim, você, sim. Ouça lá, onde é que você está que eu vou falar consigo? Eu quero falar consigo. Onde é que você está?
2: Olha, desculpe, eu não conheço o senhor de lado nenhum, mas eu ando com o marido da sua prima. Quem é o marido da sua prima?
1: Ouça, você anda com o marido da minha prima e tome nota. Ele já confessou tudo. Ele até disse que ia lá no Solero, que na Póvoa, que a conheceu. Você tirou-se a ele e que se fez a ele. Mas que história é esta, ó Maria das Dores? Diga-me.
2: Olha, desculpe, eu não conheço ninguém. Mas, no Solero eu tirei-me alguém.
1: Sim. Diga-me. Quem? Eu vou ter consigo.
2: Olha, desculpe-me, diga-me uma coisa. Quem é o senhor e quem é esse fulano que diz que eu me atirei a ele?
1: Você sabe muito bem a quem
2: não
1: é que se andou a atirar.
2: Olha, o senhor deve estar muito enganado no número do telefone.
1: Ele já contou
2: está.
1: Tudo.
2: Eu não me interessa o que esse fulano e os senhores estão a dizer. Eu não me atirei a ninguém, nem me atirei a ninguém. Graças a Deus, não preciso disso, sabe? Fica o senhor sabendo. Não ouço nada enquanto o senhor não me disser o nome do senhor e o desavergonhado que me disse uma coisa dessa.
1: Ouça, mas até a Irmelinda já disse que a senhora anda metida com ele, eu já fui falar com ela.
2: Olha, diga-me quem é essa Irmelinda.
1: É aquela senhora que trabalha na farmácia. Ouça, eu vou ter consigo.
2: Na farmácia? Olha, desculpe-me uma coisa. Que trabalha na farmácia? Que farmácia?
1: Ouça.
2: Quem é o fulano que diz que eu ando-me a tirar ele? Diga-me o nome.
1: Olha, eu sou o José Mendes.
2: Não é o olho.
1: Ouça, eu sou José Mendes, tome nota do meu nome, que é para não haver confusões. Sim. E eu vou ter consigo hoje e nós vamos tirar isto tudo limpo, tome nota.
2: Olha, diga-me uma coisa, e quem é o fulano que anda a dizer que eu mando a tirar ele?
1: É o Pedro Dias. Ele já me disse tudo.
2: Pedro Dias?
1: Sim.
2: Pedro Dias?
1: Sim, o Pedro Dias.
2: Eu nem conheço nenhum Pedro Dias,
1: agora dá-lhe um jeito de dizer que não o conhece, não é?
2: Não,
1: é uma coisa fantástica.
2: Desculpe, mas eu não conheço nenhum Pedro Dias.
1: Olha,
2: e outra coisa.
1: Você vive no bairro da Biquinha, em Matosinhos. Eu vou ter consigo.
2: Graças a Deus, nunca me atirei a ninguém. Nunca, na minha vida, sabe?
1: Ouça,
2: não preciso disso.
1: Você quer destruir o casamento da minha prima? É por causa dela ser rica e dele ter dinheiro, é isso?
2: Não, olha, meu senhor, eu trabalho muito. Nunca vivi e nunca hei de viver à custa de nenhum homem, sabe? Eu ponho-me a pé às 5 horas da manhã para trabalhar e vou trabalhar. Nunca vivi à custa de nenhum homem. Nem vou viver agora.
1: Eu
2: nem sei quem é o senhor. Olha, até lhe estou a dar muita confiança, porque se fosse outra pessoa até desligava. Porque assim, eu sou bem educada.
1: Isso, quem não deve não teme, não é? Quem não deve não teme. Não é?
2: Não, senhora, à vontade. Não devo nem temo, percebe?
1: Sim.
2: Nem devo nem temo. Sabe?
1: Olha, você não fez
2: porque
1: anos. Fez anos no dia 11?
2: Sim.
1: Então é a senhora, pá, deixe-se de tretas. Você anda metida com ele, pá, deixe-se dessas coisas. Ele até me disse que você mora no bairro da Biquinha, em Matosinhos, e eu vou ir ter consigo.
2: Mas eu estou-lhe a dizer que eu não conheço nenhum Pedro Dias.
1: Ouça, você até lhe mandou mensagens de amor para o telemóvel, eu tenho aqui as mensagens.
2: Mensagens de amor?
1: Sim, você. Mas diga-me lá onde é que você está que eu vou ter consigo. Onde é que está? Diga lá.
2: Eu estou a trabalhar.
1: Sim, onde? No ECA?
2: No quê?
1: No SA, no ECA, não sei como é que vocês chamam isso. É aí que você trabalha, não é?
2: Não, eu trabalho em vários sítios, não estou no IKEA.
1: No IKEA,
2: Mas, olha, diga-me uma coisa. Eu não conheço nenhum Pedro Dias, meu senhor. O senhor está muito enganado.
1: Você até o trata por amorzinho. Deixe-te lá dessas coisas.
2: Amorzinho? Olha, vocês não sabem da cabeça. Eu não trato ninguém por amorzinho. Amor de Deus, não me chateia a paciência.
1: Eu até já sei que você tem um Seat Ibiza preto. Portanto, eu vou descobrir onde é que você está. É bem ou mal, agora escolha. Como é que a senhora quer tratar disto? Diga lá.
2: Olha, eu trato bem porque assim, eu não tenho problemas. Olha, primeiro não conheço nenhum Pedro Dias. Entende? Não conheço nenhum Pedro Dias.
1: É o marido da minha prima, é aquele com quem você anda metida.
2: Mas eu não ando metida com ninguém. Você não está bom da cabeça, de certeza absoluta. Nem você, nem esse Pedro Dias. Eu não ando metida com ninguém, não tenho ninguém.
1: A Irmelinda também está a mentir, quer ver? Também está a dizer mentiras,
2: olha,
1: não é?
2: Pois, eu não sei, olha, eu nem sei quem é essa Irmelinda,
1: É a senhora da farmácia que já, com quem eu fui falar e que me disse, não, ela realmente anda enrabixada com ele. Ela disse-me tudo, pá. Mas diga-me lá onde é que você está, que eu vou ter consigo. Onde é que você está?
2: Diga-me. Olha, eu estou a trabalhar.
1: Aonde?
2: Não posso sair do meu trabalho.
1: Mas então diga-me uma hora e eu vou me encontrar consigo onde a senhora quiser. Vamos tirar isto limpo.
2: Ah, pô, olha, tiramos, sim, senhora. Então, onde é que está o problema?
1: Diga-me lá. Onde é que nós nos encontramos e quando? A que horas? Hoje, diga lá.
2: Às 14h.
1: Onde?
2: Eu não posso. De onde estou a trabalhar, não posso ir. Ser às 14h. Aqui na...
1: Mas olha, não vá com ideias de se atirar a mim, porque eu não sou desses, está bem? Fica já avisadinha.
2: Olha, eu queria que o senhor fosse... porque eu não sou dessa. Já lhe disse assim, se está-me a tirar do sério, está-me a fazer falar mal, porque eu não sou uma pessoa que fala mal, percebe? Assim... Eu já estou a mostrar muita boa vontade em ir ter com o senhor.
1: Sim.
2: Já estou a mostrar muita boa vontade. Eu quero ver a fronha desse fulano que anda a dizer uma coisa dessas. E essa senhora da farmácia, que eu não a conheço de lado nenhum, para andar a dizer uns disparates desses. Mas eu já vou ter com o senhor, porque olha, tenho a minha consciência muito tranquila. Muito. E é por isso que eu vou ter com o senhor.
1: Mas há outra pessoa.
2: Rabos de palha. Eu não tenho rabos de palha.
1: Mas tome nota, há outra
2: Entendo
1: pessoa...
2: Entenda uma coisa. Eu não ando metida com ninguém.
1: Sim, mas há outra pessoa que confirma isto tudo.
2: Sim, e quem é essa pessoa?
1: É a Elvira. Ela sabe isto tudo.
2: Olha, a Vira que vá se encher de moscas, que já me tirou do sério.

0: Voltamos aos sorrisos do Planeta Alegria. A Maria Judite vai ter uma instalação de mel.
1: Então?
0: Muito boa noite. Sou a dona Maria Judite Leite da Silva, está?
1: Sou eu.
0: Olá, como
1: sou
0: está? É o José Mendes. Estou a ligar aqui da mel. Oh, dona Judite, diga-me só, por favor, amanhã está aí alguém em casa da senhora por volta das 9:30 da manhã?
1: Olha, mas porquê, se faz favor, hein?
0: Para fazer a instalação da mel.
1: Instalação da mel?
0: Sim, na casa... Dona Maria Judite Leite da Silva, certo?
1: Sim, certo.
0: Urbanização Vila Verde, número 7, bairro VN, bairro em Vila Nova de Famalicão, certo?
1: Ah, sim, mas eu não sei nada. Espera só um momento, faz favor.
0: Uhum.
1: Desculpe lá, desculpe lá.
0: Diga, diga.
1: Ó, Luís, amanhã é para vir a mel pôr aqui alguma coisa,
2: hein? Sim, aquela...
1: Amanhã é para vir a mel montar aqui alguma coisa?
2: A mel?
1: Olha, desculpe lá.
0: Diga.
1: Mas o meu marido está a dizer que não.
0: Sim, mas nós inclusive já fomos à conta da senhora agora tirar os 399€ da instalação. Já está paga, esteja descansada.
1: Como? Como? Foi à minha conta tirar os 399€?
0: Sim, senhora.
1: Oh, isso deve estar mal, hein?
0: Não, não, está bem. Já fizemos o débito, certo?
1: Olha, fizeram o débito como assim, hein?
0: Por débito direto à conta da senhora.
1: Mas eu não mandei nada.
0: Sim, mas quando a senhora fez o processo de adesão...
1: Quem? Mas eu não fiz nada.
0: Ora bem, nós temos para instalar amanhã, são dois pontos de televisão, internet, sim, seis telemóveis e ainda uma...
1: Não, mas olha, está mal.
0: Não, não está mal.
1: Está mal, hein? Eu só estou eu aqui em casa, eu e o meu marido. Eu vou passar ao meu marido. Podia, às vezes, ter sido ele, hein? Está a perceber, hein? E que até não me tivesse dito nada, que fosse até alguma surpresa.
0: Não, mas eu tenho é que falar com a senhora, porque a instalação está em seu nome.
1: Não, mas eu não fiz nada. A instalação está em meu nome, não. Até porque tudo aqui em casa está em nome do meu marido. Nada no meu nome.
0: Ora bem, a solução é esta. Se a senhora estiver aí...
1: Mas já tirou da minha conta 399. Olha, e como é que... Diga, e quem é que deu o livro para tirar o dinheiro da minha conta?
0: Nós não precisamos. Pelo nome da senhora, nós encontramos o banco e fazemos o débito direto.
1: Mas não pode ser.
0: Já,
1: não pode ser que eu não fiz nada.
0: Mas já está feito. Pronto, é assim.
1: Já está feito, não, mas vamos ter de verem o que é que se passa, porque não está feito.
0: Já está feito, já.
1: Eu não assinei nada.
0: Sim, mas a senhora assina amanhã, não tem problema nenhum. Quando estiverem os meus colegas, a senhora amanhã assina, está bem?
1: Não, eu não assino nada.
0: Repare, às 9:30 da manhã estão aí os meus colegas para fazer a instalação. A senhora,
1: sim,
0: quer que eles instalem ou não quer que eles instalem?
1: Não, é no...

0: quero, nem mandei ninguém instalar, nem dei autorização para ninguém me levantar dinheiro da minha conta.
1: Nós também só lhe tirámos 399 euros, ó, dona Maria.
0: Mas não pode ter tirado.
1: Já tirei, eu já tirei, fui eu que fiz o débito.
0: Já tirou, mas não pode ter tirado, porque eu não, nem assinei nada, nem falei com ninguém da Mel.
1: Mas a solução que a senhora tem é assim: amanhã, quando estiverem os meus colegas, ou a senhora deixa instalar ou manda-os embora. Se os mandar embora...
0: Não, não mando instalar nada e pronto, vou já andar para a frente, porque isso está, alguma coisa está mal.
1: Ó, dona Maria Judite, mas se a senhora quiser a restituição do seu dinheiro, a senhora dirige-se aqui à nossa loja de Lisboa e é lhe entregue na hora.
0: Olha, só esta faltava eu morar em Famalicão e ir a Lisboa. Se não dei ordem para ninguém, se não falei com ninguém, como é que pode ser tirar o dinheiro da minha conta?
1: Também só tirámos 399,99.
0: Só tiraram 399?
1: Só.
0: Eu já tirar toda a senhora, sim.
1: Desculpe?
0: Só tiraram 399,99,
1: sim.
0: Mas eu gostava de saber por que motivo é que me tiraram, se eu não falei com ninguém, não aderi a nada, será ninguém me disse nada.
1: Será que a senhora não aderiu e se calhar esqueceu-se?
0: Diga.
1: Será que a senhora não aderiu e se calhar esqueceu-se?
0: Não, oh, por amor de Deus, não. Eles não sabem com quem é que estão a falar, porque, não, eu esqueci alguma coisa. Até porque essas coisas é tudo com o meu marido. Está a perceber?
1: Pronto, vamos fazer assim.
0: Muitas vezes vem
1: assim
0: aqui tocar à porta e tudo, e eu digo logo assim: olha, o meu marido não está. Se quiser falar alguma coisa, venha à noite, que no fim do trabalho, ou isto ou aquilo. Por isso, alguma coisa não está mal. Tem que estar mal.
1: Mas diga uma coisa: a senhora quer se dirigir aqui à loja de Lisboa para ser restituído o dinheiro?
0: Não, que eu não vou ir de Famalicão a Lisboa. Se eu não mandei tirar nada, porquê é que eu tenho de ir a Lisboa?
1: Porque é o único sítio no país onde nós fazemos a devolução de dinheiro.
0: Olha, mas você, desculpe lá, olha, eu vou ir daqui a Lisboa para você me devolver o dinheiro, se eu não mandei tirar dinheiro nenhum, se eu não dei conta a ninguém, se eu não... Porquê é que eu tenho de ir a Lisboa? Se vocês não estiverem, vocês é que me vão mandar meter dinheiro.
1: É assim, nós podemos fazer a devolução à sua conta. A senhora tem que se dirigir à nossa loja aí em Famalicão, faz a reclamação e o prazo máximo de meio ano nós devolvemos o dinheiro.
0: Não é de meio ano. Não vai ser de meio ano.
1: Mas é meio ano.
0: Vai ser no dia em que o bancário. Não. Não vai ser no prazo de meio ano. Porque... Não, está a perceber?
1: Mas é de meio ano.
0: Não.
1: É de meio ano.
0: Vocês vão desculparem, e isto agora até gosta de ser gravado.
1: Uhum.
0: Porque vocês no dia que me tirar o dinheiro vão ter de o pôr lá.
1: Sim, mas a senhora pode pôr a gravar, não tem problema nenhum, eu também estou a gravar.
0: Não tem problema nenhum, nem tem problema nenhum em andar para a frente e até arrebentar com o olho se calhar.
1: Arrebentar com o quê? Desculpa.
0: Porque isso não se faz.
1: Não percebi o que a senhora... Arrebentar com o quê?
0: Diga.
1: A senhora disse arrebentar com o quê, que eu não entendi.
0: Com a loja.
1: Sim, mas isso é crime, a senhora sabe disso, não sabe?
0: Hã?
1: Isso é crime.
0: Oh, é crime. E o que vocês me estão a fazer não é crime?
1: Não, senhora, eu estou-lhe a dizer que nós lhe devolvemos o dinheiro.
0: Vocês não têm nada que devolver, vocês não tinham nada que tirar, por amor de Deus.
1: Então, se a senhora fez algo...
0: É uma coisa que isso... amanhã de manhã está o meu marido já a tratar do assunto, porque eu não mandei nada, não dei número nenhum. Como é que vocês se atrevem a ir mexer na conta das pessoas?
1: Então, se o marido que vem aqui a Lisboa e nós pagamos-lhe...
0: O meu marido não tem nada que ir a Lisboa. Vocês não têm nada a tirar, então quer dizer, e vão tirar o dinheiro antes de meter aqui o material. Por amor de Deus,
1: sim,
0: eu tenho aqui a minha casa recheadinha de tudo quanto é bom e nunca tal coisa aconteceu.
1: Então, não percebo porque é que a senhora está zangada por causa de 399 euros.
0: Estou zangada porque acho que é uma falta de abuso, é uma falta de educação ir mexer numa coisa a qual a gente não
1: Se a senhora me está a dizer que na sua casa tem tudo o quanto é bom, não sei.
0: Tenho.
1: Mas não tem mel, portanto que é o melhor.
0: Não, porque eu não preciso de mel.
1: Precisa sim.
0: E porque eu não tenho mel? Porque eu não tenho mel? Vocês é que me estão a obrigar a meter a mel?
1: Não, senhora.
0: Por amor de Deus.
1: A senhora é que fez o pedido.
0: Não, é mentira.
1: A senhora deve-se ter esquecido.
0: Não fiz pedido nenhum.
1: A senhora deve-se ter esquecido e pronto.
0: Não esquece. Oh, por amor de Deus. Olha, não me esteja a puxar por mim. Não esteja a puxar por mim, porque acha que eu ia esquecer de uma coisa. Eu ia fazer uma coisa sem autorização do meu marido, nem nada disso.
1: A minha senhora, isso não me compete a mim saber. A senhora é que sabe se o seu marido lhe autoriza ou se não autoriza. Eu não tenho nada a ver com isso, não é?
0: Nem eu tenho nada a ver com o que vocês fizeram. Alguém vai ter de resolver isto.
1: Vamos então ficar.
0: E não sou eu.
1: Vamos ficar assim. Amanhã estão os meus companheiros estão aí às 9h30.
0: Amanhã não tem nada a estar aqui ninguém.
1: Mas estão aí às 9h30.
0: Estão e vão levar uma corrida, de certeza absoluta.
1: Não vejo porquê, eles não lhe vão fazer mal nenhum, não é?
0: Não, não fazem não. Não fazem mal, disso tenho a certeza. Porque amanhã até já vou ter aí uma pessoa a ocupar-se dessas coisas, que é para ver o que é que eles vêm fazer, e a mostrar-me a assinatura que eu fiz para aderir a ter-me um produto aqui em casa.
1: A senhora assina amanhã?
0: Não assino nada.
1: Assina.
0: Se eu não quero... É que eu não quero.
1: Eu já lhe disse que a senhora assina amanhã.
0: Olhem.
1: Entendo.
0: Está a brincar comigo, não está?
1: Não, senhor, só estou ligado do programa dos apanhados, mais nada. Planeta
0: Alegria. Ai, meu Deus do céu. Estou me aqui nervosa que eu sou. Ai, está a ver como as coisas estão. Como é que eu vou fazer tanta desculpa agora?
1: Mais um grande apanhado nesta emissão de quarta-feira do programa disso mesmo, de apanhados, o Planeta Alegria. Divirta-se, seja muito feliz.
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0: A vida é uma barra sem essa mulher.
1: Ela machuca demais, parceiro.
0: Pelo amor de Deus.
1: Vamos ver que nós ganha mais.
2: É tudo por hoje. Está completa a emissão do Planeta Alegria. Já sabe que há mais amanhã, à mesma hora, no mesmo sítio. Muito obrigado pela preferência. Não se esqueça de ser feliz e fazer também alguém muito feliz. Eu sou Nuno Soares. Até amanhã, se Deus quiser.

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0: Epá, ainda bem que te encontro. Emprestas-me 100 euros.
1: Epá, sinto muito, mas não tenho aqui essa quantia.
0: E em casa?
1: Em casa estão todos bem, obrigado.
2: Olá, Rica. Por aqui. Olha, vi ontem a sair da farmácia. Pensei que estivesse doente.
3: Ah, quer dizer, Rica, se me visse a sair do cemitério, pensaria que eu estava morta, era? Amorzinho, quando é que marcamos o nosso casamento?
4: O quê, ó filha, com esta crise? Nem penses.
2: Oh, estás a ser injusto. Fica sabendo que já me têm pedido muitas vezes para casar.
4: Ai, sim? Quem?
2: O meu pai e a minha mãe.
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14: 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Quem o diz é um reputado cientista que tem queda para palhaço.
15: Olá, estamos aqui no Centro de Observação Astrológica para entrevistar um dos mais reputados especialistas em astronomia.
16: E astrologia também. Que eu cá nunca falho aquela parte das revistas que tem o horóscopo.
15: A sério?
16: Sim, senhor. E por falar nisso, hoje tenho que ter cuidado que a minha previsão astrológica diz que posso ter um problema de saúde inesperado.
15: Credo.
16: Ah, isso, isso. E também uma boa oportunidade de negócio que vai surgir esta semana. Ah, e também alguma instabilidade no capítulo amoroso.
15: Bolas?
16: Por essas e por outras. É que eu não vou convidar a senhora da contabilidade para sair comigo.
15: Muito bem, senhor professor Estrelícias. Eu gostava muito de ficar aqui a falar consigo sobre o seu horóscopo, mas o que me traz aqui hoje é a sua nova teoria.
16: Ah, isso mesmo, isso mesmo. Após anos e anos de estudo, eu desenvolvi uma nova, segundo a qual o arroz de pato, se levar umas raspas de açafrão durante a cozedura, fica muito mais saboroso.
15: Arroz de pato? Oh, professor, desculpe lá, mas eu vim cá por causa da sua nova teoria.
16: Oh, mas qual nova?
15: Aquela sua nova teoria sobre o espaço, a lua nova.
16: A lua nova? Ah, bem, eu fui ver o filme e não gostei nada. Eu sei o que é sangue, porque já comi um belo arroz de cabidela nesta vida. E deixe-me que lhe diga que aquilo não é sangue.
15: Oh, professor, francamente, estou a falar da sua nova teoria do espaço.
16: Oh, essa. Mas tenha certeza. É que eu, essa teoria, levei 5 minutos para inventar.
15: Pois, mas isto é um programa sobre astronomia e não sobre culinária.
16: É pena. Bem, sendo assim, olha, lá terá que ser, não é?
15: Claro, professor Estrelício, os nossos ouvintes estão em pulgas para ouvi-lo.
16: Ora, muito bem. Segundo os meus cálculos, as fases da Lua não existem.
15: Ah, não? E a Lua nova?
16: Ah, é uma fraude. Ela não é nova, é reciclada.
15: Como?
16: Ora, meu caro amigo, a Lua é um bocadinho como as mulheres.
15: Porquê?
16: Olha, porque se formos a ver bem as coisas, a Lua é sempre a mesma, todos os meses. Só que vai dar uma volta, põe um bocado de botox e umas purpurinas e tunga, parece logo nova.
15: Vai desculpar, professor, mas isso é ridículo.
16: Ah, eu sei que o meu casaco tem umas cores um bocadinho berrantes e até pode ser um bocado bimbo, mas eu não diria ridículo.
15: Não, eu acho que a sua teoria é que é ridícula.
16: Ai, mas porquê? Mais ridículo é acreditar que eles lá no espaço, todos os meses, vão fazer uma lua nova. Uma não, quatro. Que ainda por cima querem convencer-nos que há luas em tamanhos diferentes.
15: Ah.
16: Sim, S, M, L e XL. Sim, porque eles lá no espaço não são ricos. Têm um orçamento limitado e não podem entrar em gastos astronómicos.
15: Assim, onde está a graça, professor?
16: Então, espaço, custos astronómicos. É um trocadilho.
15: Ah, pois.
16: Mas como eu lhe dizia, aqui lá em cima, o dinheiro é contado à justa. Os planetas trabalham e tudo.
15: O quê?
16: Sim, o senhor não sabia que, por exemplo, Marte e Saturno eram sócios de uma serralharia.
15: Serralharia?
16: Claro! Até quando a gente vê aquelas chuvas de estrelas, não são estrelas, é limalha de ferro que salta quando eles estão a soldar alguma coisa.
15: Sinceramente.
16: Aliás, agora até está parada a serralharia desde aquele acidente de trabalho.
15: Acidente?
16: Sim, estava uma serra a trabalhar. O Saturno descuidou-se e... Zás!
15: Credo!
16: Mas olha, ao menos teve sangue frio. Porque logo a seguir ao acidente, o Saturno virou-se para Marte e disse: foram-se os dedos, ficaram os anéis.
15: Ah, pois, ó professor, você até pode ser um grande especialista, mas quer-me parecer que não tem as luas todas.
16: As luas todas? Não, só tenho uma.
15: Ai, sim.
16: Sim, sim. É uma das luas de Júpiter.
15: Como?
16: Tenho ali na garagem. Foi uma recordação que eu trouxe da última vez que lá fui, num passeio do Inatel.
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5: Seis horas. Bom dia.
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4: Muito bom dia, queridos ouvintes da Rádio Onda Livre, sejam bem-vindos à oração da manhã. Bom dia, Zé Carlos.
5: Bom dia, Sr. Padre Basileu.
4: Hoje é dia 16 de setembro e celebramos a memória de São Cornélio, Papa, e São Cipriano, Bispo, Mártires. Diz lá, Zé Carlos, quem foram estes homens?
5: O São Cornélio foi ordenado Bispo da Igreja de Roma no ano 251, teve de combater o cisma dos novacianos e, com a ajuda de São Cipriano, conseguiu consolidar a sua autoridade. Foi desterrado pelo imperador Galo e morreu no exílio perto de
4: Civitavecchia.
5: No ano 253, o seu corpo foi transladado para Roma e sepultado no cemitério de Calisto. Enquanto que o São Cipriano nasceu em Cartago, cerca de ano 210, de uma família pagã, tendo-se convertido à fé e ordenado sacerdote, foi eleito bispo daquela cidade no ano 249. Em tempos muito difíceis, governou sabiamente, com suas obras e escritos, a Igreja que lhe foi confiada. Na perseguição de Valeriano, sofreu primeiramente o exílio e depois o martírio no dia 14 de setembro do ano de 258.
4: Dois mártires. Rezemos então. Em nome do Pai, do Filho e do Espírito Santo.
5: Amém.
4: A graça de nosso Senhor Jesus Cristo, o amor do Pai e a comunhão do Espírito Santo estejam convosco.
5: Bendito seja Deus que nos reuniu no amor de Cristo.
4: Aqui o batismo proclama a sua voz de glória e luz. Aqui o mistério da cruz vence a espada e vence a chama.
5: Se Cristo é a minha comida, deixai-me ser pão e vinho, no lagar e no moinho, onde me arrancam a vida.
4: O amor do reino dos céus me conduz e me conforta pela vida e pela morte, buscando o rosto de Deus.
5: Glória a Deus, Pai de bondade, e a Jesus Cristo, Senhor, e ao Espírito de amor, no tempo e na eternidade.
4: Firme está meu coração, Senhor, meu coração está firme.
5: Firme está meu coração, Senhor, meu coração está firme.
4: Firme está meu coração, ó Deus, meu coração está firme. Quero cantar e salmodiar.
5: Desperta, ó minha alma, despertai lira e cítara. Quero acordar a aurora.
4: Louvar-vos-ei, Senhor, entre os povos, cantar-vos-ei entre as nações.
5: Porque ao céu se eleva a vossa bondade, até às nuvens a vossa fidelidade.
4: Ó Deus, revelai nas alturas a vossa grandeza, e sobre a terra fazei brilhar a vossa glória.
5: Para que os vossos amigos sejam libertados, ajudai-nos com a vossa direita e atendei-nos.
4: Deus falou no seu santuário: com júbilo vou repartir Siquém e medir o vale de Sucote.
5: É minha terra de Galaade e a terra de Manassés, Efraim o elmo da minha cabeça e Judá o meu cetro.
4: Moabe e a bacia em que me lavo, calcarei do meio com a sandália, e sobre a Filisteia cantarei vitória.
5: Quem me levará à cidade fortificada? Quem me conduzirá a Edomeia?
4: Quem senão vós, Senhor, ó Deus, que nos rejeitastes e já não sigues com os nossos exércitos?
5: Prestai-nos auxílio contra o inimigo, porque nada vale o socorro humano.
4: Com Deus faremos proezas, Ele esmagará os nossos inimigos.
5: Glória ao Pai, ao Filho e ao Espírito Santo, como era no princípio, agora e sempre. Amém.
4: Firme está meu coração, Senhor, meu coração está firme.
5: Na segunda carta aos Coríntios. Bendito seja Deus, Pai de nosso Senhor Jesus Cristo, Pai de misericórdia, Deus de toda consolação, que nos conforta em todas as nossas tribulações, para podermos consolar aquele que estão atribulado, por meio do conforto que nós próprios recebemos de Deus. Do mesmo modo que abunda em nós o sofrimento de Cristo, também por Cristo abunda a nossa consolação.
4: Isto se cumpriu de um modo especial nos mártires que hoje celebramos, São Cornélio e São Cipriano, que foram, viveram no século III, na perseguição, na grande perseguição à Igreja de Diocleciano, que deram a vida como testemunho do Evangelho. E os mártires sentiam esta bem-aventurança, pedidos que são perseguidos por amor da justiça, deles é o reino dos céus, eles sentiam esta bem-aventurança. Não é que eram felizes porque eram perseguidos, eram felizes porque eram fiéis. A felicidade, é como digo, às vezes as bem-aventuranças são vistas só no primeiro aspecto, não. É como dizia o meu professor pastoral juvenil, é assim: alguém que passava junto a um rio e diz: feliz ti que estás a afogar, porque estou aí para te salvar, senão não te safavas. Portanto, também a felicidade no sofrimento é porque acreditamos, porque ele é a nossa consolação. Nós não somos masoquistas, diríamos assim. É porque ele é a nossa salvação. Ele, e felizes vós porque sofreis por causa da justiça, por causa do meu nome, porque esse sofrimento será fonte de alegria para vós. E por isso conseguirão suportar essa tribulação, que é grande, dar a vida, os sofrimentos suportados, é por causa que acreditamos em Cristo, assim como Deus deu a vida por nós, também nós podemos dar a vida por Ele. Portanto, Ele que nos consola em todas as tribulações, em todas as tribulações. Então, peçamos ao Senhor esta fé em Cristo, que está sempre connosco, nas tribulações que suportamos e porventura, nós ainda não somos perseguidos, mas há muitos cristãos que hoje são perseguidos e sofrem um martírio. E nós temos que nos preparar para isso também. Não sabemos se, porventura, e todos os dias temos os pequenos martírios, pequenas mortes, e só nos preparamos para o martírio pleno, dando a vida no dia-a-dia. Peçamos esta graça, então. Os justos viverão eternamente.
5: Os justos viverão eternamente.
4: A sua recompensa está no

0: Glorifiquemos, irmãos, o nosso Salvador, a testemunha fiel, e ao recordar os santos mártires que deram vida pela palavra de Deus, aclamemos dizendo: Vós nos remiste, Senhor, com o vosso sangue.
1: Por intercessão dos vossos mártires que deram a sua vida em testemunho da fé,
0: dai-nos, Senhor, a verdadeira liberdade do Espírito.
1: Por intercessão dos vossos mártires que confessaram a fé até à morte,
0: dai-nos, Senhor, a pureza e a constância da fé.
1: Por intercessão dos vossos mártires que, tomando a cruz, seguiram os vossos passos,
0: dai-nos, Senhor, a fortaleza nas dificuldades da vida.
1: Por intercessão dos vossos mártires que lavaram as suas vestes no sangue do Cordeiro,
0: dai-nos, Senhor, a graça de vencer as insídias da carne e do mundo. E pedimos pela fortaleza, que fortaleças os cristãos que são perseguidos, para que possam dar este testemunho da fé com coragem. Nós te pedimos, e não abandonar porventura a fé, mas que tu fortaleces para que possam dar este testemunho máximo da fé. Vós nos reviste, Senhor, com o vosso sangue, e fortaleces a nós, porque tantas vezes por uma picada de alfinete ficamos logo atarantados. Dá-nos, Senhor, a capacidade de saber oferecer estas pequenas coisas, sofrimentos que a vida não nos poupa, como testemunho de alegria e de paz e de amor. Nós te pedimos.
2: Vós nos remiste, Senhor, com o vosso sangue.
0: Pai nosso, que estais nos céus, santificado seja o vosso nome. Venha a nós o vosso reino, seja feita a vossa vontade, assim na terra como no céu. O pão nosso de cada dia nos dai hoje. Perdoai-nos as nossas ofensas, assim como nós perdoamos a quem nos tem ofendido. E não nos deixeis cair em tentação, mas livrai-nos do mal. Senhor, que destes ao vosso povo em São Cornélio e São Cipriano, pastores dedicados e mártires invencíveis, concedei-nos por sua intercessão que, fortalecidos pela fé, trabalhemos com entusiasmo pela unidade da Igreja. Por nosso Senhor Jesus Cristo, vosso Filho, que é Deus e convosco vive e reina na unidade do Espírito Santo por todos os séculos dos séculos.
1: Amém.
0: O Senhor esteja convosco.
1: Ele está no meio de nós.
0: Abençoe-vos o Deus Todo-Poderoso, Pai, Filho e Espírito Santo.
1: Amém.
0: Bendigamos o Senhor.
1: Graças a Deus. O anjo do Senhor anunciou a Maria.
0: E ela concebeu do Espírito Santo.
1: Ave Maria, cheia de graça, o Senhor é convosco. Bendita sois vós entre as mulheres. E bendito é o fruto do vosso ventre, Jesus.
0: Santa Maria, Mãe de Deus, rogai por nós, pecadores, agora e na hora da nossa morte. Amém.
1: Eis aqui a serva do Senhor.
0: Faça-se em mim segundo a vossa palavra.
1: Ave Maria, cheia de graça, o Senhor é convosco. Bendita sois vós entre as mulheres. E bendito é o fruto do vosso ventre, Jesus.
0: Santa Maria, Mãe de Deus, rogai por nós, pecadores, agora e na hora da nossa morte. Amém.
1: O Verbo Divino encarnou
0: e habitou entre nós.
1: Ave Maria, cheia de graça, o Senhor é convosco. Bendita sois vós entre as mulheres. E bendito é o fruto do vosso ventre, Jesus.
0: Santa Maria, Mãe de Deus, rogai por nós, pecadores, agora e na hora da nossa morte. Amém.
1: Rogai por nós, Santa Mãe de Deus,
0: para que sejamos dignos das promessas de Cristo.
1: Infundi, Senhor, a vossa graça em nossas almas, para que nós, que pela anunciação do anjo conhecemos a encarnação de Cristo, vosso Filho, pela sua paixão e morte na cruz, alcancemos a glória da ressurreição. Por nosso Senhor Jesus Cristo, vosso Filho, que é Deus convosco na unidade do Espírito Santo.
0: Amém.
1: Glória ao Pai, ao Filho e ao Espírito Santo.
0: Como era no princípio, agora e sempre. Amém.
1: As almas dos fiéis defunto, pela misericórdia de Deus, descansem em paz.
0: Amém. Desejamos a todos um bom dia e até amanhã, se os quiserem.
1: Até amanhã, se Deus quiser.
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5: São 7 horas.
6: Bom dia.
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6: Atualizamos a informação regional com a jornalista Maria João Canatas.
9: O Centro Náutico de Albufeira do Azibe vai passar a disponibilizar um programa regular de atividades náuticas aberto à comunidade, que vai arrancar já no próximo sábado. Amanhã vai-se comemorar o Dia da Língua Mirandesa, que este ano vai ser celebrado com uma versão da Constituição da República Portuguesa, traduzida, agora em mirandês, a segunda língua oficial portuguesa. Também por terras de Miranda, o município apresentou uma candidatura de 1,4 milhões de euros para a proteção, recuperação e valorização do património natural do Parque Natural do Douro Internacional. O Centro Náutico de Albufeira do Azibe vai passar a disponibilizar um programa regular de atividades náuticas aberto à comunidade. A iniciativa, promovida pelo município de Macedo Cavalejo, arranca no próximo sábado, dia 19 de setembro, e vai realizar-se no terceiro sábado de cada mês, entre as 9:30 da manhã e a 1 da tarde. Vela, remo e canoagem estão entre as modalidades previstas. O presidente do município de Macedo Cavalejo, Sérgio Borges, destaca o objetivo deste projeto.
10: O objetivo é não só usufruir do nosso centro náutico, mas também dinamizar e publicitar a nossa Albufeira do Azibe e, obviamente, fazer com que haja uma maior participação das pessoas no que concerne a estas modalidades náuticas, nomeadamente de vela, de remo, de canoagem. Por isso, a ideia é mesmo esta, é criar novas oportunidades para que tanto as crianças, os jovens, os adultos e aqueles que nos visitem os possam aproximar mais destas diferentes atividades náuticas desenvolvidas naquele espaço.
9: A partir de 14 de outubro, o programa é também alargado aos jovens entre os 8 e os 14 anos. As atividades decorrem todas as quartas-feiras entre as 2:30 e as 4:30 da tarde. Através desta programação, o município pretende aumentar a utilização do centro náutico e aproximar a população da Albufeira do Azibe durante todo o ano.
10: A iniciativa pretende aproximar a comunidade do centro náutico e, como eu disse, promover uma relação mais próxima e mais continuada com o Azibe e assim, obviamente, permitir que este recurso natural que temos ali, aquele espelho d'água, seja vivido e desfrutado ao longo de todo o ano e não só sazonalmente, para além como eu disse, da época tradicional, a época balnear, mas sim todo o ano. E assim integrado nesta ação náutica de Macedo e localizada numa paisagem, como nós sabemos, numa paisagem protegida da Albufeira do Azibe, o Centro Náutico assume aqui queremos que ele assuma aqui uma importante valorização do território.
9: Segundo o Presidente da Câmara Municipal de Macedo Cavalejos, as atividades serão acompanhadas por pessoas com formação adequada, com o objetivo de garantir a segurança dos participantes.
10: A questão de serem gratuitas não, obviamente não implica na segurança, aqui obviamente que todas as atividades serão feitas com pessoas formadas e obviamente que sempre tendo em conta a segurança dos participantes.
9: O município pretende dar continuidade ao programa e alargar no futuro a oferta de modalidades náuticas. A parceria com a Federação de Vela permite também formar e capacitar técnicos municipais desta modalidade.
10: A ideia é mesmo essa, é alargar ao máximo e também posso falar também que não falamos da parceria entre a Federação de Vela e o município de Macedo que permite formar e capacitar técnicos do município para a modalidade, neste caso da vela, mas não só. A ideia é também podermos fazê-lo noutras modalidades além da vela, ou seja, basicamente aquilo que eu já disse, é fazer com que realmente o nosso centro náutico seja uma mais-valia e seja realmente um promotor de todas as modalidades náuticas que se possam fazer na nossa Albufeira do Azibo.
9: As inscrições são gratuitas e devem ser feitas até 48 horas antes de cada atividade. O município de Macedo Cavaleiros pretende, desta forma, reforçar a utilização do Centro Náutico e promover a prática de atividades náuticas junto da população ao longo de todo o ano. A Constituição da República Portuguesa ganha uma nova versão, agora traduzida em mirandês, apresentada como celebração do Dia da Língua Mirandesa amanhã, como relata o jornalista Filipe Ventura Alves.
11: A versão em mirandês da Constituição da República Portuguesa vai ser apresentada no dia 17 de setembro, data em que se assinala o Dia da Língua Mirandesa. A tradução, desenvolvida ao longo de vários meses, inclui o texto constitucional de 1976 e as 7 revisões da Constituição, num trabalho de adaptação jurídico-linguística. Segundo o comissário da Estrutura de Missão para a Promoção da Língua Mirandesa, Alfredo Cameirão, refere que a tradução da Constituição é da responsabilidade da Associação da Língua e Cultura Mirandesa, com publicação a cargo da Assembleia da República.
12: Um momento bastante simbólico, a chegada da língua mirandesa ao nosso texto legal fundamental. Do ponto de vista simbólico, é um momento muito importante também, porque é a colocação da língua mirandesa no patamar legal mais alto da República Portuguesa.
11: Para a Presidente da Câmara Municipal de Miranda do Douro, Helena Barril, este é um momento que deve ser vivido com orgulho.
13: Esta situação de chegarmos a este patamar tão nobre para a nossa língua, para a língua mirandesa, que é a tradução da República Portuguesa, da Constituição da República Portuguesa, que é a lei fundamental do país, e a sua tradução para mirandês, é algo que tem que nos encher a todos de orgulho.
11: Mas as celebrações não ficam pela Constituição. A iniciativa integra um programa comemorativo com início a 17 de setembro. No dia 18 será apresentado Ao Nosso Reino, a tradução para mirandês do livro Nosso Reino, o primeiro romance de Walter Hugo Mãe, numa tradução de Alcides Meirinhos. As celebrações prosseguem entre os dias 25 e 27 de setembro com as Festas das Línguas em Picote.
12: Decorrerá a Festa das Línguas em Picote, e com a reunião de várias entidades, várias organizações, que de uma forma ou outra estão ligadas com a promoção e a defesa, a divulgação das línguas minoritárias, ibéricas, europeias, essencialmente portuguesas e espanholas, e onde decorrerão também uma série de atividades, com teatro em mirandês, música em mirandês, debates, palestras, apresentações de livros, e que culminará uma missa que terá leituras em várias línguas minoritárias também.
11: Mais do que celebrar uma língua, estas iniciativas procuram garantir que o mirandês continue a ser falado, escrito e transmitido às novas gerações. Para Alfredo Cameirão, esse papel começa em cada falante.
12: A primeira coisa que cada mirandês a título individual pode fazer para promover e para defender a língua mirandesa é, desde logo, utilizá-la. Portanto, falá-la e escrevê-la em todas as oportunidades que tiver.
11: Uma responsabilidade que Helena Barril associa também à identidade e ao futuro do território.
13: Nós temos a obrigação de preservar, de valorizar e de promover para que nos continuemos a afirmar como um território, não só nesta área geográfica que somos e que nos orgulhamos, mas também na potencialidade que temos de ir mais além e mostrar aquilo que somos.
11: A língua mirandesa é reconhecida por lei desde 1999 e continua a ser uma das principais marcas identitárias do Planalto Mirandês.
9: No Conselho de Miranda do Douro, setembro é o mês de celebrar o mirandês, uma identidade que procura afirmar-se no presente para continuar a fazer parte do futuro da terra de Miranda. O município de Miranda apresentou uma candidatura ao Programa Regional Norte 2030, destinada à proteção, recuperação e valorização do património cultural do Parque Natural do Douro Internacional, num investimento global de cerca de 1,4 milhões de euros, como nos conta o jornalista novamente Filipe Ventura Alves.
11: A candidatura apresentada pelo município de Miranda do Douro foi aprovada e integra 7 ações que abrangem diferentes áreas do território, com intervenções na recuperação de habitats, renaturalização da paisagem, melhoria de percursos e miradouros, educação ambiental e envolvimento da comunidade. A Presidente da Câmara Municipal de Miranda do Douro, Helena Barril, revela que o investimento prevê intervenções desde São João das Arribas às Arribas de Freixosa e às margens do Douro em Sindim.
14: 1.400.000 euros e o objetivo único desta candidatura é criar medidas e criar estes projetos para proteger, para recuperar e continuarmos a valorizar aquele que é o nosso parque, que é o Parque Natural do Douro Internacional. E temos várias intervenções previstas para o Miradouro do São João das Arribas e as acessibilidades, melhoramento na acessibilidade, a criação também do Centro de Conhecimento para o Restauro da Natureza. Este projeto é importante também para a cidade de Miranda.
11: Uma das principais apostas será a transformação da antiga estação de camionagem de Miranda do Douro num centro de conhecimento para o restauro da natureza, com exposições, conteúdos multimédia e atividades de educação ambiental dirigidas a instituições, escolas e à Universidade Sénior do Conselho. Está ainda prevista a recuperação de percursos, acessibilidades e áreas de vegetação, incluindo a substituição de cerca de 10 hectares de monocultura por espécies autóctones. O objetivo passa por reforçar a biodiversidade, proteger os solos e criar faixas de contenção de incêndios, tornando o parque mais resiliente e com melhores condições para quem o visita.
14: Eu acho que no fim, quando se concretizarem e conseguirmos executar todos estes projetos, o parque vai se tornar um território mais resiliente. Se queremos apelar que as pessoas nos visitem, também temos que criar as condições para que as pessoas façam a visitação em total segurança. Parte deste investimento passa por essa perspectiva de melhorar as condições de visitação do parque e temos consciência de que a preservação, quer da fauna, quer da flora, passa também muito pela ação que as pessoas têm junto do território do parque.
11: O primeiro procedimento para uma das intervenções já foi lançado a concurso. Segundo Helena Barril, os projetos têm como prazo de execução julho de 2027, embora possa vir a ser necessário prolongar esse prazo.
9: A candidatura agora aprovada integra 7 ações que abrangem diferentes áreas do território, com intervenções na recuperação de habitats, renaturalização da paisagem, melhoria de percursos e miradouros, educação ambiental, envolvimento da comunidade, com prazo previsto até julho de 2027.
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0: Olá, muito bom dia! Bom dia, alegria, sejam todos bem-vindos! Já sabem então, para participarem só tem que marcar o 27842836. 27842836. 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Até bem perto das 9 da manhã estou consigo aqui na antena da nossa rádio.
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0: Espero que todos estejam a ter um bom despertar.
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0: Começa o dia com alegria. Bom dia!
1: Bom dia, Maria Carlinhos!
0: Olá, Fatinha! Então, que tal?
1: Cá estamos junto para mais um dia.
0: Ora, e que venham muitos mais!
1: É, que venham muito mais e não venham incêndios, como veio um outro para aqui, para Passões.
0: É verdade, que horror!
1: Que chegou para ali a Carabelas, não sei para onde mais, olha, era com pandemónio. Isto é triste.
0: É muito triste, eu não sei como podem fazer coisas assim, mas pronto.
1: É, há que acabar com a nossa floresta, com o pé no mão, até ter não trabalhar, porque não há outras a destruir.
0: É verdade. Fatinha, vamos ao bom dia.
1: Já para vir enquanto beijinho, para a coleção na Sarada onde vive, vai para o Caribe para os pais, vai para a Dona Lencília, vai também para o São Humberto, vai para a Luizinha, vai para a Velhota, que aliás até foi ela que puxou para o fogo, para o Imbrimbrum. Eu me deixava lá com o coro, fui lá da amiga Alice, foi ela que abriu o puxão. A minha vinha para beber, mas a todo, aquela só faz neira, sabe? Não é mais costume, pronto, vai. E vai também para o Mário, para o Solizar, vai para o Sr. Freitas, vai para o Toninho, para o pai, vai para a Samanda e para a esposa, para a Dona Noemi, para a senhora dela, a minha esponetinha, para o irmãozinho dela, imagina para a Manuela e para a menina dela e para o netinho, sei o que é. E vai também para a nossa querida senhora Alicinha, para Elezinho, e para a mãezinha dela, e para toda a nossa família. Vai para a nossa Ritinha, vai para o caixão, tinha força e coragem, que ela também está a passar um momento também, um bocado também, não muito bem, mas pronto. Então será que tudo corre para melhor. E vai também para o Zé do Preso, para o Zé na Terra da França, e vai para o Zé João também que está na França, que também vai passar a festa em Portugal. E vai ter uma passando da Palorca, para o Sr. Marcos Sobreza, para o Sr. Cavalheiro, para a amiga Celinha, para a Dona Hilda, para a Dona Lucinda e para a Filhota. E vai também para o Sr. Henrique, vai também para o Sr. Justino. Um abraço para ele, um beijinho para a Matinha dele, tudo bom. Olha, e vai também para a Zebelinha, para o Sr. Santos e Miguel e a minha Matinha dele. Todos um bom dia, quarta-feira, começando um bom programa, querida. Até logo, se quiser, ou até amanhã, se quiser.
0: Obrigada, Fatinha. Um beijinho para si. Boa continuação e um bom dia.
1: Bom dia, querida. Beijinho.
0: Obrigada.
1: Tchau.
0: Bom dia.
1: Tchau.

0: 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Eu cumprimento já mais alguém. Bom dia, alegria.
1: Bom dia, Carlinha.
0: Oh, minha Noémia, então que tal?
1: Estamos bem.
0: Estamos assim mesmo muito bem ou mais ou menos?
1: Estamos mais ou menos, pá, mais ou menos.
0: Logo vi que era só mais ou menos.
1: É.
0: Então.
1: Ai, cá vamos, Carlinha. Agora queixamos-nos das costas, agora é de uma perna, agora é disto, agora é daquilo. Olha, é melhor nem falarmos, pronto. Estamos todos bem, pronto.
0: Pronto, é o que importa. Ora, é isso mesmo.
1: Deixa lá as dores ficam para trás. Nós agora queremos a alegria, não é dores.
0: É isso mesmo, eu concordo.
1: É.
0: Ora, minha querida, então vamos ao bom dia.
1: Vamos lá, este bom dia vai já ir para a Carlinha, para os seus paizinhos e para toda a sua família. Vai para o Rui, para a mãezinha dele e vai para todas essas meninas aí da rádio. E vai para toda a minha família, as melhoras para o meu irmão. Vai para a Dona Hilda, para a Dona Celinha, para o Sr. Humberto da Ribalonga, para o Sr. João Rodrigues e toda a família, para o Sr. Freitas e toda a família dele. E vai para o Sr. Jorge e para a esposa de Porrais, vai para a Dona Nazaré, para o Sr. José, vai para o Sr. Fernando da Palorca, vai para a Manuela e para as meninas dela e para o resto da família. Um beijinho para o Hugo, vai para a Dona Esterinha, as melhoras, vai para a família do Leandro, para a Dona Graça do Cabequinho, para a Dona Julinha, para a Dona Fetinha, para a Dona Rita, para a Dona Adélia, para a Dona Odete, as melhoras para ela e para a Nora. Vai para a Dona Alicinha do Pelé, um beijinho. Vai para o Sr. Simão, para o Sr. Justino, para o Sr. Isolino e as melhores para a esposa. Para o Sr. Manuel Almindra, para a Dona Terezinha. Vai para a, para a Dona Leonida do Caixão, para a Dona Amália, para a Dona Filomena de Seda, para a Dona Soledade e para o Sr. Mário. Vai para a Dona Elvira, vai para a Dona Isabel, para a Luísa, para o Sr. Henrique Chaves e para a esposa, para a Dona Isília e toda a família dela, para a Dona Julieta de Carrezeda de Anciães, para o Sr. Abílio e toda a família, para o Sr. Cavalheiro, para o Sr. Ricardo e para os paizinhos dele, e vai para o Sr. Marco da Sobreira, para a minha amiga Julinha, para o marido, para a minha amiga Emília, para o filhinho, para a minha amiga Domitila, para o filhinho, para a Dona Maria Antónia de Miranda do Douro, e para o Sr. Paulo da Suíça e toda a família dele, e para toda a gente que nos está a ouvir, Carlinha, e um beijinho do tamanho do mundo para a Carlinha.
0: Da minha parte, então, muitíssimo obrigada, meu amor. Um beijinho e um bom
1: dia.
0: Tchau, tchau. Beijinho.

0: 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Bom dia, Alegria.
1: Bom dia, Carla.
0: Olá, bom dia. Então, como está, amigo Humberto?
1: Ainda estamos no descanso.
0: Ora, e faz muito bem.
1: A menina não anda, dói as costas, já as pernas, de andar nos bailes.
0: Ai, andou nos bailes?
1: Pois, anda sempre nos bailes.
0: Quem, eu?
1: A Noémia.
0: Ai, a Noémia. Ah, pronto, olha, faz ela bem, ao menos dói-lhe com razão.
1: Sim, ela é dançarina.
0: Ora, mais nada. Ora, muito bem. E por aí, está tudo bem? Já está melhor?
1: Está tudo fino, agora já não dói nada.
0: Ah, então já pode ir a bailar também.
1: Já.
0: Muito bem. Então vamos ao bom dia.
1: Onde vai para a minha prima Torino, toda a família, para o Neto Leandro, vai para o meu amigo Joel, companheira Ângela, vai para o João Moreno, Valdo Cunha, toda a família, vai para a minha amiga Salete do Pó, para a minha Alice, vai para o Noemi de Martim, toda a família, a melhor foi mesmo, vai para a Manuela, para o Luís Bonitinho, vai para o Marcelo de Alves, vai para o Frente dos Sonhos, toda a família, vai para a Lucinda dos Sonhos, toda a família, vai para a Dona Alice e para o Pelé, vai para a Fátima Pastor e toda a família, melhor para a Fátima, vai para o Marcos de Sobrinho e toda a família, para o José Cabalheiro, para o Ricardo Força e toda a família, para a Fernanda Paróquia e toda a família, para a Manela Almendra e toda a família, para a Julinha e para o marido, para a Filomena e para o marido, para o Justino e para a mãe, melhor para a mãe, para o José e para a Nazaré, para o Simão do Carvalho e toda a família, melhor para o Simão, para a Luzinha e para a Joaninha e para todos os pastores, todos que nos estão a ouvir e todos que trabalham na Randa Livre, para a Carla com um bom dia.
0: Ora, muito obrigada. Igualmente para si, um beijinho, um bom dia.
1: Um bom dia para a Carla.
0: Obrigada, bom dia.

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terminamos então esta primeira hora. Eu estou de volta dentro de breves minutos. Continuo desse lado, um bom dia, um bom despertar. Até já.

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2: São 8 horas. 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

0: Ah, muito bom dia! Bom dia, alegria! Já sabem, aqui estou eu para vos acompanhar até bem perto das 9 da manhã. Participem comigo 2784283776 ou 77. Dia, é pique, é alegria. É sempre muito bom estar consigo. Já não há. E vamos já cumprimentar alguém. Bom dia, alegria.
1: Bom dia, minha menina.
0: Bom dia, então, que tal?
1: Quando? Eu cá vou andando. E a tua e a minha menina, como é que está?
0: Eu estou bem também.
1: Bom dia, então. Quando? Sabe uma coisa? A Luísa é mesmo pantomimeira. Já nem a posso ver à frente. Então não é que ela arranjou, comprou uns óculos de sol e a pra velha nos comprou.
0: Já viu que chatice?
1: Sabe. Então, e agora ela vai a conduzir o carro e vive a estrada. E a velha pitusca vai ali abrir um olho e fechar o outro.
0: É chato.
1: Pois é. Pois olha, pois a gente passa assim por as pessoas, julgam que estou a fazer a piscadela do olho. E é por isso que no outro dia me fizeram assim um sinal com a mão, sabe?
0: É a dança do pisca-pisca.
1: Olha, pois é verdade, tem razão. Mas fizeram assim um sinal com o dedo com a mão. Ai, canalho. A velha ficou tão zangada, minha menina, que nem queira saber.
0: Também para se chatear não é preciso muito.
1: Mas não. Oh, e agora? Pois não, pois sim. Olha que já me está a deixar tonta. Olha que eu não me chateio. Eu sou uma velha com muito bom coração. Eu já ofereço coisas boas a todos. Mas olha, eu estou zangada com a Adélia. A Adélia roubou uma cabecita. Ó, Adélia, eu sei que estás a ouvir. Eu vou te apressar a cabecita da pinguleta.
0: Pois não, é o pisca-pisca.
1: É o pisca-pisca. É. Mas eu vou mandar fazer uns óculos com persianas, canário. Mas depois é quase a verde. Eu pois quando não tiver olha, levanto a persiana e baixo, olha, é que vão ser os óculos da moda.
0: Ora, vê, é certinho e direitinho.
1: Bom dia.
0: Bom dia, tudo bem, Luísa?
1: Tudo bem.
0: Então, vamos ao bom dia.
1: Bom dia. O bom dia vai para a Dona Noémia. Dona Noémia, a velha quer pinguleta. Arranjo para aí o meu cavalo. E se manda para ela, senão a velha não sei o que lhe fará. A velha dá-lhe um beijinho assim, gosta muito da Dona Noémia. E vai o bom dia também para a Dona Alice. Ai, Carla, a Dona Alice, cada vez está pior. Cada vez está pior, ela não pode ver a velha já na frente dos olhos. Para o senhor Isolino, para a irmã Dona Alice, um grande beijinho para ela, outro beijinho para a Dona Gina, para o senhor Freitas, Jorge, para o senhor Humberto, para o senhor Manela Almendra e para a Dona Teresa. Oh, Dona Teresa, não esteja para aí a rir, senão olha que apareça aí a velha na Espanha, não sei como é que vão aturá-la. Olho para todos, para si, um grande beijinho e um grande dia de trabalho também.
0: Obrigada, igualmente para si, beijinhos e um bom dia.
1: Bom dia, beijinhos.
0: Obrigada, beijinhos.

0: E já não há mesmo bom dia, alegria.
1: Olá, simpatia, bom dia. Hoje foi o segundo.
0: Ah, amigo Mário, hoje pôs-se fino.
1: Ah, hoje madruguei mais.
0: Já não se pôs a dormir, não é?
1: Não, não, Carla, já não. Pá, agora disse assim, não, não, tem que ser mais cedo.
0: Pronto, e conseguiu, não é?
1: Consegui, claro.
0: Então, amigo Mário, como é que está tudo?
1: Ah, está tudo bem. Olha, esta noite que fez, o São Bento andava enervado e fez bastante frio.
0: Ai, fez?
1: Sim, de noite não deste conta, pois.
0: Ah, para, está bem, olha, não sei, não andei de noite.
1: Pois, também não andei, mas agora de manhã, está, pelo menos para aqui, está fresco. Tive que vestir um casaquinho.
0: Está um bocadinho, está.
1: Está um bocadinho.
0: Eu vim sem casaco, mas também me arrepio.
1: Ah, eu quando saí de casa, tinha um no estábulo. Há sempre um suplente para deixar o outro em casa para vestir o outro. Há sempre.
0: E faz muito bem, mais vale prevenir do que remediar.
1: É isso, cara, é isso.
0: Meu amigo, vamos ao bom dia.
1: Vamos, vamos. Olha, vai já para ti, que me vais guardando para toda a família, para a equipa da rádio. Bem para o Freitas, um abraço para a família. Olha, eu vou dizer, há uma senhora que ela fala sempre em mim, e eu não consigo captar o nome, tenho que pôr um ecrã do telemóvel, vai para ela também, que ela sabe. Vai para ela e para ela, vai para o Zé Manuel também, se o sais. Depois vai para mim e para os meus, vai para o Fernando, para o Orto e toda a família, calvilha. Vai para o Marco da Sobreira, vai para o Zé dos Reis, vai para a Dona, para a Bojina e para os dela também. Vai para a Alice Palé, que ontem disse que eu me esqueci dela, não me esqueço, mas às vezes uma pessoa, pronto, se bloqueia ali e já está. Vai para todo mundo que está na sua companhia, para os amigos da Onda, que é muita gente, para todos, Carlinha, está tudo.
0: Da minha parte, então, muitíssimo obrigada. Um beijinho e um bom dia.
1: Um bom dia para vós também, Carolina. Tudo de bom.
0: Tudo de bom, meu amigo. Beijinhos.
1: Beijinho.

0: E seguimos já de novo. Bom dia, Alegria.
1: Bom dia, Carlinha.
0: Olha, nossa Alicinha, bom dia. Então, que tal?
1: Também cá estou, Carlinha, com vento fresco. Está isto fresquinho.
0: Tá. Está uma manhã fresquita.
1: Sim, vamos a ver lá para logo. Ontem é o Mário diz que fez vento e fez vento com fartura. Eu ia vestir a saia, já não vesti. Vou.
0: Então, pronto, olha, deixa-me ficar.
1: Pois, temos que lhe dar repouso. Ainda há de criar mofo, de estarem guardadas.
0: Acredito que sim. E então, que tal?
1: Olha aí, então, olha cá estou, Carlinha, com mais um dia. E a Luizinha, como é que a Alice não há de estar zangada com ela? Então não é que me foi a cortar as herbeiras do Zindungo? Anda com falta de malagueta que me as cortou todas. Isso faz-se.
0: Também digo, isso não se faz.
1: Eu não sei porque é que ela quer tanta malagueta. Não sei, não.
0: Eu também não, não sei para
1: é
0: que
1: é isso. É por isso que ela anda aí áspera e quer a pingoleta, pois.
0: A hora que é para ver se acalma.
1: É para... É para abafar.
0: É, vê se acalma aí um bocadinho.
1: Deus está livre, ela tem um fornozinho daqueles. Eu sou áspera, mas olha aquela, cuidado também.
0: Muito bem, então vamos lá ao bom dia.
1: Olha, vai para os filhinhos e para a netinha, para o meu genro, para a família dele e para toda a minha também com um beijinho, para a Noeminha, para a minha irmã também com um beijinho muito grande, para ela. Vai para o seu Isolino, vai para todos os nossos imigrantes, para o José e para a Nazaré, com um beijinho muito grande para eles, e as melhoras para o José, com muita força para ele, e tudo de bom. Vai para o seu João Rodrigues também, vai para a Celinha e para a Dona Beatriz, para a Dona Hilda também, vai para a Gracinha, para a Manuela e para as meninas, e para o Netinho, vai para o... Para o Mário e para a Solidade. Oh, Mário, não há problema, gente. Depois, quando diz para todas, estão todos incluídos. Um beijinho, Mário, e cuidado com o vento, porque ele também eleva. O vento ainda vem a ter aqui a Mirandela. Um beijinho para ele. E é também, olha, para o senhor Henrique, para o senhor Henrique, para o senhor Abílio. Olha, para todos que falam de mim no meu Pelé, porque são muitos. Um beijinho para eles todos. E boa continuação de uma quarta-feira que estamos no meio da semana. Um beijinho para o Rui e para a mãe, para todos vocês aí, para a Maria João, para todos vocês. E até logo, Carlinha, um beijinho muito grande.
0: Muito obrigada. Igualmente para si, um beijinho, minha querida, a continuação de um bom dia.
1: E para todos os pastores, Carlinha, porque são muitos, para o Sr. Fernando, para a Tatinha, para o Freitas, para todos eles. Um beijinho grande. E então até logo.
0: Obrigada, bom dia.
1: Tchau.

0: E nós aqui ainda cá estamos. Bom dia, alegria.
1: Ora, bom dia, simpatia.
0: Olá, amigo Fernando. Então, que tal?
1: Cá andamos, cá estamos à espera de falar.
0: Ora, muito bem, então.
1: Os meus dias aí para o pessoal.
0: E já cá canta?
1: Já cá canta, vou cantar agora.
0: E já cá canta, pois então. De resto, está tudo bem.
1: Está tudo bem, está tudo ótimo.
0: Pronto, ainda bem, é o que se quer.
1: É.
0: Então vamos ao bom dia.
1: Olha, bom dia vai para mim, vai para ti, vai para a minha mãe, para a minha esposa, para a minha irmã Nazaré, para o resto da minha família. Vai ir para a dona Alice, um abracinho para ela e para a irmã, para a dona Amparo. Vai para o José Cavalheiro, para o Mar e Solidade, para a dona Noemi e família, para o senhor Humberto e família. Para o Sr. Freitas e família, para a Dona Fátima, pastor e família, para a Dona Célia e para a família. Olha, para toda a gente que está a participar, que está a escutar a rádio, está tudo, até logo, um abraço para ti e bom trabalho.
0: Obrigadíssimo, amigo Fernando. Igualmente para si, um beijinho e tenha um
1: beijinho
0: bom dia.
1: Ti, bom
0: obrigada,
1: dia.
0: Bom dia.

0: E vamos lá com mais pica. Bom dia, Alegria.
1: Bom dia, Benicani.
0: Olá, bom dia, amigo Henrique. Então, que tal?
1: Olha, cá estamos a aguentar o vento. O tempo vai entrar desde a noite e hoje continua. E está no mural.
0: Pronto, olha. A ver se amanhã o dia está melhorzinho, não é?
1: É, ver se está. Para aguentar o sol.
0: Ora, meu amigo, vamos ao bom dia.
1: Abaixo o ponto de António de vocês, minha presença para os pais, para todos os amigos de vocês. Pai para a semana Amanda, a minha presença, pai para as pessoas de vocês, pai para as nossas regiões, na Dina. Pai para as novas pessoas, minha presença, e para toda a família. Pai para os nossos companheiros, para toda a família. Pai para as nossas dinheiro, para toda a família. Vai para a Dona Lisa Vargas, que eu venho um bocadinho, é que tudo corra bem. Vai para a Dona Estadinha, a minha filha, para as suas amigas e para o seu marido. Vai para a Dona Larissa, para a Zim, e para a Inazinha, para a Maria Lombardo. Vai para o seu Isônio, minha filha, e para o outro. Vai para o seu mais espaço, para a vossa idade, para os seus amigos, para toda a família. Vai para o seu destino, minha prega para a mentinha. Vai para o seu desacarinho, para os dois cavalheiros. Vai para o seu presidente e toda a família. Vai para a dona Mamé, de Martim. Minha filha veio mal, vai para a Dona Manada para as meninas, me digo para o Dezinho, vai para o Sr. Ricardo Porta Porto, para toda a sua família, vai para o Sr. Hernando, meu para ele, para o Sr. Simão de Cabeceira e Mulheres, vai para o Sr. Recorte,

0: Muito obrigada. Igualmente para si, amigo Henrique, passe uma boa quarta-feira.
1: Vamos ver se podemos ver isso.
0: Ora, e é isso mesmo. Beijinhos, meu amigo.
1: Então, obrigado.
0: Obrigada.

0: embora.
1: Ora, já andávamos por aí no outro lado.
0: É.
1: E então, está tudo bem, não está?
0: Está tudo rio com boaço.
1: Ótimo. Então vamos ao bom dia.
0: Vamos, olha. Vai para a minha família toda, vai para a tua, vai para ti com o beijinho no meio da minha esposa. Vai para a Dona Celina, para o Sr. Flávio, para a Dona Graça de Quintela de Ampassos, para a Dona Odete Castelo Branco, e para o companheiro e para a Nora, e as melhores para eles, para a Dona Filomena, e para o marido, depois vai para a velhota, que lá, então ele andou a roubar o piripiri a Alice do Pela. Olha, que serviço ela fez tão bem feito para ela.
1: Pois andava no pisca-pisca.
0: É, pois andava com a pingoleta para o abafar. E vai para a Luizinha também, depois vai para a Dona Isília, para a Dona Rita, para o Sr. Isolindo, e para a esposa, para o Sr. Armando e as mulheres, e as melhoras para ele, para o Sr. Manuel Almendra, para o Manuel António Macedo, para a Dona Conceição da Força de Sabor e para o Ricardo, para a Dona Belinha e para os colegas dela. Depois vai então para Alice do Pelé com o beijinho. E para a Dona Amparo, para a irmã, também com o beijinho. Para a Dona Olinda do Caixão. Para a Fatinha. E as melhoras para ela. Depois vai para a Dona Julinha e para o marido. Para o José e para a Nazaré, é melhor para o José, então, que ele parece que anda meio adiantado, tudo corre bem. Vai para a Dona Noémia e para toda a família, é melhor para o irmão, para a Dona Manuela e para as meninas dela e para o netinho com beijinho, para o Sr. Roberto Rivaluca e para toda a família, para o Mário e para a Solidade, para o Sr. Fernando Palorca e para toda a família, para o Zé Grilo, para a Dona Celinha e para o marido, para a Dona Maria Augusta de Miranda do Douro, para o Sr. Simão de Carviçais, para o Sr. Henrique e para toda a família, para a Dona Beatriz e para a Dona Hilda, para a Dona Julieta, Carreira de Anciães, e para a Julieta, para a Dona Julieta, que é de sucesso também, e para ti, um beijinho, até amanhã. Pronto, está tudo.
1: E da minha parte, então, muitíssimo obrigada, boa continuação e até amanhã.
0: Obrigado, igualmente.
1: Beijinhos, bom dia.
0: Beijinhos, tchau.
1: Obrigada, bom dia.

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0: É moda do pisca-pisca, Ruth Marlene, cantar aqui em homenagem à nossa velha que diz que piscava, piscava e piscava. Bom dia, alegria!
1: Bom dia, então pisca-pisca.
0: É verdade, diz que é moda do pisca-pisca.
1: E a gente pisca, não é, Carlinha?
0: E a gente pisca, é que mais faz?
1: Pisca, pisca para a direita, pisca para a esquerda e lá vamos nós.
0: E piscamos para todo lado.
1: Piscamos para todo lado, não é, Carlinha? Bom dia.
0: Bom dia, está boazinha?
1: Temos.
0: E por aí está tudo rijo?
1: Tanto de rijas. As minhas meninas estão aqui rijas. Diga bom dia.
2: Bom dia.
0: Bom dia, minha querida. Tudo bem?
2: Tudo bem.
0: Ótimo.
1: Diga lá. Um
2: beijinho para todos, para toda a gente.
0: Um beijinho para si também e espero que passe uma boa quarta-feira.
2: Igualmente.
0: Obrigada, minha querida. Ainda aí, toda rija.
1: A ver, aqui é a minha dona Olívia, que já no mês que vem já são 91 primaveras.
0: Já viu? E está aí toda para a frente, é assim mesmo.
1: Está aqui toda para a frente, é, que está aqui toda rija.
0: E que como Deus a conserva.
1: É verdade. Olha, que não seja pior como estão. Tanto ela como outra senhora. Como estão, que já é bom.
0: Mais nada.
1: É. Tudo bem, Carlinha?
0: Sim, minha querida. Vamos ao bom dia.
1: O bom dia vai para vocês aí na Rádio Onda Livre. Um beijinho para toda a gente que fala em mim, nas minhas meninas, no meu netinho. Um beijinho para cada um de vocês. E que haja paz e saúde para toda a gente e tudo de bom. E um bom dia para toda a gente. Beijinhos para todos. É só o que digo, tudo de bom. Está bem?
0: Obrigada, querida Manuela. Tudo de bom para si também. Passe uma boa quarta-feira.
1: Igualmente para todos. Beijinhos.
0: Beijinhos, minha querida. Obrigada. Bom dia.
1: Obrigada, eu também.
0: Tchau, tchau. Bom dia.

0: E seguimos com o pisca-pisca. Bom dia, Alegria.
1: Bom dia, Alegria.
0: Olá, bom dia, então, que tal?
1: Bom dia, então, que tal? Cá estamos nós. Vai passear no carro, vai para ir aqui na Suíça, vai passear no carro, vai passear.
0: Ora, muito bem, então, e como é que está o tempo na Suíça? Está bom?
1: Está bom, de manhã está primeiro, está aqui. Está 29,
0: mas... Ah, nada mal, não é?
1: Nada mal. Já estamos em setembro. Há anos que só tu já neve aqui na terra. É que eu estou na montanha.
0: Já há neve?
1: Não, há anos que nesta altura já neve.
0: Ah, ok, pois.
1: Vou parar aqui por São Fico de Rede.
0: Muito bem. Pois claro, nem eu assim nem você a mim. Está tudo bem, meu amigo. Então veio de férias este ano ou não?
1: Correu, por acaso correu, mais ou menos. Quantas semaninhas de férias?
0: Ai, que bem, isso é que foi bom.
1: Já passou, mas já passou, o que é bom acaba rápido.
0: Pois é, não é? É verdade.
1: Como é esse?
0: Meu amigo, vamos lá.
1: Eu estou sempre de férias, não é? Todo ano de férias.
0: Ai, está todo o ano de férias.
1: Eu primeiro trabalhava, trabalhava para comprar as coisas, agora mando trabalhar para comprar as coisas.
0: Olha que bem, isso é que é bom, eu também adotava essa.
1: Ah, gostava, mas Deus só tem que comer. Sabe?
0: Muito bem, meu amigo, vamos ao bom dia.
1: Muito obrigado. Bom dia. Bom dia vai para si, para a Carlinha, e vai para toda a gente que está a ouvir, Manada.
0: Ora, muito bem, então diga.
1: Eu estou para a minha mãe está em uma cerda no meu lar. Glória Machado. Tenho lá em Macedas, há um mês que também.
0: Muito bem. Então, beijinho também para a sua mãe, um beijinho para si e um bom dia.
1: Bom dia também para si.
0: Obrigada, bom dia.

terminamos então esta nossa edição. Às 9 da manhã estamos em simultâneo com as notícias da TSE. E depois estou de volta até ao meio-dia na nossa manhã informativa. Até já, bom dia!

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10: São 9 horas. Bom dia.

0: reforçar as capacidades próprias da União Europeia na produção e também nas matérias-primas, uma cooperação reforçada com o Canadá na economia, no comércio, na ciência, também na segurança. Uma aliança voluntária, diz Ursula von der Leyen, que acrescenta, não afronta ninguém e que transforma o Canadá num país com estatuto de associado da União Europeia. São algumas das passagens do discurso que já vai longo de Ursula von der Leyen em Estrasburgo, o discurso do Estado da União, discurso anual da Presidente da Comissão Europeia, que falou ainda de várias iniciativas, de vários temas, comerciais, estratégicos, científicos, também nas relações multilaterais, mas acima de tudo é um bloco económico e político que está neste momento com a guerra nas fronteiras, por causa da ofensiva russa que já tem tocado território da União Europeia. João Francisco Correiro é o enviado especial a Estrasburgo, da TSF, está a acompanhar este discurso no hemiciclo do Parlamento Europeu. Vamos aos pontos fundamentais, que de resto alguns deles estavam já anunciados antes mesmo do discurso começar.
1: Ursula von der Leyen afirma que a União Europeia está mais preparada para enfrentar a instabilidade mundial. Diz aqui neste discurso, logo no arranque, que considera que há uma Europa mais forte e independente a surgir.
2: It's prosperity. One that is breaking free from the toxic dependency on Russian fossil fuels. That is a Europe that has become the greatest trading power on the planet. That is transforming its industrial policy while upholding its social model.
1: Diz que é uma Europa que está a garantir a própria prosperidade, que está a libertar-se da dependência tóxica dos combustíveis russos e uma Europa que se tornou uma potência comercial no planeta. A Presidente da Comissão Europeia fala também numa Europa mais capaz de assegurar a própria defesa e de garantir a segurança dos europeus com um aumento de 80% do investimento em defesa ao longo dos últimos 5 anos e um processo em curso que diz que vai continuar ao longo dos próximos anos.
2: This is a Europe that stands up for each other, as we are doing by standing with Ukraine, as it fights for its future and for our freedom. Or when we stood up for Greenland, when it was threatened, or when drones, hybrid attacks or disinformation target our democracies.
1: Esta mensagem dirigida também para a Ucrânia e também com uma mensagem dirigida ao Ártico e ao controle do Ártico, quando fala da Groenlândia. Von der Leyen abordou também as condições em que a Comissão Europeia está a trabalhar no mundo atual cada vez mais hostil.
2: A territorial war of aggression is raging on our continent. Others have erupted nearby. A fight for industrial capacities is shaping global competition. And a battle of narratives is seeking to weaken confidence in Europe, to paralyze our democracies.
1: No arranque deste discurso, a Presidente da Comissão Europeia deixou também uma mensagem e um conjunto de questões num tom crítico que diz que, independentemente da origem, há um objetivo de diversas operações que pretendem fragilizar a unidade da União Europeia.
2: Whether it is the ultra nationalists or the anti-European, whether it fears or disinformation, the names may be different, but their goal is the same. They despise our values and they want to shatter our European unity. So let's not only fight back against that, but let's fight together for our European idea.
1: Perante este contexto, Ursula von der Leyen considera que a resposta deve ser europeia.
2: Europe is there for Europeans, and that in the cold fragility of today's world, only Europe can provide true sovereignty for Europeans, and therefore, honorable members, this is a Europe we can be so proud of.
1: Estes são os traços essenciais da mensagem de von der Leyen, um discurso já marcado por vários compromissos para o próximo ano.
0: João Francisco Guerreiro está em Estrasburgo, as condições de som não eram as melhores e por isso também o pedido de desculpas aos ouvintes da TSF, mas ficou aqui algum daquilo que foi essencial dito por Ursula von der Leyen nesta quase primeira hora de discurso do Estado da União. Ricardo Alexandre, editor internacional da TSF, tem também aqui no estúdio da TSF estado atento a este discurso, que é um discurso que fica marcado por palavras duras em relação à Rússia, mas também com palavras de confiança em relação às formas como a União Europeia pode crescer. Há aqui algo que permita dizer que a estratégia da União Europeia vai ser muito diferente em relação a alguma coisa?
3: Não parece, creio que é um pouco uma aposta na continuidade e em ideias e iniciativas já avançadas em anos anteriores por Ursula von der Leyen. Não considero que este tenha sido dos discursos mais assertivos que lhe vimos fazer nestes momentos anuais do Estado da União Europeia, mas de qualquer forma foi importante que tenha marcado aquilo que tem sido a atualidade dos ataques híbridos alegadamente cometidos por parte da Rússia, ao dizer que temos de ser claros sobre o que isto foi, um ataque, ou ataques com meios militares e com operacionais russos em solo europeu, são ataques contra toda a União Europeia, fez referência aos casos de Leipzig, da Lituânia, da fronteira da Polónia e da Ucrânia, anunciando a tal nova estratégia europeia de defesa, reconhecendo que a doutrina não acompanhou a mudança dos tempos e que é preciso a União Europeia atualizar-se nisso. Diz que a guerra na Ucrânia mostrou a importância da prontidão estratégica em todas as áreas, incluindo da cibersegurança e dos meios espaciais. Anunciou um novo instrumento completamente alinhado com a NATO para reforçar essa prontidão estratégica. Diz que a Europa vai defender todo e qualquer centímetro quadrado do território europeu. Mais do que nunca diz que a União Europeia vai apoiar a Ucrânia no inverno mais crítico da guerra, reforçar a defesa aérea da Ucrânia, mas também reduzir a nossa dependência europeia em relação a um único fornecedor, uma referência clara aos Estados Unidos, defendendo também que é preciso continuar a pressão sobre a Rússia, aumentar as sanções e depois também aquilo, pelo menos nos últimos 10 minutos, aquilo que já referiste no início deste jornal, o Canadá convidado a ser o primeiro membro associado à União Europeia, como

0: Carney, o primeiro-ministro canadiano, na sala, construir uma aliança para o futuro, fazer do Ártico um projeto conjunto, fazendo questão de dizer isto não é contra ninguém, mas em nome de um interesse comum.
1: Ricardo Alexandre, a escutar com atenção este discurso do Estado da União de Ursula von der Leyen, que ainda decorre agora quase uma hora de duração para este discurso, que nos últimos instantes tratou também do tema de assumir para a parte europeia um papel de vanguarda na defesa da população palestiniana em Gaza e ainda para sublinhar de que a fronteira de Ceuta é uma fronteira europeia, remetendo por isso para a ideia de uma política comum para lidar com fluxos migratórios e com crises migratórias como aquela que aconteceu no final do mês de julho no território espanhol do norte de África, em Ceuta. São 9 horas 9 minutos, 8 e 9 nos Açores. O governo vai tentar resolver hoje a situação dos alunos sem escola em mais dois concelhos da Grande Lisboa. Depois de Lisboa, na segunda-feira, da Almada, Seixal, Amadora, Cascais e Sintra, na tarde de ontem. Hoje é a vez de Odivelas e do Barreiro. Ora, precisamente do Barreiro, há desta manhã uma indicação dada à TSF pelo Presidente da Câmara Municipal, Frederico Rosa. Só esta manhã é que Frederico Rosa vai ter uma noção exata da situação, mas o Autarca, ouvido esta manhã pela jornalista Leonor Ferreira, também já disse que essa noção só vai acontecer depois de uma reunião com os diretores das escolas do concelho. Frederico Rosa, que reconhece que há um déficit de escolas no concelho do Barreiro.
2: Hoje de manhã vamos ter já está a ser feito este levantamento também por diretores de escola, mas o que nós sabemos, não é uma novidade também, é que nós temos cada vez mais pessoas a morar cá, cada vez mais procura, e as escolas são as mesmas há décadas, por isso nós, obviamente, é um problema muito grande, que vai com tendência a agravar-se bastante ao longo dos anos. Tudo aquilo que a gente puder fazer, criação de salas novas, obviamente com condições pedagógicas, eu acho que isso é o fundamental, vamos estar sempre do lado da solução, mas também queremos perceber, nós temos, por exemplo, 4 escolas candidatadas para podermos fazer intervenções para ganhar salas de aula, nos mais diversos, diferentes níveis de ensino. E também queremos saber, porque isto é que é a resolução definitiva, mesmo sabendo que não é para o dia 2, mas é aqui que se vai resolver o problema de fundo. Aquilo que nós vamos dispostos a fazer é tudo aquilo que pudermos de intervenções, tentar fazer escolas novas, fazê-lo, mas também é preciso ter esta radiografia do momento muito clara, e isso vamos ter agora de manhã com os diretores de escola que estão a fazer este levantamento.
1: Até ontem cerca de 900 dos quase 1.600 alunos sem escola tinham sido colocados noutros concelhos da Grande Lisboa, através do aumento do número de alunos por turma e também da criação de novas turmas em algumas escolas. A administração escolar está neste momento a tentar tratar de criar condições nas escolas para ter turmas maiores. O Ministério da Educação admite que o número de pedidos de matrícula vai, entretanto, continuar a aumentar. Ribau Esteves, comentador TSF, presidente da Comissão de Coordenação e Desenvolvimento Regional do Centro, na edição de hoje do Café Duplo, na manhã TSF, admitiu que há um esforço para ter nas CCDR, as Comissões de Coordenação e Desenvolvimento Regional, a coordenar parte da organização territorial das escolas como forma de política de ordenamento do território.
3: Poderão ser as próprias Comissões de Coordenação e Desenvolvimento Regional que assumam algumas competências que apoiem uma gestão de relação da entidade que gera o sistema educativo, que agora é então a AGSE, e as escolas e os agrupamentos de escolas. Por exemplo, sempre houve alunos não colocados em escolas, porque os pais querem colocar na escola A e numa escola B, a 2 ou 3 quilómetros, sobram lugares. E era um papel que era cumprido pela relação entre agrupamentos, pela TGEST, usar trabalho de realocação dos alunos. Portanto, numa questão que agora se fala muito.
4: Vai fazer essa proposta?
3: Neste momento estão-se a afinar as competências das entidades, obviamente, reformuladas, e, como sabemos, as comissões de coordenação receberam competências nesta área da educação. Assumimos-las em julho.
4: Mas vão ficar, mas não está decidido que vão fazer esse papel de intermediários entre a agência e as escolas?
3: Não é exatamente intermediar, é, em algumas competências, ter ação para que essa relação seja mais fluida e a resolução de alguns problemas, digamos, de menor dimensão, seja mais rápida. A lógica é esta.
1: Ribau Esteves, no Café Duplo desta manhã, ouvido pela jornalista Leonor Ferreira. Em janeiro do ano passado, a Câmara Municipal de Lisboa lançou o projeto

0: Copo Mais, um sistema de devolução de copos reutilizáveis através de máquinas instaladas nos bairros de diversão noturna da cidade. Em vez de deitar o copo fora, depois da utilização, é possível entregá-lo numa dessas máquinas e receber o reembolso diretamente na conta bancária. Mas são poucos os copos que têm tido uma nova vida, Inês Duarte Coelho.
1: As máquinas fazem lembrar o já conhecido sistema Volta, só que neste caso só aceitam copos e da marca Copo Mais. Ou seja, não basta ter um copo com aquele plástico mais robusto para ver devolvidos 50 cêntimos. Tem de consumir num bar que tenha acordo com o Copo Mais. E para isso é preciso pontaria, porque há apenas 3 estabelecimentos em Lisboa que aceitaram fazer parte da iniciativa. Hilário Castro, presidente da Associação de Comerciantes e Empresários do Bairro Alto, explica que o valor que a empresa pede por cada novo copo é mais alto e não compensa.
2: O valor por copo que era cobrado ao comerciante era o valor de 1 euro por unidade. Se nós temos estabelecimentos a vender uma imperial por 1 euro, estar a cobrar 1 euro pelo copo iria-lhes automaticamente inviabilizar o negócio.
1: João Jalé da Tomra, a empresa que a Câmara escolheu para implementar o sistema, confirma o valor, mas justifica porquê.
3: O custo do copo mais não é o custo do copo em si, é o custo da operação toda que está por trás, da lavagem, da recolha, da validação de qualidade, da secagem, da reativação do depósito, da manutenção das máquinas. Existe essa diferença de preço, justificada nestas características que eu acabei de explicar.
1: Até agora, a iniciativa não tem convencido os empresários da cidade, mas sem eles o sistema dificilmente vai funcionar. João Jalé diz que está a ser feito um esforço para reduzir os preços. Já Susana Fonseca, da Associação Ambientalista Zero, lembra que a Câmara de Lisboa tem em vigor um regulamento que proíbe a utilização de copos descartáveis, que na verdade são todos os que não entram nestas máquinas. A Zero diz que a autarquia está em incumprimento.
4: Aqueles copos que estão a ser vendidos, e portanto que não estão no sistema de reutilização, do nosso ponto de vista, são copos descartáveis. Eles não são copos que estejam englobados no sistema de reutilização, que estimula a devolução, que leva à higienização e depois à redistribuição. Portanto, na generalidade da cidade, o regulamento que o próprio município criou não está a ser cumprido.
1: A Zero lembra ainda que a autarquia tem de garantir mais opções de escolha aos comerciantes que não devem estar dependentes de uma única marca ou fornecedor de copos. Um ano depois de anunciada pela Câmara como a solução para combater os copos que inundam todas as noites as ruas de Lisboa, as 6 máquinas estão praticamente vazias. Na época alta dos Santos Populares, dos cerca de 25 mil copos postos a circular por noite, foram devolvidos 85, uma média de 14 copos por cada máquina.
0: A TSF tentou, nas últimas 2 semanas, contactar a Câmara de Lisboa, nomeadamente a vereadora da Higiene Urbana, Joana Batista. O pedido de entrevista feito pela TSF foi sistematicamente recusado. E ontem, o presidente da Câmara de Lisboa, Carlos Moedas, pediu ao governo para cancelar de imediato, em Lisboa, o tal sistema que funciona precisamente com a mesma mecânica de depósito de embalagens, neste caso para latas e garrafas plásticas. O sistema Volta. Foi na reunião da Assembleia Municipal de Lisboa. Carlos Moedas considerou que o sistema Volta tem sido um imposto para quem paga e um drama social sem precedentes na cidade.
5: A política de reciclagem e reutilização é necessária e quer que uma cidade como a nossa tem que ter essa preocupação, a preocupação de cada vez reciclar mais. Mas uma política ambiental não deve ser nem um imposto, nem um drama social. E aqui temos visto que este sistema Volta tem sido exatamente isso. Um imposto para quem paga e um drama social sem precedentes na nossa cidade. Mais uma vez, meus amigos, mais uma vez eu peço ao Governo para fazer exatamente como foi feito em França, cancelar de imediato esse sistema. É uma boa intenção, é um mau resultado, não queremos.
0: Carlos Moedas, ontem na Assembleia Municipal de Lisboa, este é um sistema que entrou em teste em abril, tornou-se obrigatório em agosto. A ideia é mobilizar os utilizadores para a necessidade de reciclagem das embalagens, permitindo aos consumidores recuperar o valor do depósito de 10 cêntimos pago por embalagem no ato da compra, sendo que o sistema está a provocar um efeito secundário, uma espécie de caça à lata e à garrafa nos caixotes de lixo, para onde muita gente continua a deitar as garrafas, abdicando da recuperação dos 10 cêntimos. Este é um tema que vai estar em debate no Fórum TSF desta manhã.
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0: sentido das palavras, um olhar mais positivo sobre a vida. Os grandes sábios são calmos, pacientes e autoconfiantes. Isso nos dá a certeza de que, se formos pacientes, olharemos para o mundo com uma maior compreensão e sabedoria. Quando não trabalhamos o dom da paciência em nós, comportamos-nos impulsivamente e, sem pensar, criamos ou agravamos os nossos problemas, deixando escapar muitas oportunidades. Na verdade, precisa de pouco para cultivar a paciência. Tudo está ao seu alcance. A respiração profunda é um bom exemplo e é um recurso que está sempre à mão, ajudando-nos a refletir. Quando paramos alguns segundos para respirar, de uma maneira consciente, estamos de alguma forma a oferecer uma pausa para o nosso diálogo interior. Pense nisto e seja feliz.
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8: Olá, muito bom dia. Sejam bem-vindos à Manhã Informativa de hoje. Hoje, quarta-feira, 16 de setembro. Estamos então a meio da semana. Espero que todos tenham acordado com o pé direito e com pensamentos positivos para enfrentar esta quarta-feira que seja incrível para todos. É o que nós desejamos. E estamos aqui porque esta é a Manhã Informativa. Até ao meio-dia, consigo. Filipe, já estás muito risonho. Estás a gostar, estás a achar graça ao que eu estou a dizer. É a abertura, a cumprimentar a nossa gente, exatamente, os nossos ouvintes, com muito carinho e com muita afeição. E dizer-lhes que não se vão arrepender de ficar connosco até ao meio-dia.
9: Exatamente.
8: Não se vão arrepender.
9: Claro que não.
8: Nós vamos ficar por cá.
9: Exatamente, e sempre a atualizar a informação.
8: Exatamente. Filipe, tu estás cá para nos dizeres quais são os títulos que se encontram em manchete nas capas dos jornais com a revista de imprensa.
9: Exatamente. Para começar hoje, no Público destaca o aumento dos pedidos de mudança de registro, da mudança de sexo no registro civil, na sequência da revisão da lei. Na área da educação, o jornal chama a atenção para as famílias que continuam sem saber onde vão estudar os filhos. Também em destaque está a inteligência artificial e os desafios que coloca à Europa num contexto de crescente preocupação com a tecnologia e a geopolítica. Destacar também a imagem aqui com a exposição no MAT de Pedro Cabrita Reis, entre Cristo e Palhaço. Passando para o Diário de Notícias, a primeira página é dominada pela economia. Os juros da dívida portuguesa atingem máximos no cenário de alerta nos mercados internacionais. O jornal dá conta dos receios relacionados com a inflação e com a evolução dos preços do petróleo. Na educação, o Diário de Notícias questiona o impacto das turmas com cerca de 30 alunos e reúne a opinião de especialistas sobre o assunto. O jornal destaca ainda a previsão de que os aumentos salariais em 2027 deverão ficar limitados a cerca de 3%. Já para o Jornal de Notícias, a venda de livros atinge valores recorde nos últimos anos, com os jovens entre os principais consumidores. O jornal cita dados que apontam para quase 15 milhões de exemplares vendidos em 2025. Na atualidade económica, destaca ainda para a evolução dos salários e para propostas relacionadas com os rendimentos em 2027. E na primeira página há também espaço para, com a imagem, para o trânsito na VCI, que continua condicionado apesar das medidas para reduzir a circulação de caminhões. Já o Correio da Manhã abre com uma história relacionada com uma aluna que vive em Almada e está matriculada na Maia, a cerca de 300 km de casa. A família contesta a situação e questiona a colocação. O jornal dá ainda grande destaque também aqui ao jogo entre Benfica e AC Milan, nomeadamente à deslocação a Milão para defrontar então o AC Milan. Na área económica, o Correio da Manhã noticia novas regras na publicidade das instituições financeiras e ainda aqui um pouco a parte do desporto, em destaque a imagem de Sérgio Conceição, referindo aqui livre para o Sporting.
8: Desporto. E agora sim passamos para as capas desportivas.
9: Exatamente, começamos aqui com a bola, que coloca aqui também este jogo do Benfica no centro da primeira página, com o encontro então com o AC Milan para a Liga Europa. O jornal fala num primeiro grande teste para a equipa de Marco Silva e destaca o reencontro com Ruben Amorim. Na lateral, destaque para Ibrahim Abá, que deverá regressar apenas em outubro, e para Gabri Veiga e Alberto, apontados como os jogadores que podem chegar às seleções. O Record também abre com o encontro entre Milan e Benfica e com o reencontro, lá está, entre Ruben e Marco Silva. O jornal recupera declarações dos dois treinadores antes do clássico europeu, perdão, e ainda dá destaque ao Sporting. Fresneda poderá renovar e há mudanças previstas no plantel. Gabri Veiga surge igualmente em destaque, associado à lista de Espanha, enquanto Prestiani, foi chamado à seleção. Aqui já para o jogo, também em grande destaque, o jogo de Benfica, que esta noite estreia-se na Liga Europa, frente ao AC Milan, às 8 da noite. O jornal escreve contas para ajustar, lembrando que, mesmo com mudanças por gestão física, o Benfica encara o histórico confronto com o Milan como uma ambição de conseguir uma vitória. Marcos Silva garante que as Águias estão longe de ser o Benfica ideal, enquanto aqui Ruben Amorim assume a responsabilidade de chegar longe nesta prova. Ainda no Benfica, Gonçalo Ramos diz que não vai festejar caso marque frente ao antigo clube. No Futebol Clube do Porto, destaca aqui para Borja Sainz, que surge com injeção de confiança depois de ter marcado no último jogo. O espanhol terá sido também alvo de elogios nos seus países de origem, segundo o jogo. Ainda para o Sporting, o jornal dá destaque de Dumíbia em reformatação, que com o médico a tentar adaptar-se às ideias de Rui Borges, Maxi Araújo chega aos 100 jogos no regresso ao Arouca. Ainda para a seleção nacional, há luta a 3 vagas, a 3 pela vaga no ataque. Aqui André Silva, Gonçalo Paciência e Fábio Silva mostram serviço numa altura em que se aproxima mais uma convocatória.
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1: Está aqui a taróloga, não. Ela está muito apressadinha, mas tenha lá calma que ainda não vem agora. Agora vem sim. Vamos ficar a saber os títulos para o informativo das 10 da manhã.
2: Exatamente. Aqui começamos com o Centro Náutico da Albufeira do Azivo, que vai passar a disponibilizar um programa regular de atividades náuticas, aberto à comunidade, que vai arrancar já no próximo sábado. Amanhã vai-se comemorar ao Dia da Língua Mirandesa, que este ano vai ser celebrado com uma versão da Constituição da República Portuguesa traduzida agora em mirandês, a segunda língua oficial portuguesa. Também por terras de Miranda, o município apresentou uma candidatura de 1 milhão e 400 mil euros para proteção, recuperação e valorização do património natural do Parque Natural do Douro Internacional.
1: A doutora Maria Helena, já aqui toda aflitinha, a querer-te passar a perna vista.
2: É verdade.
1: Oh, doutora Maria Helena, você vai nos dizer como vai correr o nosso dia, como é óbvio, estamos todos super ansiosos para saber. Já sabemos que vai ser bom, porque queremos mandar isso para o universo. Vai ser incrível, maravilhoso, fantástico, fenomenal, tudo
2: exatamente.
1: Do melhor, não é?
2: Exatamente,
1: Filipe, mas tenha lá calminha,
2: vamos
1: primeiro
2: informar.
1: Fala ao Filipe.
2: Claro, vamos informar primeiro os nossos ouvintes também e depois informá-los também da sua vida astrológica, digamos.
1: Exatamente. Agora sim vamos lhe dar a voz à doutora Maria Helena, não é, Filipe?
2: Ela, que venha.
1: Tens boas vibrações para o dia de hoje?
2: Tenho. Lá está, há bocado estávamos a falar, está um bocado fresquinho, mas nós aquecemos. Nós temos, o calor vem sempre de nós mesmos, por isso.
1: É isso mesmo. Filipe, a continuação de um bom dia.
2: Igualmente, Carla. Obrigado.
1: Obrigada. Para si que está desse lado, então, ficamos a ouvir a previsão dos signos com a doutora Maria Helena. Eu volto logo a seguir ao informativo das 10 da manhã. Uma boa quarta-feira. Até já.
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3: 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E fica a saber o que os astros lhe reservam para hoje.

0: começamos com o carneiro. Atenção, evite uma possível discussão, resolva tudo a bem. Touro, hoje o seu espírito de aventura está em destaque, aproveite. Gêmeos, tome iniciativa e avance com as suas ideias, acredite em si. Caranguejo, procure dar mais valor a quem gosta de si. Leão, pense bem antes de tomar uma decisão importante na sua vida. Virgem, procure dar uma resposta rápida a todas as soluções. Balança, hoje pode ter que fazer uma escolha, pense bem. Escorpião, está na altura de cortar com o passado, liberte-se. Sagitário, a sua família gosta muito de si e hoje vai receber a sua ajuda, já viu que bom? Capricórnio, procura agir com maturidade e sabedoria. Aquário, a sua inteligência vai trazer-lhe bons resultados, aposte em si. Peixes, está no período mais difícil, procure apoio junto de quem você ama. E os signos mais favorecidos, tchararana, hoje são Aquário e Gêmeos. E os menos favorecidos são Carneiro e Peixes. 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
1: Ficámos a saber a previsão dos signos para o dia de hoje com a doutora Maria Helena. Dentro de alguns minutos, atualizamos as notícias de Trás-os-Montes e Alto Douro. Tenha uma ótima manhã.
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1: Dez horas. Bom dia.
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3: O Centro Náutico de Albufeira do Azibo vai passar a disponibilizar um programa regular de atividades náuticas aberto à comunidade, que vai arrancar já no próximo sábado. Amanhã vai-se comemorar o Dia da Língua Mirandesa, que este ano vai ser celebrado com uma versão da Constituição da República Portuguesa, traduzida, agora em mirandês, a segunda língua oficial portuguesa. Também por terras de Miranda, o município apresentou uma candidatura de 1,4 milhões de euros para a proteção, recuperação e valorização do património natural do Parque Natural do Douro Internacional. O Centro Náutico de Albufeira do Azibo vai passar a disponibilizar um programa regular de atividades náuticas aberto à comunidade. A iniciativa, promovida pelo município de Macedo Cavaleiros, arranca no próximo sábado, dia 19 de setembro, e vai realizar-se no terceiro sábado de cada mês, entre as 9:30 da manhã e a 1 da tarde. Vela, remo e canoagem estão entre as modalidades previstas. O presidente do município de Macedo Cavaleiros, Sérgio Borges, destaca o objetivo deste projeto.
4: O objetivo é não só usufruir do nosso centro náutico, mas também dinamizar e publicitar a nossa Albufeira do Azibo e, obviamente, fazer com que haja uma maior participação das pessoas no que concerne a estas modalidades náuticas, nomeadamente de vela, de remo, de canoagem. Por isso, a ideia é mesmo esta, é criar novas oportunidades para que tanto as crianças, os jovens, os adultos e aqueles que nos visitem os possam aproximar mais destas diferentes atividades náuticas desenvolvidas naquele espaço.
3: A partir de 14 de outubro, o programa é também alargado aos jovens entre os 8 e os 14 anos. As atividades decorrem todas as quartas-feiras entre as 2:30 e as 4:30 da tarde. Através desta programação, o município pretende aumentar a utilização do centro náutico e aproximar a população da Albufeira do Azibo durante todo o ano.
4: A iniciativa pretende aproximar a comunidade do centro náutico e, como eu disse, promover uma relação mais próxima e mais continuada com o Azibo e assim, obviamente, permitir que este recurso natural que temos ali, aquele espelho de água, seja vivido e desfrutado ao longo de todo o ano e não só sazonalmente, para além da época tradicional, a época balnear, mas sim todo o ano. E assim, integrado nesta ação náutica de Macedo e localizada numa paisagem, como nós sabemos, numa paisagem protegida da Albufeira do Azibo, o Centro Náutico assume aqui, queremos que ele assuma aqui uma importante valorização do território.
3: Segundo o Presidente da Câmara Municipal de Macedo Cavaleiros, as atividades serão acompanhadas por pessoas com formação adequada, com o objetivo de garantir a segurança dos participantes.
4: A questão de serem gratuitas não implica na segurança, aqui obviamente que todas as atividades serão feitas com pessoas formadas e obviamente que sempre tendo em conta a segurança dos participantes.
3: O município pretende dar continuidade ao programa e alargar no futuro a oferta de modalidades náuticas. A parceria com a Federação de Vela permite também formar e capacitar técnicos municipais desta modalidade.
4: A ideia é mesmo essa, é alargar ao máximo e também posso falar também que não falamos da parceria entre a Federação de Vela e o município de Macedo que permite formar e capacitar técnicos do município para a modalidade, neste caso da vela, mas não só. A ideia é também podermos fazê-lo noutras modalidades além da vela, ou seja, basicamente aquilo que eu já disse, é fazer com que realmente o nosso centro náutico seja uma mais-valia e seja realmente um promotor de todas as modalidades náuticas que se possam fazer na nossa Albufeira do Azibo.
3: As inscrições são gratuitas e devem ser feitas até 48 horas antes de cada atividade. O município de Macedo Cavaleiros pretende, desta forma, reforçar a utilização do centro náutico e promover a prática de atividades náuticas junto da população ao longo de todo o ano. A Constituição da República Portuguesa ganha uma nova versão, agora traduzida em mirandês, apresentada como celebração do Dia da Língua Mirandesa amanhã, como relata o jornalista Filipe Ventura Alves.
5: A versão em mirandês da Constituição da República Portuguesa vai ser apresentada no dia 17 de setembro, data em que se assinala o Dia da Língua Mirandesa. A tradução, desenvolvida ao longo de vários meses, inclui o texto constitucional de 1976 e as 7 revisões da Constituição, num trabalho de adaptação jurídico-linguística. Segundo o comissário da estrutura de missão para a promoção da língua mirandesa, Alfredo Cameirão, refere que a tradução da Constituição é da responsabilidade da Associação da Língua e Cultura Mirandesa, com publicação a cargo da Assembleia da República.
6: Um momento bastante simbólico, a chegada da língua mirandesa ao nosso texto legal fundamental. Do ponto de vista simbólico, é um momento muito importante também, porque é a colocação da língua mirandesa no patamar legal mais alto da República Portuguesa.
5: Para a Presidente da Câmara Municipal de Miranda do Douro, Helena Barril, este é um momento que deve ser vivido com orgulho.
7: Esta situação de chegarmos a este patamar tão nobre para a nossa língua, para a língua mirandesa, que é a tradução da República Portuguesa, da Constituição da República Portuguesa, que é a lei fundamental do país, e a sua tradução para mirandês, é algo que tem que nos encher a todos de orgulho.
5: Mas as celebrações não ficam pela Constituição. A iniciativa integra um programa comemorativo com início a 17 de setembro. No dia 18 será apresentado Ao Nosso Reino, a tradução para mirandês do livro Nosso Reino, o primeiro romance de Walter Hugo Mãe, numa tradução de Alcides Meirinhos. As celebrações prosseguem entre os dias 25 e 27 de setembro, com as Festas das Línguas em Picote.
6: Decorrerá a Festa das Línguas em Picote, e com a reunião de várias entidades, várias organizações, que de uma forma ou outra estão ligadas com a promoção e a defesa, a divulgação de línguas minoritárias, ibéricas, europeias, essencialmente portuguesas e espanholas, e onde decorrerão também uma série de atividades com teatro em mirandês, música em mirandês, debates, palestras, apresentações de livros, e que culminará uma missa que terá leituras em várias línguas minoritárias também.
5: Mais do que celebrar uma língua, estas iniciativas procuram garantir que o mirandês continue a ser falado, escrito e transmitido às novas gerações. Para Alfredo Cameirão, esse papel começa em cada falante.
6: A primeira coisa que cada mirandês, a título individual, pode fazer para promover e para defender a língua mirandesa é, desde logo, utilizá-la. Portanto, falá-la e escrevê-la em todas as oportunidades que tiver.
5: Uma responsabilidade que Helena Barril associa também à identidade e ao futuro do território.
7: Nós temos a obrigação de preservar, de valorizar e de promover para que nos continuemos a afirmar como um território, não só nesta área geográfica que somos e que nos orgulhamos, mas também na potencialidade que temos de ir mais além e mostrar aquilo que somos.
5: A língua mirandesa é reconhecida por lei desde 1999 e continua a ser uma das principais marcas identitárias do Planalto Mirandês.
3: No Conselho de Miranda do Douro, setembro é o mês de celebrar o mirandês, uma identidade que procura afirmar-se no presente para continuar a fazer parte do futuro da terra de Miranda. O município de Miranda apresentou uma candidatura ao Programa Regional Norte 2030, destinada à proteção, recuperação e valorização do património cultural do Parque Natural do Douro Internacional, num investimento global de cerca de 1,4 milhões de euros, como nos conta o jornalista novamente, Filipe Ventura Alves.
5: A candidatura apresentada pelo município de Miranda do Douro foi aprovada e integra 7 ações que abrangem diferentes áreas do território, com intervenções na recuperação de habitats, renaturalização da paisagem, melhoria de percursos e miradouros, educação ambiental e envolvimento da comunidade. A Presidente da Câmara Municipal de Miranda do Douro, Helena Barril, revela que o investimento prevê intervenções desde São João das Arribas às Arribas de Freixosa e às margens do Douro em Sindim.
8: 1.400.000 euros, e o objetivo único desta candidatura é criar medidas e criar estes projetos para proteger, para recuperar e continuarmos a valorizar aquele que é o nosso parque, que é o Parque Natural do Douro Internacional. E temos várias intervenções previstas para o miradouro do São João das Arribas e as acessibilidades, melhoramento na acessibilidade, a criação também do Centro de Conhecimento para o Restauro da Natureza. Este projeto é importante também para a cidade de Miranda.
5: Uma das principais apostas será a transformação da antiga estação de camionagem de Miranda do Douro num centro de conhecimento para o restauro da natureza, com exposições, conteúdos multimédia e atividades de educação ambiental dirigidas a instituições, escolas e à Universidade Sénior do Conselho. Está ainda prevista a recuperação de percursos, acessibilidades e áreas de vegetação, incluindo a substituição de cerca de 10 hectares de monocultura por espécies autóctones. O objetivo passa por reforçar a biodiversidade, proteger os solos e criar faixas de contenção de incêndios, tornando o parque mais resiliente e com melhores condições para quem o visita.
8: Eu acho que no fim, quando se concretizarem e conseguirmos executar todos estes projetos, o parque vai se tornar um território mais resiliente. Se queremos apelar que as pessoas nos visitem, também temos que criar as condições para que as pessoas façam a visitação em total segurança. Parte deste investimento passa por essa perspectiva de melhorar as condições de visitação do parque, e temos consciência de que a preservação, quer da fauna, quer da flora, passa também muito pela ação que as pessoas têm junto do território do parque.
5: O primeiro procedimento para uma das intervenções já foi lançado a concurso. Segundo Lena Barril, os projetos têm como prazo de execução julho de 2027, embora possa vir a ser necessário prolongar esse prazo.
3: A candidatura agora aprovada integra 7 ações que abrangem diferentes áreas do território, com intervenções na recuperação de habitats, renaturalização da paisagem, melhoria de percursos e miradouros, educação ambiental, envolvimento da comunidade, com prazo previsto até julho de 2027.
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edição da nossa manhã informativa. Já sabem então, até bem perto do meio-dia, estou consigo na antena da nossa rádio. Jesus por nada, quando pensas em... Sejam todos felizes, façam alguém feliz. Diversão, basta olhar para trás, com dedicação e glória. Um bom dia, até ao meio-dia.

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E passam 38 minutos das 10 da manhã. As melhores músicas aqui na sua companhia. Para hoje e para esta região transmontana, prevê-se uma temperatura máxima de 27 graus, a mínima de 13. Aproveite ainda estas temperaturas quentinhas e aproveite a nossa

0: português, não recuse ao Dona Inês. Um beijinho também para si.
1: Ó Dona Inês, veja lá, ele é um rapaz.
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apoios à Tempestade Christine somam 556,6 milhões de euros na conta do Estado. O impacto orçamental das medidas de apoio à situação da calamidade provocada pela tempestade Christine atingiu os 555,6 milhões de euros até julho, repartidos entre a despesa direta e receita fiscal que o Estado deixou de arrecadar. Segundo o mais recente relatório da Unidade Técnica de Apoio Orçamental, elaborado por Jorge Faria Silva, Maria Ângela Dionísio, Samuel Buralho e Vítor Nunes Canarias, com coordenação de Sofia Terlica, este valor junta 321 milhões de euros da despesa efetiva a 234,6 milhões de euros de quebra na receita. A despesa efetiva relacionada com a calamidade acelerou entre abril e julho, e se nos primeiros quatro meses do ano o valor situava-se em 170,8 milhões de euros, até julho subiu para 321 milhões, um acréscimo de 150,2 milhões de euros, ou 87,9% no intervalo apenas de três meses. Somente entre junho e julho, o volume global de apoios aumentou 23,1%. Este crescimento alterou também a composição da despesa. Se até abril a reparação de infraestruturas e equipamentos municipais e intermunicipais representava a maior parcela do total, até julho os apoios à habitação própria e

permanente bem como ao património natural, cultural e desportivo. Passaram a ocupar as duas primeiras posições, detalham os técnicos da UTAU num documento datado a 14 de setembro. Esta é então a contribuição que o Estado tem dado no que respeita aos apoios relacionados com a calamidade de Christie. Terminamos esta nossa segunda hora da manhã informativa. Volto na terceira hora com a síntese de informação. Até já.

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24: São 11 horas.
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9: Olá. Olá, muito bom dia, sejam bem-vindos à manhã informativa. Esta é então a terceira hora, já sabem, estamos com boa disposição, é verdade, por isso é que vocês gostam de estar desse lado, porque a boa disposição reina aqui na antena da nossa rádio. E abrimos esta terceira hora com a síntese de informação. Maria João, muito bom dia.
10: Muito bom dia, vamos para um assunto muito mais sério. O incêndio que deflagrou ao início da tarde desta terça-feira numa zona de mato junto à aldeia de Sedães, no concelho de Mirandela, entrou em resolução no início desta manhã por volta das 7. Durante a tarde de ontem, este fogo chegou a ter duas frentes ativas com alguma dimensão em direção às aldeias de Caravelas e Vila Verde, tendo-se propagado também à zona de Freixeda. No início da noite, uma das frentes já tinha sido dominada pelas forças de combate, na sequência do forte dispositivo mobilizado e da intervenção de 7 meios aéreos. Também o trabalho de 5 máquinas de rasto foi determinante para a evolução favorável do combate às chamas. No terreno mantém-se ainda um forte dispositivo, constituído por cerca de 150 operacionais, apoiados por mais de 60 viaturas e um meio aéreo.
9: Ora, muito bem, esta foi então a síntese de informação de hoje. Claro que sempre que partimos para notícias que poderão não ser tão boas, nem
10: não, aqui
9: nada
10: já é uma
9: boas.
10: Notícia
9: aqui
10: boa,
9: já é
10: mas
9: um
10: é um assunto sério.
9: Que reportou uma exatamente, coisa
10: exatamente, sim, e acredito pronto. Que houve, tivesse havido momentos de aflição esta noite, nomeadamente ali na aldeia de Freixeda, portanto, porque atendendo aos comentários na nossa rede social, também havia a indignação de habitantes da aldeia, portanto, relativamente à criação de acessos.
9: É isso mesmo, esperamos que tudo fique controlado o mais rápido possível, desejamos que não haja mais incêndios, que não haja guerra, nós só desejamos a paz, o amor e a tranquilidade. Já sabem então, tudo o que nos ultrapassa, não podemos dizer que é bom, não é, Maria João?
10: Exatamente.
9: Mas também há coisas boas, hoje é claro. Quarta-feira, estamos a meio da semana, pense positivo para o universo lhe devolver muita coisa boa para o dia de hoje. Maria João, a continuação de um bom trabalho.
10: Muito obrigada, até logo.
9: Até logo, uma boa manhã para si que está na nossa companhia.

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Amanhã é melhor. Eu espero que seja melhor, mas que hoje seja também um dia bem bom para todos nós. Hoje o nosso restaurante Cantinho da Espanhola está de folga, fechado, para descanso dos trabalhadores. Por isso, hoje não teremos as sugestões de almoço. Mas em homenagem ao restaurante Cantinho da Espanhola, aqui vem Pimpinela. Galícia, cada dia mais linda. Uma boa quarta-feira.

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Do produtor ao supermercado, quem fica com o dinheiro que pagamos e por que continuam os alimentos tão caros? Saber exatamente para onde vai cada euro pago por um consumidor no supermercado continua a ser praticamente impossível. Entre o preço pago na caixa e o valor que chega ao produtor, existe uma cadeia que envolve produção, transformação, distribuição, retalho e impostos. Mas a informação pública disponível não permite determinar que cada alimento, enquanto fica em cada interveniente. A exceção é o valor correspondente ao Estado através do IVA, que é conhecido e surge discriminado no recibo. A questão ganha particular relevância num momento em que o preço dos alimentos continua muito acima dos valores registados antes da execução das crises que marcou os últimos anos. Desde 2022, a pandemia, a guerra na Ucrânia, a crise energética, as condições meteorológicas adversas e problemas na produção agrícola contribuíram em diferentes momentos para pressionar os preços dos produtos essenciais. Em entrevista à Executive Digest, Magda Moura Canas, porta-voz da Deco Proteste, explica que não existe informação suficiente para compor de forma rigorosa o preço a cada produto e determinar quanto corresponde ao produtor, à indústria e ao supermercado. Em geral, não. Responde quando questionada a possibilidade de saber como é distribuído um euro pago em um alimento. A responsável da Deco Proteste salienta, contudo, que existe uma componente cujo valor é conhecido: os impostos. A exceção é a parte que cabe ao Estado, aqui entendida como a parte relativa dos impostos, explica Magda Moura Canas. Mais de metade dos produtos aumentou mais de 25% desde janeiro de 2022. A evolução do cabaz alimentar não pode ser explicada por um único conjunto de produtos nem por uma trajetória uniforme. A Deco Proteste acompanha a evolução de 63 produtos e, segundo Magda, o comportamento do preço de cada um dos 63 produtos constitui o cabaz alimentar. Foi diferente ao longo dos mais 4 anos e meio de monitorização. Logo, sendo assim, torna-se difícil saber quanto cada euro custa seu alimento. O que sabemos é que temos que nos continuar a alimentar e gostaríamos que o preço diminuísse dos bens essenciais.

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Estamos então a terminar esta edição da Manhã Informativa de hoje, quarta-feira, 16 de setembro. Mas se continuar sintonizados, a nossa rádio não para. Ao meio-dia e 30 temos a CIR, cadeia de informação regional. Às 13 podem e devem participar na primeira edição de Discos Pedidos. Quanto a mim, estou de volta amanhã, à hora habitual, à antena da nossa rádio. Sejam todos felizes, façam alguém feliz. Boa quarta-feira.

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9: Meio-dia. Boa tarde.
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0: Epá, ainda bem que te encontro. Emprestas-me 100 euros.
1: Epá, sinto muito, mas não tenho aqui essa quantia.
0: E em casa?
1: Ah, em casa estão todos bem, obrigado.
2: Olá, Rica. Por aqui. Olha, vi-a ontem a sair da farmácia. Pensei que estivesse doente.
3: Ah, quer dizer, Rica, se me visse a sair do cemitério, pensaria que eu estava morta, era? Amorzinho, quando é que marcamos o nosso casamento?
4: O quê? Oh, filha, com esta crise, nem penses.
2: Oh, estás a ser injusto. Fica sabendo que já me têm pedido muitas vezes para casar.
4: Ai, sim? Quem?
2: O meu pai e a minha mãe.
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13: Afinal, há muita coisa que desconhecíamos no espaço. Quem o diz é um reputado cientista que tem queda para palhaço.
14: Olá, estamos aqui no Centro de Observação Astrológica para entrevistar um dos mais reputados especialistas em astronomia.
0: E astrologia também. Que eu cá nunca falho aquela parte das revistas que tem o horóscopo.
14: A sério?
0: Sim, senhor. E por falar nisso, hoje tenho que ter cuidado que a minha previsão astrológica diz que posso ter um problema de saúde inesperado.
14: Credo!
0: Ah, isso, isso. E também uma boa oportunidade de negócio que vai surgir esta semana. Ah, e também alguma instabilidade no capítulo amoroso.
14: Bolas?
0: Por essas e por outras. É que eu não vou convidar a senhora da contabilidade para sair comigo.
14: Muito bem, senhor professor Estrelícias. Eu gostava muito de ficar aqui a falar consigo sobre o seu horóscopo, mas o que me traz aqui hoje é a sua nova teoria.
0: Ah, isso mesmo, isso mesmo. Após anos e anos de estudo, eu desenvolvi uma nova segundo a qual o arroz de pato, se levar umas raspas de açafrão durante a cozedura, fica muito mais saboroso.
14: Arroz de pato? Oh, professor, desculpe lá, mas eu vim cá por causa da sua nova teoria.
0: Mas qual? Qual nova?
14: Aquela sua nova teoria sobre o espaço, a lua nova.
0: A lua nova? Ah, bem, eu fui ver o filme e não gostei nada. Eu sei o que é sangue, porque já comi um belo arroz de cabidela nesta vida. E deixe-me que lhe diga que aquilo não é sangue.
14: Oh, professor, francamente, estou a falar da sua nova teoria do espaço.
0: Oh, essa. Mas tenha certeza. É que eu essa teoria levei 5 minutos para inventar.
14: Pois, mas isto é um programa sobre astronomia e não sobre culinária.
0: É pena. Bem, sendo assim, olha, lá terá que ser, não é?
14: Claro, professor Estrelício, os nossos ouvintes estão em pulgas para ouvi-lo.
0: Ora, muito bem. Segundo os meus cálculos, as fases da Lua não existem.
14: Ai, não. E a Lua nova?
0: Ah, é uma fraude. Ela não é nova, é reciclada.
14: Como?
0: Ora, meu caro amigo, a Lua é um bocadinho como as mulheres.
14: Porquê?
0: Olha, porque se formos a ver bem as coisas, a Lua é sempre a mesma todos os meses. Só que vai dar uma volta, põe um bocado de botox e umas purpurinas e tunga, parece logo nova.
14: Vai desculpar, professor, mas isso é ridículo.
0: Ah, eu sei que o meu casaco tem umas cores um bocadinho berrantes e até pode ser um bocado bimbo, mas eu não diria ridículo.
14: Não, eu acho que a sua teoria é que é ridícula.
0: Ai, mas porquê? Mais ridículo é acreditar que eles lá no espaço, todos os meses, vão fazer uma lua nova. Uma não, quatro. Que ainda por cima querem convencer-nos que há luas em tamanhos diferentes.
14: Ah.
0: Sim, S, M, L e XL. Sim, porque eles lá no espaço não são ricos. Têm um orçamento limitado e não podem entrar em gastos astronómicos.
14: Onde está a graça, professor?
0: Então, espaço, custos astronómicos. É um trocadilho.
14: Ah, pois.
0: Mas como eu lhe dizia, aquilo lá em cima, o dinheiro é contado à justa. Os planetas trabalham e tudo.
14: O quê?
0: Sim, o senhor não sabia que, por exemplo, Marte e Saturno eram sócios de uma serralharia?
14: Serralharia?
0: Claro! Até quando a gente vê aquelas chuvas de estrelas, não são estrelas, é limalha de ferro que salta quando eles estão a soldar alguma coisa.
14: Sinceramente.
0: Aliás, agora até está parada a serralharia desde aquele acidente de trabalho.
14: Acidente?
0: Sim, estava uma serra a trabalhar. O Saturno descuidou-se e... Zás!
14: Credo!
0: Mas olha, ao menos teve sangue frio. Porque logo a seguir ao acidente, o Saturno virou-se para Marte e disse: foram-se os dedos, ficaram os anéis.
14: Ah, pois, ó professor, você até pode ser um grande especialista, mas quer-me parecer que não tem as luas todas.
0: As luas todas, não. Só tenho uma.
14: Ai, sim.
0: Sim, sim. É uma das luas de Júpiter.
14: Como?
0: Tenho ali na garagem. Foi uma recordação que eu trouxe da última vez que lá fui num passeio do Inatel.
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16: Transmitimos seguidamente mais um episódio da nossa série de Núpcias Falhadas. Há quem case com bom gosto, outros borram a pintura.

0: Ó, senhora Milcar, estou cá desconfiada de que o casal que foi para a suíte nupcial vai acabar mal.
1: Essa agora, com franqueza. Porquê é que a menina Carmen tem essa desconfiança?
0: Porque o noivo é aquela fraca figura que viu.
1: E a noiva é cá uma brasa que até deitava fumo. Se calhar até deve estar proibido de se aproximar das matas e florestas.
0: Oh, e não é tudo, senhora Milcar. Olhe, eu estive a ajudar a noiva com as malas e quando abri uma mala dela, saltou de lá um chicote, uma mascarilha, lingerie de cabedal, olha, eu sei lá que mais. Ou é propagandista de uma sexy shop ou é mesmo depravada de todo.
1: Coitado, rapaz! Vou recomendar à cozinha que de manhã, quando lhe levarem o pequeno almoço, incluam umas boas madas.
0: Ah, isso no caso da noiva ainda não ter mudado de estado e passar ao estado de viúva. Porque o marido não deve ficar em muito bom estado, não.
2: A Cajemas é maluca. Passem-me aí a conta, porque eu vou-me embora para procurar um advogado.
0: Mas o senhor é o noivo que está em noite de núpcias na suíte nupcial, não é?
2: Estava, mas já não estou. Ela nunca me revelou que era assim, porque afinal casou comigo só por interesse. O rei da mulher é ninfomaníaca.
1: O senhor vai-me desculpar, mas se a sua noiva é ninfomaníaca, casou consigo por interesse em quê?
2: É que eu sou fabricante de enchidos. E as especialidades da casa são chouriços, morcelas, salpicão, paio. Todo o género de enchidos.
1: Quer dizer, sendo assim, compreende-se, não é?
2: Mas eu não compreendo nem quero compreender. Vou-me embora e vou divorciar-me enquanto ainda estou vivo.
0: E não pensa voltar a casar-se?
2: Sei lá, talvez, mas... Mas olha lá, porquê?
0: Ah, porque eu sou vegetariana, sabe? Eu contento-me com umas bananas e umas cenouras. Topa! Ai, homem, como é que eu tiro estas nódoas das tuas calças? Nem que fosse uma super mulher.
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8: Homem, segundo uma nova lei que saiu para aí sobre os animais de companhia, vamos ter que pôr ali à porta de casa um aviso a avisar que temos cá em casa animais perigosos.
9: Ai, filho, isso é para os cães, para as cobras e para as tarântulas. Nós não temos cá nenhum animal perigoso.
8: Não temos. Pois olha que eu estou todo mordido por pulgas, piolhos e percevejos.
10: Ai, que querida, nem imagina. Acabo de ver o seu marido aqui, no centro comercial, com uma gorda. Vou segui-lo, cheio com tudo, rica.
11: Ai, que parva, credo. Sou eu que estou aqui com o meu marido. Parvalhona.
12: A verdade é que a temperatura do sol sobre a Terra continua aumentando gradualmente em cada ano que passa.
1: Ah, sim? Então é menos uma preocupação que precisamos ter em relação aos nossos netos e bisnetos. Eles vão estar tão quentinhos que nem vão precisar de gastar dinheiro em roupa.
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1: Muito boa tarde. Vila Pouca de Aguiar vai passar a contar com 16 camas no âmbito da Bolsa Nacional de Alojamento Urgente e Temporário, uma resposta que se destina a pessoas em risco iminente ou vítimas de acontecimentos excepcionais, como catástrofes naturais ou de violência doméstica. Vamos ficar a conhecer o projeto pioneiro da Universidade de Bragança e Norte Interior, que vai colocar a inteligência artificial ao serviço dos agricultores na gestão das pragas do olival, otimizando recursos de uma forma mais eficaz. E Chaves vai assinalar a Semana da Mobilidade a partir de hoje até à próxima terça-feira, numa semana que se pretende sensibilizar a população para a necessidade de adotar estilos de vida

0: estava em fase de resolução, mas ainda mantinha no terreno um dispositivo composto por 169 operacionais e o apoio de 69 viaturas. Em outubro, Vila Pouca de Aguiar vai passar a contar com 16 camas no âmbito da Bolsa Nacional de Alojamento Urgente e Temporário, uma resposta que se destina a pessoas em risco iminente ou vítimas de acontecimentos excepcionais, como catástrofes naturais ou violência doméstica. A autarquia de Vila Pouca de Aguiar recuperou duas habitações e a Presidente de Câmara, Ana Rita Dias, espera poder aumentar a resposta para 20 camas.
1: Estamos a tentar ter 20, portanto estamos aqui a propor que consigamos alargar a rede para 20, no entanto neste momento estão 16 previstas no âmbito da candidatura. São situações de emergência social ou urgência social, portanto as vítimas de violência doméstica estão cobertas por esta medida, no entanto situações urgentes, no caso de uma família ficar sem habitação, no caso de ser preciso o alojamento urgente numa situação extrema, nós temos tantas catástrofes, infelizmente, a nível do ambiente, seja com as tempestades, seja com os incêndios, muitas vezes ficam famílias desalojadas e a precisar de respostas e estas habitações serão também resposta a essas emergências. O PRR já está praticamente concluída a obra, porque até 31 de agosto tinha de facto que estar, faltam alguns pormenores interessantes, mas estão as obras praticamente concluídas. Teremos depois é que fazer o regulamento de utilização e depois afetar também equipas à utilização dos espaços.
0: Em Vila Pouca de Aguiar foram investidos cerca de 500 mil euros. Este é um projeto integrado no Plano de Recuperação e Resiliência, o PRR. Colocar inteligência artificial ao serviço dos agricultores na gestão das pragas do olival, otimizando recursos e de uma forma mais eficaz, é este o propósito de um projeto pioneiro que está a ser desenvolvido há cerca de 8 meses, que tem como um dos parceiros Universidade de Bragança e Norte Interior e que tem vindo a ser divulgado junto das associações de agricultores da região transmontana. Um assunto abordado pelo jornalista Fernando Pires.
2: Paula Batista, da Universidade de Bragança e Norte Interior, explica o que é afinal este projeto denominado AgriPest Forest.
3: O que nós pretendemos é utilizar imagens de armadilhas para monitorizar pragas no olival, de armadilhas manuais que já estão disponíveis no mercado, e a partir dessas armadilhas nós adquirimos imagens das pragas que são capturadas por essas armadilhas e basicamente o que fazemos é tentar, a partir destas imagens reais, criar imagens por inteligência artificial, de forma a originar imagens artificiais que permitam depois otimizar algoritmos para identificar pragas em situações reais. Portanto, digamos, é uma ferramenta que basicamente o que estamos a fazer em linguagem simples é criar imagens artificiais com base nas reais que contêm as pragas para depois treinar algoritmos para identificar as pragas em situações reais de campo.
2: Paula Batista não tem dúvidas que esta nova ferramenta de IA vai facilitar o trabalho das associações de agricultores e dos próprios olivicultores, revelando que a intenção do projeto é que em 2029 já sejam desenvolvidas armadilhas robóticas que façam a captura das pragas e enviem informação aos agricultores através de uma aplicação, fornecendo indicações de como devem atuar.
3: O que estamos aqui a desenvolver são ferramentas que vão depois facilitar muito o trabalho dos agricultores e das associações que na atualidade fazem uma monitorização destas pragas de forma manual, através de instalação de armadilhas cromotrópicas ou outras, que obrigam o agricultor ou então as associações a irem aos locais a contar o número de insetos capturados por estas armadilhas e, portanto, tudo isso tem custos associados. E daqui o que estamos a fazer é criar uma ferramenta que possa facilitar este arte de trabalho e também economizar muito dinheiro nas deslocações, em recursos humanos, não é? A ideia aqui é posteriormente desenvolver armadilhas robóticas que fazem a captura destas pragas, conseguem identificá-las automaticamente e depois enviarem esta informação ao agricultor através de uma aplicação, por exemplo, telemóvel, que vai dar informação ao agricultor da abundância de praga e sugestões de modo de atuação.
2: Para além dos agricultores, Paula Batista considera que esta nova ferramenta de inteligência artificial pode ser importante para os próprios decisores políticos.
3: Daqui a 3 anos já tínhamos resultados já físicos que possam ser utilizados depois, sobretudo pelos agricultores, não é que isto tenha interesse sobretudo para agricultores, mas obviamente também para associações e também para decisores políticos, não é? Porque se quiserem, vamos imaginar, se quiserem, e hoje em dia eu sei que isso já está, e os decisores políticos têm muito interesse em

0: utilizar muito este tipo de ferramentas de inteligência artificial, não só para economizar recursos, mas também recursos humanos, e poderia, por exemplo, isto poderá ter interesse para os decisores políticos para monitorizar, por exemplo, pragas a nível nacional, com uma rede distribuída a nível nacional, obviamente terá que ser bem delineada, de forma a dar esta informação, por exemplo, às direções regionais, as próprias direções regionais poderiam utilizar este tipo de ferramentas para depois poder emitir os seus avisos aos agricultores de uma forma mais prática e mais economicista.
1: O projeto AgriPrest Forge é financiado pela Fundação para a Ciência e Tecnologia e tem como parceiros a Universidade de Bragança e Norte Interior e ainda a Associação Fraunhofer, uma organização alemã de pesquisa que tem uma delegação em Portugal.
2: Chaves vai assinalar a Semana da Mobilidade a partir de hoje até ao dia 22 de setembro, a próxima terça-feira. Nuno Vaz, o presidente da Câmara Municipal de Chaves, refere que esta semana é importante para a sensibilização da população para a necessidade de adotar estilos de vida saudáveis e promover a sustentabilidade ambiental.
3: Há claramente hoje efeitos evidentes daquilo que tem a ver com o comportamento humano no clima. E, portanto, nós temos que consciencializar-nos e consciencializar todos aqueles que têm um impacto nestas atividades, seja os cidadãos em geral, seja as empresas, os comerciantes, mas particularmente as crianças e os jovens, porque são aqueles que têm provavelmente uma capacidade de impacto maior nas suas comunidades, nas suas famílias, enfim, nas pessoas que estão próximas. E, por isso, esta semana de mobilidade quer, naturalmente, sensibilizar, alertar, estimular práticas amigáveis e que permitam, naturalmente, mitigar, diminuir aquilo que são os impactos no clima, no ambiente.
2: Sob o tema Mobilidade para Todos, Justiça entre Gerações, a iniciativa destaca a importância de sistemas de mobilidade capazes de responder às necessidades das gerações atuais, sem comprometer as oportunidades das gerações futuras, em linha com a estratégia de equidade intergeracional da Comissão Europeia. Para o Autarca, as iniciativas previstas para esta semana destinam-se a toda a comunidade.
3: Queremos envolver todos sem exceção, sabendo que todos temos um papel importante neste processo de construção coletiva e solidário para que possamos verdadeiramente, enfim, não só por razões de saúde, mas também por razões ambientais, podermos contribuir para, enfim, uma produção menos intensa de CO2 e desta forma procurar que os impactos que nós sentimos sejam cada vez menores.
2: Entre hoje e a próxima terça-feira, dia 22 de setembro, o município de Chaves volta a associar-se à Semana Europeia da Mobilidade, promovendo um conjunto diversificado de iniciativas dirigidas a toda a comunidade, que passam por viagens musicadas nas linhas dos transportes urbanos, caminhadas, trails, ginástica, yoga e dança. A Constituição da República Portuguesa ganha uma nova versão, agora traduzida em mirandês, apresentada como celebração do Dia da Língua Mirandesa, que vai ser celebrado amanhã, como nos conta o jornalista Filipe Ventura Alves.
4: A versão em mirandês da Constituição da República Portuguesa vai ser apresentada no dia 17 de setembro, data em que se assinala o Dia da Língua Mirandesa. A tradução, desenvolvida ao longo de vários meses, inclui o texto constitucional de 1976 e as 7 revisões da Constituição, num trabalho de adaptação jurídico-linguística. Segundo o comissário da Estrutura de Missão para a Promoção da Língua Mirandesa, Alfredo Cameirão, refere que a tradução da Constituição é da responsabilidade da Associação da Língua e Cultura Mirandesa, com publicação a cargo da Assembleia da República.
5: Um momento bastante simbólico, a chegada da língua mirandesa ao nosso texto legal fundamental. Do ponto de vista simbólico, é um momento muito importante também, porque é a colocação da língua mirandesa no patamar legal mais alto da República Portuguesa.
4: Para a Presidente da Câmara Municipal de Miranda do Douro, Helena Barril, este é um momento que deve ser vivido com orgulho.
6: Esta situação de chegarmos a este patamar tão nobre para a nossa língua, para a língua mirandesa, que é a tradução da República Portuguesa, da Constituição da República Portuguesa, que é a lei fundamental do país, e a sua tradução para mirandês, é algo que tem que nos encher a todos de orgulho.
4: Mas as celebrações não ficam pela Constituição. A iniciativa integra um programa comemorativo com início a 17 de setembro. No dia 18 será apresentado Ao Nosso Reino, a tradução para mirandês do livro Nosso Reino, o primeiro romance de Walter Ugumem, numa tradução de Alcides Meirinhos. As celebrações prosseguem entre os dias 25 e 27 de setembro, com as festas das línguas em Picote.
5: Decorrerá a festa das línguas, em Picote, com a reunião de várias entidades, várias organizações, que de uma forma ou outra estão ligadas com a promoção e a defesa, a divulgação das línguas minoritárias, ibéricas, europeias, essencialmente portuguesas e espanholas, e onde decorrerão também uma série de atividades, com teatro em mirandês, música em mirandês, debates, palestras, apresentações de livros, e que culminará uma missa que terá leituras em várias línguas minoritárias também.
4: Mais do que celebrar uma língua, estas iniciativas procuram garantir que o mirandês continue a ser falado, escrito e transmitido às novas gerações. Para Alfredo Cameirão, esse papel começa em cada falante.
5: A primeira coisa que cada mirandês a título individual pode fazer para promover e para defender a língua mirandesa é, desde logo, utilizá-la. Portanto, falá-la e escrevê-la em todas as oportunidades que tiverem.
4: Uma responsabilidade que Helena Barril associa também à identidade e ao futuro do território.
6: Nós temos a obrigação de preservar, de valorizar e de promover para que nos continuemos a afirmar como um território, não só nesta área geográfica que somos e que nos orgulhamos, mas também na potencialidade que temos de ir mais além e mostrar aquilo que somos.
4: A língua mirandesa é reconhecida por lei desde 1999 e continua a ser uma das principais marcas identitárias do Planalto Mirandês.
2: No Conselho de Miranda do Douro, setembro é o mês de celebrar o mirandês, uma identidade que procura afirmar-se no presente para continuar a fazer parte do futuro da terra de Miranda.

0: É o fim desta edição, recordando uma notícia de abertura deste noticiário que refere que a inteligência artificial vai estar ao serviço dos agricultores na gestão das pragas do olival, otimizando recursos de uma forma mais eficaz através de um projeto pioneiro da Universidade de Bragança e Norte Interior. Paulo Batista explica que o AgriPest Force vai criar imagens artificiais com as pragas e criar algoritmos.
1: Que basicamente o que estamos a fazer em linguagem simples é criar imagens artificiais com base nas reais que contêm as pragas para depois treinar algoritmos para identificar as pragas em situações reais de campo.
0: Paulo Batista acredita que esta nova ferramenta de IA, inteligência artificial, vai facilitar o trabalho das associações de agricultores e dos próprios olivicultores através de armadilhas robóticas que fazem a captura das pragas e vai enviar informação aos agricultores através de uma aplicação. É o fim desta edição. Regressamos às 6:30 da tarde. Até lá, a continuação de um bom dia.

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0: são dos discos pedidos com o Saúl Ricardo nesta tarde de quarta-feira, 16 de setembro. Ela faz 2784283776 ou 2784283777. 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Cumprimento já o José, vamos até Almofala, Figueira de Castelo Rodrigo. José, boa tarde.
1: Boa tarde, Rui.
0: Como está? Tudo bem, José?
1: Tudo bem, graças a Deus.
0: Quero ouvir Maria Lisboa, Nossa Senhora. Vai dedicar a quem esta música?
1: A meu sobrinho, meu cunhado, a mulher do centro-dia, a Nazaré, a Rita e o resto em França, a São de Reis, os Mateus, o David Mateus, a Sara, o Traçado, o Janeiro, a Adelita, o António, vai para o Chico, para a Piedade, para o Zé Madeira da Brumiosa, e vai para si, e para a Carla, e para que esteja a ouvir.
0: Muito obrigado, desejo-lhe também uma ótima tarde, boa quarta-feira, até logo.

0: Cumprimento já o José, vamos até Almofala, Figueira de Castelo Rodrigo, depois Filomena de IC de Bragança. José, boa tarde. Aliás, cumprimento Humberto, vamos até à Ribalonga agora. Até Almofala já fomos. Olá José, tudo bem?
1: Humberto.
0: Humberto, peço perdão, lá estou eu a dar com o José, falei agora com o José... E estava outro também em linha, que entretanto caiu a ligação. Como é que está o Humberto? Está bem disposto?
1: Está tudo bem, acabamos, sabemos dar a volta.
0: Ora, e hoje está mais fresquinho.
1: Sim, está, está.
0: Cumprimento também a Filomena. Olá, boa tarde.
2: Olá, Sr. Rui Costa, como vai a senhora, sua mãe?
0: Está tudo bem, a Filomena já almoçou?
2: Já, sim, senhora, na graça de Deus.
0: Ora, está fina.
2: Fina e finíssima.
0: Finíssima. Humberto também.
1: Já tudo fino, está.
0: Ora, já está com os patins e com o fato de treino para ir dar uma volta.
1: Sim, sim, de bicicleta.
0: Ora, vamos ouvir dentro de alguns segundos José Malhoa com a Mulher Bajuqueira. Vai dedicar a quem esta música?
1: Apanha a perimetralita da família para o Neto Leandro, vai para o amigo João, companheiro Ângelo, vai para os namorados de Valdequinho, toda a família, vai para a minha amiga Celeste, o Popo, a mãe Alice, vai para o nome de Martim, toda a família, o meu irmão, vai para a Manuel, para mim e para o Netinho, vai para o Marcelo da dos Passos, vai para o Frente Sucente, toda a família, vai para a Lucinda de Sucente, toda a família, vai para a Dona Alice e para o Pelé, vai para a Fátima Pastora e toda a família, o meu irmão, vai para o Marcos da Sobreira e toda a família, para o José Cabalheiro, o Ricardo da Força, por toda a família, para a Fronda, para a Lourdes, toda a família, para a Manuela Almeida, toda a família, para a Julinha, para a Marília, e para a Dona Filomena, toda a família, para o José, para a Nazaré, para o Marco, para o Simão, que é visagem, toda a família, melhores para o Simão, para a Luzinha, e para a Joaninha, e para todos os pastores, todos que nos estão a ouvir, todos que estão trabalhando na Lambda Livre, e para uma boa tarde.
0: Muito obrigado, seja-lhe também uma ótima quarta-feira, boa caminhada, tudo de bom, até logo.
1: Está bom, obrigado,
0: Sr. Nicolás. Já almoçou,
2: Filomena? Já, na graça de Deus.
0: Quero ouvir Zé Praia, ninguém gosta mais da noite do que eu. Vai para quem esta música?
2: Vai para o Sr. Humberto, vai para a Dona Helena de Nela da Beira, vai para a Joaninha, vai para a Luizinha de Bragança, para a Fatinha, para a Gracinha, vai para o Sr. Simão, vai para a Dona Noémia e as senhoras do seu irmão. Vai para a Dona Emília e o seu filho que está em Lisboa. Vai para o Sr. Freitas, para o Sr. Mário, para a Luizinha de Bragança, para a Dona Ercília, para a Dona Albertina, para a Dona Alice e para todos os ouvintes que me estão a ouvir, com um grande beijinho. E para a Dona para a Silvana e para toda a sua família. E para a Dona Esther e toda a sua família, com um grande beijinho, e para o Sr. Mário também, e para a senhora sua mãe, um grande beijinho muito grande do fundo do coração.
0: Muito obrigado, Filomena, desejo-lhe também uma ótima tarde, um beijinho, tudo de bom, até logo.
2: É, mandaram-lhe um beijinho do grande, nossa professora de lá de Lisboa.
0: Ora, muito bem, um beijinho também para ela, até logo.
2: Até logo, muito obrigada.

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2: Rui Costa. 2-7-8-4-2-8-3-7-6. Pode participar através do 2-7-8-4-2-8-3-7-7. Seguimos com o pedido do Humberto.

0: bom início de tarde na companhia da Onda Livre nesta edição dos Discos Pedidos, com o apoio da empresa José Jorge Torres, na zona industrial de Macete Cavaleiros. Até às 3 da tarde pode pedir um tema, fazer também a sua dedicatória. Já sabe, é só marcar o 2784-283-76 ou 77. Seguimos a nossa viagem, vamos já até Carraseda de Anciães. Cumprimentar a Julieta. Olá, boa tarde.
1: Boa tarde, senhor Rui.
0: Como está? Tudo bem, Julieta?
1: Mais lindo, mais ou menos, senhor Rui.
0: Já almoçou?
1: Por acaso não, hoje não me apetece almoçar, estou meio a choque.
0: Estou com o tempo, não é?
1: Pois, infelizmente é tudo assim.
0: Ora, vamos lá arrebitar com Alexandre Correia, a Lua de Mel em Trás-os-Montes. Vai para quem?
1: Vai para o meu cunhado Zé Carlos, para a minha irmã Adelina, que moram no Posto do Canto, no Conselho da Régua, da Meda. Para o senhor Ricardo Sávoa, para a mãe dele, para a senhora, para a Patinha Pastora, para a dona Leonida, para a dona Filomena de Izeda, para a dona Noémia. Olha, e para toda a gente que está a ouvir, que hoje não estou bem disposta para estar a falar. Com um beijinho muito grande e uma tarde.
0: Anime-se, desejo-lhe um bom almoço, uma ótima tarde. Até logo.
1: Até logo, senhor Rui, muito obrigado.
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0: Para já seguimos com Zé Praia, a pedido da Filomena, que nos telefonou de Izeda, Bragança.

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2: Caminhamos nesta edição dos discos pedidos com Alexandre Correia, Lua de Mel em Trás-os-Montes, a pedido da Filomena de

Aqui está o pedido da Filomena, que nos telefonou de Iseda Bragança nesta primeira parte dos discos pedidos, que vai consigo até às 15 horas. Um abraço para todos os nossos imigrantes, um abraço também para todos aqueles e aquelas que estão a trabalhar nas quintas, com votos de um bom trabalho também, de uma ótima quarta-feira. Na companhia da Onda Livre, em direto de Macete Cavaleiros para todo o mundo. Já sabe, até às 3, edição dos discos pedidos. Até às 3 trazemos-lhe muita e boa música, informação, bons conteúdos.

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2: Estamos na reta final desta primeira hora da primeira edição dos Discos Pedidos. 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Aproveite! Nós estamos de regresso dentro de alguns minutos, logo após o sinal horário das 14. Se ainda não teve a oportunidade de participar, conto consigo na segunda hora. É só marcar o 278-428-376 ou 278-428-377. Estamos de volta dentro de alguns minutos para a segunda parte dos Discos Pedidos. Até já!

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17: São 14h. Boa tarde.
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0: Rui Costa. Bem-vindos à segunda parte dos discos pedidos nesta tarde de quarta-feira, 16 de setembro. Até às 3 da tarde pode marcar o 2784-283-76 ou 77, pedir um tema, fazer também a sua dedicatória. 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
1: E seguimos nesta edição dos Discos Pedidos. Vamos até Mirandela cumprimentar a Alice. Olá, boa tarde.
2: Olá, Rui, boa tarde.
1: Como está? Tudo bem, Alice?
2: Está tudo bem. Rui, se do outro lado tiver algum telemóvel, é tempo, filho.
1: Ora, não está ninguém até o momento.
2: Ah, pronto, já está bem, então.
1: Então conta-me lá o que é que a Luísa andou a fazer.
2: Oh, olha, que me devia de andar a fazer, hein? É pois que ela se ri muito, pois claro, então por que não? Não é que me veio buscar as herbeiras todas que tinha do Zindungo, das malaguetas?
1: Mas isso pica muito.
2: É como ela gosta de ser picada. Pois, pois então, é pois que ela anda logo com é, contente logo de manhã, pois claro. Oh, pois está cá a pingoleta, agora andou-lhe a pedir a pingoleta ao Isolino.
1: Ora, muito bem, e é de manhã que começa o dia?
2: Pois é, ela começa logo de manhã, começa.
1: Ora, vamos ouvir, Lindomar Castilho, vai para quem?
2: Olha, vai para as filhinhas, para a netinha, para o meu genro, a família dela e para toda a minha também. Vai, olha, vai já para ela também com um beijinho. E o que vale somos nós para animarmos a esta gente toda. Então vai para a Noémia, para a minha irmã, vai para todos os imigrantes, um beijinho para o José e para a Nazaré, para o Sr. João Rodrigues, para o Sr. Fernando, para o Freitas, para o Mário, olha, para todos os pastores, porque são muitos, um beijinho para eles todos, e alguns devem estar a ler. Vai também para o Sr. Artur, que eu às vezes não falo nele, mas digo para todos, é para todos, um beijinho para ele, e para o Sr. Humberto, para a Dona Hilda, para a Dona Beatriz, para a Celinha, olha, para toda a gente que fala em mim no meu Pelé, porque é muita gente, Rui, um beijinho muito grande. Mas em especial esta musiquinha vai para a Luizinha, que ela é mesmo a cara dela. Um beijinho, Rui.
1: Ora, um beijinho também para si, tudo de bom, até logo.
2: Tchau, até logo.

0: Aqui está o pedido da Alice de Mirandela. Vamos até ao Conselho de Bragança. Olá, Luísa, boa tarde.
1: Olá, boa tarde.
0: Como está? Tudo bem, Luísa?
1: Ai, estou doida demais.
0: Então, o que é que andou a fazer? Conte-me lá.
1: Ai, Rui. Olha, eu vou dizer, ai, Luizinho, que já se me olvidou, já se me esqueceu. Eu já não sei o que disse de manhã. Ai, Jesus, isto vai de mal a pior.
0: Ora, vamos ouvir a Rebeca, ver se paramos com isso.
1: Tudo, foi mesmo escolhida para a Alice.
0: Ora, vai para quem a música?
1: É para a dona Alice. Ai, para com isso. Para o senhor Isolino, para a dona Gina. Ah, para o Zé Grilo, esqueço-me sempre. Para aquele senhor de Sustens, José Manuel. Olha, olha, é para todos. Agora já não me lembro. E para a Nazaré também. E também para si, Rui. Um grande beijinho.
0: Muito obrigado, uma ótima tarde, tudo de bom, até logo.
1: Até logo.
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0: Seguimos com Rebeca a pedido da Luísa.

0: 27848 2836. Pode pedir um tema, fazer também a sua dedicatória através do 27848 2837. Cumprimento já o José de Eixes e a Lucinda de Sussan. José, boa tarde.
1: Boa tarde, Sr. Rui, está tudo bem?
0: Tudo bem, que José, bem disposto?
1: É tudo.
0: Ora, quer ir dar uma volta de trotinete com chave de ouro, vai para quem esta música?
1: Oi, vai para a Sabrina, para a Sardinha, para a Sardinha, para o Cedei, para a Cláudia, vai para o Primo Maio dos Passos, vai para o Feitinho Sussanes, vai para o Zé Manel, para a Lucinda, vai para o Fernandinho, vai para o Sr. Amirque, vai para o Sr. Raúl, para o Marco Sabeia, para o pai, para a mãe e para a filhada, vai para a Luizinha, vai para a Alice do Palé, vai para a Sr. Noémia e para a Maria Umparo, vai para o Luís Coelho Rosa, para o Paulo Quintel e para a senhora dele, e para o João Pascoal, e para ouvir para a Carla e até logo.
0: Muito obrigado, desejo-lhe também uma ótima quarta-feira, até logo.
1: Até logo.
0: Lucinda, boa tarde.
2: Ricota, sou a Beatriz.
0: Oh, Beatriz, peço perdão. Como está, Beatriz? Tudo bem?
2: Está tudo bem.
0: Como é que está aí o tempo em Pato Freixo? Está vento?
2: Está calor, mas um bocadinho de ar. Há nuvens.
0: Ora, e a Beatriz quer ouvir Manel Campos. Vai dedicar a quem, Beatriz?
2: É para mim, vai para o Rui, para a Carla, para quem está a ouvir a rádio, para quem participa, para a Dona Nazaré e família, para a Dona Alice Pela de Mirandela, para a Dona Luísa de Bragança, para toda a gente aqui da minha aldeia, para São Pedro Velho também, para Val das Fontes, e é só.
0: Muito obrigado, um beijinho para si, Beatriz, a continuação de uma ótima tarde, até logo.
2: Até logo, então.
0: Seguimos com o pedido do José.

0: 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E vamos até a Barqueiros, Moção Frio, cumprimentar o Isolino. Olá, boa tarde.
1: Olá, muito boa tarde. Bem atravessadinho o túnel do Manel. Muito boa tarde. Como estás? Tudo bem?
0: Tudo bem, com o Isolino. Bem disposto?
1: Graças a Deus, estou sempre. Sabes que eu estou sempre na crista da onda. Sabes
0: ora,
1: que eu
0: muito não, bem.
1: Não esmoreço. Olha, vamos então ouvir o Pedro Barroso na Perdinha da Menina.
0: Ora, cantar brejeira, assim que se chama a música.
1: É isso mesmo. Então vou dedicar para ti, para a tua mãe. Um forte abraço para ti, um beijinho para a tua mãe. Vou também dedicar para a Dona Alice, não é? Mirandela. Para a Luísa também, tudo bom. Para a Dona Noémia, para a Dona Manuela e para todos os patrocinadores e todos os doentes e todos os imigrantes. Por hoje é tudo, um forte abraço. Tchau, tchau, muito boa tarde.
0: Muito obrigado, um abraço, tudo de bom, até logo.
1: Até logo, se Deus quiser, tchau.
2: Rui Costa.
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0: Seguimos com Manuel Campos, a pedido da Beatriz, que nos telefonou de Pato Freixo. Também pode participar, é só marcar o 2784-283-76 ou 77.

0: Uma boa tarde para todos, aí para ir para a rádio também, com tudo bom, e as suas famílias também.
1: Muito obrigado, desejo-lhe uma ótima tarde, tudo de bom, até logo.
0: Muito obrigada, até logo, se quiser.
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1: Seguimos com Pedro Barroso, a pedido do Isolino de Barqueiros, Moção Frio.

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19: E nesta segunda parte dos discos pedidos, vamos ouvir Matias Damásio, Matemática do Amor, dentro de alguns segundos, a pedido da Hilda, que nos telefonou de Valfigueira Taboaço.
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1: Matias Damasio, a pedido da Hilda de Valfigueira, nesta segunda parte dos discos pedidos com apoio de Magnatura. 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
1: Estamos na reta final desta segunda e última parte dos discos pedidos nesta primeira edição. 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Não se esqueça, uma colher ao dia não sabe o bem que lhe fazia. Sabe porquê? Porque a vida é para ser vivida. Seguimos com grandes músicas na antena da Onda Livre. A segunda edição está de regresso mais tarde, das 19 até às 20. Pela minha parte é tudo. Desejo-lhe uma ótima tarde.
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Aproveite muito bem esta tarde de quarta-feira na companhia de Onda Livre, com grandes músicas. Às 17 vamos atualizar a informação regional. Às 17h30 o espaço Sentido das Palavras, com a assinatura de Carlos Cabrita. Às 18 chega a antena da Onda Livre, o Fado, a alma da música portuguesa. Às 18h30 a CIR. Às 19 pode participar, pedir um tema, fazer também a sua dedicatória na segunda edição dos Discos Pedidos. E porque hoje é quarta-feira, às 21 tem o programa Ao Sabor do Vento com Eduardo Urspir. Se vai na estrada, uma ótima viagem. Se está a trabalhar, bom trabalho, boa quarta-feira.

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5: Atualizamos a informação regional com a jornalista Maria João Canatas.
6: O Centro Náutico de Albufeira do Azibo vai passar a disponibilizar um programa regular de atividades náuticas aberto à comunidade, que vai arrancar já no próximo sábado. Amanhã vai-se comemorar o Dia da Língua Mirandesa, que este ano vai ser celebrado com uma versão da Constituição da República Portuguesa, traduzida, agora em mirandês, a segunda língua oficial portuguesa. Também por terras de Miranda, o município apresentou uma candidatura de 1,4 milhões de euros para a proteção, recuperação e valorização do património natural do Parque Natural do Douro Internacional. O incêndio que deflagrou ao início da tarde desta terça-feira numa zona de mato junto à aldeia de Sedães, no concelho de Mirandela, entrou em resolução no início desta manhã por volta das 7. Durante a tarde de ontem, o fogo chegou a ter duas frentes ativas com alguma dimensão em direção às aldeias de Caravelas e Vila Verde, tendo-se propagado também à zona da Freixeda. No início da noite, uma das frentes já tinha sido dominada pelas forças de combate na sequência do forte dispositivo mobilizado e da intervenção de 7 meios aéreos. Também o trabalho de 5 máquinas de rastro foi determinante para a evolução favorável do combate às chamas. No terreno mantém-se ainda um forte dispositivo constituído por cerca de 148 operacionais apoiados por mais de 62 viaturas. A Polícia de Segurança Pública de Mirandela deteve, na passada segunda-feira, um homem de 38 anos por posse de 38 gramas de heroína, correspondente aproximadamente a 380 doses individuais, no terminal rodoviário de Mirandela. A detenção ocorreu no âmbito de uma operação de prevenção criminal realizada nos terminais rodoviários de Bragança e Mirandela entre as 14h30 e a meia-noite. Segundo a PSP, a operação envolveu a abordagem a passageiros de vários autocarros provenientes de diferentes cidades do país. O suspeito foi abordado pela PSP por volta das 19h e tinha na sua posse um produto suspeito de ser heroína. Depois de submetida a teste, a substância apresentou resultado positivo para esta droga, tendo sido apreendida. O homem foi constituído arguido e sujeito a termo de identidade e residência depois de ter sido presente à autoridade competente. A Festa do Menino, de Vila Chã de Braciosa, foi hoje reconhecida pelo Inventário Nacional do Património Cultural e Material. A inscrição da manifestação Festa do Menino de Vila Chã de Braciosa no Inventário Nacional do Património Cultural e Material, em regime de salvaguarda urgente, foi publicada em Diário da República, através de despacho datado de 8 de setembro deste ano. Segundo o município de Miranda do Douro, este reconhecimento representa um marco importante para a Vila Chã de Graciosa e para todo o concelho, valorizando uma manifestação cultural profundamente enraizada na comunidade e que constitui uma importante expressão da sua identidade, memória, história e cultura. A autarquia sublinha ainda que esta inscrição reconhece a necessidade de assegurar a continuidade da tradição, reforçando a importância da adoção de medidas que permitam a sua preservação, valorização e transmissão às futuras gerações. Este reconhecimento surge na sequência do trabalho desenvolvido pelo município, que em 2024 submeteu uma candidatura ao Registro Nacional do Património Cultural e Material relativa aos rituais ancestrais com máscara do solstício de inverno. O Centro Náutico da Albufeira do Azibo vai passar a disponibilizar um programa regular de atividades náuticas aberto à comunidade. A iniciativa, promovida pelo município de Macedo Cavaleiros, arranca no próximo sábado, dia 19 de setembro, e vai realizar-se no terceiro sábado de cada mês, entre as 9:30 da manhã e a 1 da tarde. Vela, remo e canoagem estão entre as modalidades previstas. O presidente do município de Macedo Cavaleiros, Sérgio Borges, destaca o objetivo deste projeto.
7: O objetivo é não só usufruir do nosso centro náutico, mas também dinamizar e publicitar a nossa Albufeira do Azibo e, obviamente, fazer com que haja uma maior participação das pessoas no que concerne a estas modalidades náuticas, nomeadamente de vela, de remo, de canoagem. Por isso, a ideia é mesmo esta, é criar novas oportunidades para que tanto as crianças, os jovens, os adultos e aqueles que nos visitem os possam aproximar mais destas diferentes atividades náuticas desenvolvidas naquele espaço.
6: A partir de 14 de outubro, o programa é também alargado aos jovens entre os 8 e os 14 anos. As atividades decorrem todas as quartas-feiras, entre as 2:30 e as 4:30 da tarde. Através desta programação, o município pretende aumentar a utilização do centro náutico e aproximar a população da Albufeira do Azibo durante todo o ano.
7: A iniciativa pretende aproximar a comunidade do centro náutico e, como eu disse, promover uma relação mais próxima e mais continuada com o Azibo e assim, obviamente, permitir que este recurso natural que temos ali, aquele espelho de água, seja vivido e desfrutado ao longo de todo o ano e não só sazonalmente, para além da, como eu disse, da época tradicional, a época balnear, mas sim todo o ano. E assim integrado nesta ação náutica de Macedo e localizada numa paisagem, como nós sabemos, numa paisagem protegida da Albufeira do Azibo, o Centro Náutico assume aqui, queremos que ele assuma aqui uma importante valorização do território.
6: As inscrições são gratuitas e devem ser feitas até 48 horas antes de cada atividade. O município de Macedo Cavaleiros pretende, desta forma, reforçar a utilização do Centro Náutico e promover a prática de atividades náuticas junto da população ao longo de todo o ano. A Constituição da República Portuguesa ganha uma nova versão, agora traduzida em mirandês, apresentada como celebração do Dia da Língua Mirandesa amanhã, como relata o jornalista Filipe Ventura Alves.
8: A versão em mirandês da Constituição da República Portuguesa vai ser apresentada no dia 17 de setembro, data em que se assinala o Dia da Língua Mirandesa. A tradução, desenvolvida ao longo de vários meses, inclui o texto constitucional de 1976 e as 7 revisões da Constituição, num trabalho de adaptação jurídico-linguística. Segundo o comissário da Estrutura de Missão para a Promoção da Língua Mirandesa, Alfredo Cameirão, refere que a tradução da Constituição é da responsabilidade da Associação da Língua e Cultura Mirandesa, com publicação a cargo da Assembleia da República.
9: Um momento bastante simbólico, a chegada da língua mirandesa ao nosso texto legal fundamental. Do ponto de vista simbólico, é um momento muito importante também, porque é a colocação da língua mirandesa no patamar legal mais alto da República Portuguesa.
8: Para a Presidente da Câmara Municipal de Miranda do Douro, Helena Barril, este é um momento que deve ser vivido com orgulho.
10: Esta situação de chegarmos a este patamar tão nobre para a nossa língua, para a língua mirandesa, que é a tradução da República Portuguesa, da Constituição da República Portuguesa, que é a lei fundamental do país, e a sua tradução para mirandês, é algo que tem que nos encher a todos de orgulho.
8: Mas as celebrações não ficam pela Constituição. A iniciativa integra um programa comemorativo com início a 17 de setembro. No dia 18 será apresentado Ao Nosso Reino, a tradução para mirandês do livro Nosso Reino, o primeiro romance de Walter Ugumem, numa tradução de Alcides Meirinhos. As celebrações prosseguem entre os dias 25 e 27 de setembro, com as Festas das Línguas em Picote.
9: Decorrerá a Festa das Línguas em Picote, e com a reunião de várias entidades, várias organizações, que de uma forma ou outra estão ligadas com a promoção e a defesa, a divulgação das línguas minoritárias, ibéricas, europeias, essencialmente portuguesas e espanholas, e onde decorrerão também uma série de atividades, com teatro em mirandês, música em mirandês, debates, palestras, apresentações de livros, e que culminará uma missa que terá leituras em várias línguas minoritárias também.
8: A língua mirandesa é reconhecida por lei desde 1999 e continua a ser uma das principais marcas identitárias do Planalto Mirandês.
6: No Conselho de Miranda do Douro, setembro é o mês de celebrar o mirandês, uma identidade que procura afirmar-se no presente para continuar a fazer parte do futuro da terra de Miranda. O município de Miranda apresentou uma candidatura ao Programa Regional Norte 2030, destinada à proteção, recuperação e valorização do património cultural do Parque Natural do Douro Internacional, num investimento global de cerca de 1,4 milhões de euros, como nos conta o jornalista novamente Filipe Ventura Alves.
8: A candidatura apresentada pelo município de Miranda do Douro foi aprovada e integra 7 ações que abrangem diferentes áreas do território, com intervenções na recuperação de habitats, renaturalização da paisagem, melhoria de percursos e miradouros, educação ambiental e envolvimento da comunidade. A Presidente da Câmara Municipal de Miranda do Douro, Helena Barril, revela que o investimento prevê intervenções desde São João das Arribas às Arribas de Freixosa e às margens do Douro em Sindim.
11: 1.400.000 euros, e o objetivo único desta candidatura é criar medidas e criar estes projetos para proteger, para recuperar e continuarmos a valorizar aquele que é o nosso parque, que é o Parque Natural do Douro Internacional. E temos várias intervenções previstas para o miradouro do São João das Arribas e as acessibilidades, melhoramento na acessibilidade, a criação também do centro de conhecimento para o restauro da natureza. Este projeto é importante também para a cidade de Miranda.
8: Uma das principais apostas será a transformação da antiga estação de camionagem de Miranda do Douro num centro de conhecimento para o restauro da natureza, com exposições, conteúdos multimédia e atividades de educação ambiental dirigidas a instituições, escolas e à Universidade Sénior do Conselho. Está ainda prevista a recuperação de percursos, acessibilidades e áreas de vegetação, incluindo a substituição de cerca de 10 hectares de monocultura por espécies autóctones. O objetivo passa por reforçar a biodiversidade, proteger os solos e criar faixas de contenção de incêndios, tornando o parque mais resiliente e com melhores condições para...
11: Enquanto se concretizarem e conseguirmos executar todos estes projetos, o parque vai se tornar um território mais resiliente. Se queremos apelar que as pessoas nos visitem, também temos que criar as condições para que as pessoas façam a visitação em total segurança. Parte deste investimento passa por essa perspectiva de melhorar as condições de visitação do parque, e temos consciência de que a preservação, quer da fauna, quer da flora, passa também muito pela ação que as pessoas têm junto do território do parque.
8: O primeiro procedimento para uma das intervenções já foi lançado a concurso. Segundo Helena Barril, os projetos têm como prazo de execução julho de 2027, embora possa vir a ser necessário prolongar esse prazo.
6: A candidatura agora aprovada integra 7 ações que abrangem diferentes áreas do território, com intervenções na recuperação de habitats, renaturalização da paisagem, melhoria de percursos e miradouros, educação ambiental, envolvimento da comunidade, com prazo previsto até julho de 2027.

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0: sentido das palavras, um olhar mais positivo sobre a vida. Os grandes sábios são calmos, pacientes e autoconfiantes. Isso nos dá a certeza de que, se formos pacientes, olharemos para o mundo com uma maior compreensão e sabedoria. Quando não trabalhamos o dom da paciência em nós, comportamos-nos impulsivamente e, sem pensar, criamos ou agravamos os nossos problemas, deixando escapar muitas oportunidades. Na verdade, precisa de pouco para cultivar a paciência. Tudo está ao seu alcance. A respiração profunda é um bom exemplo e é um recurso que está sempre à mão, ajudando-nos a refletir. Quando paramos alguns segundos para respirar, de uma maneira consciente, estamos de alguma forma a oferecer uma pausa para o nosso diálogo interior. Pense nisto e seja feliz.
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0: Simone Regis!
1: E Aro Manu!
0: Samanu!
1: Tchau, gente! Obrigado!
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3: São 18 horas. 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

0: Muito obrigado. Obrigado.
1: Obrigada. Obrigada, Osmonda. Pedro Zagalo, Jorge Roque, Dermedinas. Dinas.

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1: Muito boa tarde. Vila Pouca de Aguiar vai passar a contar com 16 camas no âmbito da Bolsa Nacional de Alojamento Urgente e Temporário, uma resposta que se destina a pessoas em risco iminente ou vítimas de acontecimentos excepcionais, como catástrofes naturais ou de violência doméstica. Vamos ficar a conhecer o projeto pioneiro da Universidade de Bragança e Norte Interior, que vai colocar a inteligência artificial ao serviço dos agricultores na gestão das pragas do olival, otimizando recursos de uma forma mais eficaz. E Chaves vai assinalar a Semana da Mobilidade a partir de hoje até à próxima terça-feira, numa semana que se pretende sensibilizar a população para a necessidade de adotar estilos de vida saudáveis e promover a sustentabilidade ambiental. São assuntos em desenvolvimento já a seguir.

0: A noite fresca veio ajudar no combate ao incêndio que deflagrou ao início da tarde desta terça-feira na freguesia de Sesães, no concelho de Mirandela, e que rapidamente se propagou às aldeias de Vila Verde e Freixeda, em zona de mato. O incêndio levou mesmo as autoridades a cortar o trânsito no troço entre Mirandela e Trindade, na estrada municipal 578, entretanto já reaberto. Segundo o site oficial da Autoridade Nacional de Emergência e Proteção Civil, às 7 horas desta manhã, o incêndio já estava em fase de resolução, mas ainda mantém no terreno um dispositivo composto por 148 operacionais com apoio de 62 viaturas. A PSP apreendeu cerca de 38 gramas de heroína, correspondentes aproximadamente a 380 doses individuais que estariam na posse de um homem de 38 anos, na passada segunda-feira em Mirandela, revela o Comando Distrital da Polícia de Segurança Pública de Bragança. Esta apreensão ocorreu no âmbito de uma operação de prevenção criminal dirigida aos terminais rodoviários de Bragança e Mirandela, que incidiu sobre passageiros de vários autocarros provenientes de diferentes cidades do país, acrescenta a PSP Distrital de Bragança. No comunicado, é divulgado que esta apreensão aconteceu na tarde de segunda-feira, no terminal rodoviário de Mirandela, quando os polícias abordaram um homem de 38 anos, residente em Bragança, que tinha na sua posse produto suspeito de ser heroína. Submetido a teste, o produto apresentou resultado positivo, tendo sido apreendido. O suspeito foi constituído arguido e sujeito a termo de identidade e residência. Os factos foram comunicados à autoridade judiciária competente, prosseguindo as respectivas diligências de investigação. Em outubro, Vila Pouca de Aguiar vai passar a contar com 16 camas no âmbito da Bolsa Nacional de Alojamento Urgente e Temporário, uma resposta que se destina a pessoas em risco iminente ou vítimas de acontecimentos excepcionais, como catástrofes naturais ou violência doméstica. A autarquia de Vila Pouca de Aguiar recuperou duas habitações e a presidente de Câmara, Ana Rita Dias, espera poder aumentar a resposta para 20 camas.
1: Estamos a tentar ter 20, portanto estamos aqui a propor que consigamos alargar a rede para 20, no entanto neste momento estão 16 previstas no âmbito da candidatura. São situações de emergência social ou urgência social, portanto as vítimas de violência doméstica estão cobertas por esta medida, no entanto situações urgentes, no caso de uma família ficar sem habitação, no caso de ser preciso o alojamento urgente numa situação extrema, nós temos tantas catástrofes, infelizmente, a nível do ambiente, seja com as tempestades, seja com os incêndios, muitas vezes ficam famílias desalojadas e a precisar de respostas, e estas habitações serão também resposta a essas emergências. O PRR já está praticamente concluída a obra, porque até 31 de agosto tinha de facto que estar, faltam alguns pormenores interiores, mas estão as obras praticamente concluídas. Teremos depois a fazer o regulamento de utilização e depois afetar também equipas à utilização dos espaços.
0: Em Vila Pouca de Aguiar foram investidos cerca de 500 mil euros. Este é um projeto integrado no Plano de Recuperação e Resiliência, o PRR. Colocar inteligência artificial ao serviço dos agricultores na gestão das pragas do olival, otimizando recursos e de uma forma mais eficaz, é este o propósito de um projeto pioneiro que está a ser desenvolvido há cerca de 8 meses, que tem como um dos parceiros Universidade de Bragança e Norte Interior e que tem vindo a ser divulgado junto das associações de agricultores da região transmontana. Um assunto abordado pelo jornalista Fernando Pires.
2: Paula Batista, da Universidade de Bragança e Norte Interior, explica o que é afinal este projeto denominado AgriPest Forge.
3: O que nós pretendemos é utilizar imagens de armadilhas para monitorizar pragas no olival, de armadilhas manuais que já estão disponíveis no mercado, e a partir dessas armadilhas nós adquirimos imagens das pragas que são capturadas por essas armadilhas e basicamente o que fazemos é tentar, a partir destas imagens reais, criar imagens por inteligência artificial, de forma a originar imagens artificiais que permitam depois otimizar algoritmos para identificar pragas em situações reais. Portanto, digamos, é uma ferramenta que basicamente o que estamos a fazer em linguagem simples é criar imagens artificiais com base nas reais que contêm as pragas para depois

0: mais facilitar muito o trabalho dos agricultores e das associações que na atualidade fazem uma monitorização destas pragas de forma manual, através de instalação de armadilhas cromotrópicas ou outras, que obrigam o agricultor ou então as associações a ir aos locais a contar o número de insetos capturados por estas armadilhas e, portanto, tudo isso tem custos associados. E daqui o que estamos a fazer é criar uma ferramenta que possa facilitar este arte de trabalho e também economizar muito dinheiro nas deslocações, em recursos humanos, não é? A ideia aqui é, posteriormente, desenvolver armadilhas robóticas que fazem a captura destas pragas, conseguem identificá-las automaticamente e depois enviarem esta informação ao agricultor através de uma aplicação, por exemplo, telemóvel, que vai dar informação ao agricultor da abundância de praga e sugestões de modo de atuação.
1: Para além dos agricultores, Paula Batista considera que esta nova ferramenta de inteligência artificial pode ser importante para os próprios decisores políticos.
0: Daqui a 3 anos já tínhamos resultados já físicos que possam ser utilizados depois, sobretudo pelos agricultores, não é que isto tenha interesse sobretudo para agricultores, mas obviamente também para associações e também para decisores políticos, não é? Porque se quiserem, vamos imaginar, se quiserem, e hoje em dia eu sei que isso já está, e os decisores políticos têm muito interesse em utilizar muito este tipo de ferramentas de inteligência artificial, não só para economizar recursos, mas também recursos humanos, e poderia, por exemplo, isto poderá ter interesse para os decisores políticos para monitorizar, por exemplo, pragas a nível nacional, com uma rede distribuída a nível nacional, obviamente terá que ser bem delineada, de forma a dar esta informação, por exemplo, às direções regionais, as próprias direções regionais poderiam utilizar este tipo de ferramentas para depois poder emitir os seus avisos aos agricultores de uma forma mais prática e mais economicista.
1: O projeto AgriPress de Forja é financiado pela Fundação para a Ciência e Tecnologia e tem como parceiros a Universidade de Bragança e Norte Interior e ainda a Associação Fraunhofer, uma organização alemã de pesquisa que tem uma delegação em Portugal.
2: Chaves vai assinalar a Semana da Mobilidade a partir de hoje até ao dia 22 de setembro, a próxima terça-feira. Nuno Vaz, o presidente da Câmara Municipal de Chaves, refere que esta semana é importante para a sensibilização da população, para a necessidade de adotar estilos de vida saudáveis e promover a sustentabilidade ambiental.
3: Há claramente hoje efeitos evidentes daquilo que tem a ver com o comportamento humano no clima. E, portanto, nós temos que consciencializar-nos e consciencializar todos aqueles que têm um impacto nestas atividades, seja os cidadãos em geral, seja as empresas, os comerciantes, mas particularmente as crianças e os jovens, porque são aqueles que têm provavelmente uma capacidade de impacto maior nas suas comunidades, nas suas famílias, enfim, nas pessoas que estão próximas. E, por isso, esta semana de mobilidade quer, naturalmente, sensibilizar, alertar, estimular práticas amigáveis e que permitam, naturalmente, mitigar, diminuir aquilo que são, enfim, os impactos no clima, no ambiente.
2: Sob o tema Mobilidade para Todos, Justiça entre Gerações, a iniciativa destaca a importância de sistemas de mobilidade capazes de responder às necessidades das gerações atuais, sem comprometer as oportunidades das gerações futuras, em linha com a estratégia de equidade intergeracional da Comissão Europeia. Para o Autarca, as iniciativas previstas para esta semana destinam-se a toda a comunidade.
3: Queremos envolver todos sem exceção, sabendo que todos temos um papel importante neste processo de construção coletiva e solidário para que possamos verdadeiramente, enfim, não só por razões de saúde, mas também por razões ambientais, podermos contribuir para, enfim, uma produção menos intensa de CO2 e desta forma procurar que os impactos que nós sentimos sejam cada vez menores.
2: Entre hoje e a próxima terça-feira, dia 22 de setembro, o município de Chaves volta a associar-se à Semana Europeia da Mobilidade, promovendo um conjunto diversificado de iniciativas dirigidas a toda a comunidade, que passam por viagens musicadas nas linhas dos transportes urbanos, caminhadas, trails, ginástica, yoga e dança. Foi inaugurado ontem o pavilhão Fausto Carvalhais, em Vila Real, uma infraestrutura que vai servir o agrupamento de escolas de Diogo Cão e as associações desportivas do concelho. Mila Brigas.
4: Esta infraestrutura passou a ser designada como Pavilhão Fausto de Carvalhais em homenagem a uma figura ligada ao desporto e à educação do concelho. O processo de melhorias das condições deste edifício foi longo, com as obras a demorarem cerca de 4 anos com o abandono dos trabalhos do construtor, a autarquia passou a assumir a obra. O presidente da Câmara de Vila Real, Alexandre Favais, lembra a importância deste pavilhão para a prática desportiva, destacando ainda a homenagem prestada

0: a Fausto Carvalhais.
1: Hoje é um dia particularmente feliz, mas resultante de um esforço de muitos anos. Este é um projeto que já começou há muito tempo, infelizmente por diversas vicissitudes acabou por ter algumas dificuldades na sua operacionalização, em que tivemos que novamente avocar esta obra a nós e voltar a lançar um segundo concurso para permitir que hoje as nossas crianças, neste caso os alunos do Agrupamento de Escolas de Ocão, mas também evidentemente as associações, no caso a Associação Desportiva e Cultural da Escola de Ocão, mas também outras que vão ter aqui o seu espaço desportivo, tenham condições totalmente diferentes do que aquelas que tinham o saudoso, conhecido como pavilhão municipal, portanto depois pavilhão da Diocão, e agora num ato de justiça para com um homem, portanto, que muito deu ao desporto em Vila Real, que passou aqui muitas horas, portanto também a tratar do desporto a nível concelhio e regional, portanto fazer-se este ato de justiça com o professor Fausto Carvalhais, dando-lhe então a este espaço de vida, aquilo que é também a vocação da sua memória.
0: Os cerca de 800 alunos do agrupamento de escolas de Ocão vão agora deixar as tendas onde nos últimos 4 anos frequentaram a disciplina de educação física, passando a usufruir do pavilhão, como refere o presidente do agrupamento, Armando Félix.
2: A espera foi longa, mas efetivamente estamos neste momento em condições de dar as melhores condições de desporto aos nossos alunos. Nós somos uma escola de projetos estes que passam pelas diferentes áreas, e este pavilhão vem completar e complementar aquilo que é a linha do agrupamento. Nós já há uns anos atrás...
3: A remodelação representou um investimento global de cerca de 2,7 milhões de euros, que será agora acrescido de 147.756 euros para a instalação de um sistema de AVAC. Aliás, a autarquia de Vila Real vai investir cerca de 695 mil euros na instalação de sistemas de refrigeração nos pavilhões e em várias escolas, como anunciou o presidente Alexandre Favaios.
1: Há alguns equipamentos educativos e também desportivos que estão sob a gestão direta da Câmara Municipal, já não tinham aquilo que eram as condições, digo, desejáveis ou pelo menos perfeitas. E por isso mesmo um investimento superior a 650 mil euros, iremos intervir neste momento em 2 pavilhões e 3 escolas. Os pavilhões, um deles é este, para complementar, como eu disse, também a intervenção. Outro será o pavilhão dos desportos. Iremos, portanto, depois também instalar sistemas de climatização, porque de aquecimento já tem, no Centro Escolar do Douro, complementar a escola da Araucária e também o bairro São Vicente Paula, número 2. Evidentemente, outras seguirão, portanto, para que as nossas crianças, os nossos jovens tenham as melhores condições possíveis, de forma equitativa, para estarem em condições, portanto, para aprender.
3: Com este investimento, o município de Vila Real pretende reforçar o compromisso de melhorar as condições dos espaços escolares e desportivos de Vila Real.

0: É o fim desta edição, recordando uma notícia de abertura deste noticiário que refere que a inteligência artificial vai estar ao serviço dos agricultores na gestão das pragas do olival, otimizando recursos de uma forma mais eficaz através de um projeto pioneiro da Universidade de Bragança e Norte Interior. Paulo Batista explica que o AgriPest Force vai criar imagens artificiais com as pragas e criar algoritmos.
1: Que basicamente o que estamos a fazer em linguagem simples é criar imagens artificiais com base nas reais que contêm as pragas para depois treinar algoritmos para identificar as pragas em situações reais de campo.
0: Paula Batista acredita que esta nova ferramenta de IA vai facilitar o trabalho das associações de agricultores e dos próprios olivicultores, através de armadilhas robóticas que fazem a captura das pragas e vai enviar informação aos agricultores através de uma aplicação. É o fim deste noticiário. Regressamos amanhã. A continuação de uma boa tarde.

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10: São 19 horas.
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6: Bem-vindos a esta segunda edição dos Discos Pedidos, no final desta tarde de quarta-feira, 16 de setembro. A partir deste momento pode participar através do 278-428-376 ou então pode marcar o 278-428-377 até bem perto das 20, conto consigo.

0: E viajamos nesta tarde de quarta-feira, vamos já até Caravelas. Olá, Adélia, boa tarde.
1: Boa tarde.
0: Como está? Tudo bem, Adélia?
1: Está tudo, cá temos mais uma vez a ouvir Rui Costa.
0: Muito obrigado, e quero ouvir Maria do Sameiro, homenagem a Santa Maria. Vai para quem esta música?
1: Vai para todos vocês aí da Rádio Onda Livre, vai para toda a minha família em geral, não esquecendo ninguém, para todas as minhas amigas. E uma boa noite para quem está a ouvir, e até amanhã, se vocês quiserem. E para a cantora também, também gosto de ouvir cantar.
0: Ora, muito obrigado, um bom jantar para vocês, uma ótima noite, até amanhã.
1: Até amanhã, obrigado igualmente.
0: Agora vamos até a Mirandela. Alice, boa tarde.
2: Olá, boa tarde, Rui.
0: Como está? Bem disposta?
2: Ah, sempre bem disposta, que remédio temos.
0: Assim é que é. E quero ouvir Luís Filipe Reis, vai dedicar a quem?
2: Olha, vai para as filhinhas e para a netinha, para o meu genro, a família dela e para toda a minha também, com um beijinho muito grande para eles todos. Vai para a Noémia, para a minha irmã também, com um beijinho. Vai para a Lucinda, antes que me esqueça, Lucinda, um beijinho, e para a filhota, para o netinho. Para o Zé Grilho e para o Zé Manuel também, para o Freitas, para a Fatinha, para todos os pastores, para o José e para a Nazaré também, com um beijinho muito grande para eles, em força para o José, para o Sr. João Rodrigues, vai também para o Isolino, para a Dona Beatriz e para a Celinha, para a Dona Hilda também, vai para toda a gente que participa no nosso programa, que nos está a ouvir e participar, porque é pouco tempo. Um beijinho para eles todos, um beijinho para a mãe. Olha, e para todas as mães do mundo, e principalmente para a minha que está no céu a olhar por mim. Um beijinho, Rui.
0: Muito obrigado, um beijinho também para si, uma ótima noite, bom descanso, até amanhã.
2: Até amanhã, Rui. Fico bem.
0: Seguimos com Maria do Sameiro, a pedido da Adélia de Caravelas.

0: Cumprimento hoje ao Mário dos Passos e também a Lucinda de Sussães. Mário, boa tarde.
1: Olá, Rui, boa tarde. Como está? Está bem?
0: Bem, o Mário. Está bem disposto?
1: Bem disposto, Rui, graças a Deus.
0: Ora, vamos ouvir dentro de alguns minutos José Reza com os parabéns. Vai para quem?
1: Olha, em primeiro lugar, vai para o meu filho, que faz anos hoje. É, não está aqui ao pé de nós, mas está para a França. É, o que interessa é a intenção. Vai para aí, para a nossa vizinha do lado, uma vizinha para ele, para a família. Vai para o Freitas, vai para o Rui com um grande abraço. E família, para a equipa da rádio. Vai para a Alice Pelé, vai para mim, para a minha esposa e para o resto dos filhos. Depois vai para quem mais? Vai para a Dona José de Castelo Branco, se há algum tempo não falo nela, um beijinho para ela e para a Nora, fiquem bem, para toda a família. Olha, vai para todo mundo, Rui. Eu não me esqueço de ninguém, mas é um pouquinho de cada vez. Vai para o amigo Simão também. Amanhã digo outros. Está tudo, Rui.
0: Ora, muito obrigado. Desejo-lhe um bom regresso a casa, um ótimo jantar. Até amanhã.
1: Igualmente. Até amanhã, Rui. Tudo de bom.
0: Lucinda, boa tarde.
2: Boa tarde, Rui.
0: Como está? Bem disposta?
2: Bem disposta.
0: Já jantou?
2: Ainda não.
0: Ora, quero ouvir Roberto Carlos com as baleias. Vai dedicar a quem este tema?
2: Vai para vocês todos aí da Rádio Onda Livre. Vai para o Rui, para toda a sua família. Vai para a Carlinha, para toda a família. Vai aqui para o Zé Manoel, para os pais. Vai para o Zé dos Ex. Vai para o Sr. Freitas. Vai para o Sr. Fernando da Palorca. Vai para o Sr. Humberto da Rivalonga. Vai aí para o Mário dos Passos. Vai para a Dona Alice do Pelé. E vai para mim, para a filhota. E para todos os ouvintes e participantes. E corri um regresso para casa. Um beijinho e um bom jantar.
0: Muito obrigado para vocês também. Um beijinho. Bom jantar. Até amanhã.
2: Obrigada, Rui. Igualmente. Até amanhã.
0: Seguimos com o pedido da Alice de Mirandela. Para ouvir Luís Filipe Reis.
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0: Cumprimento já o Jorge Prado Espinhel e também o José de Predo dos Castelhanos. Jorge, boa tarde.
1: Boa tarde, Sr. Rui.
0: Como está? Tudo bem, Jorge?
1: Está tudo bem, obrigado. E o Sr. Rui também.
0: Também, faltou o jantar.
1: É, está-se a fazer.
0: Ora, quero recordar Carlos Paião, vai dedicar a quem?
1: Olha, vai para toda a minha família, todos os ouvintes e participantes, para todos os transmontanos, para todos os pastores, para si, para a sua família e para a Carla, e uma boa noite para toda a gente e até amanhã, se Deus quiser.
0: Muito obrigado, um bom resto de quarta-feira, bom jantar, até amanhã.
1: Igualmente, obrigadinho, até amanhã.
0: José, boa tarde.
2: Boa tarde.
0: Como está? Tudo bem, José?
2: Tudo bem, graças a Deus.
0: Ora, o amigo José quer ouvir Tony Carreira, vai dedicar a quem?
2: Silvânia, a Carla e as Monetes. Era para a Foz, a Fota Pastor, a Siqueira, comigo no Mincovo, e para comigo aqui no Pedro, para a sua companhia, com a minha cara, e para o quadro no rato.
0: Muito obrigado, Zé Júlio, também. Uma ótima noite, tudo de bom, até amanhã.
2: Até amanhã.
0: Os parabéns para o filho do Mário dos Passos e também para todos aqueles e aquelas que hoje completam mais o aniversário.

0: cumprimento já a Hilda de Valfigueira e também a Luísa que nos está a telefonar do Conselho de Bragança. Hilda, boa tarde.
1: Boa tarde, Sr. Rui.
0: Como está? Tudo bem, Hilda?
1: Tudo bem, obrigada.
0: Ora, já jantou?
1: Ainda não.
0: Ora, vamos ouvir aqui uma belíssima música na voz de André Sardé. Vai para quem?
1: Vai já para a Dona Luísa, com um beijinho para ela. Vai para a Dona Adélia, para a Dona Noênia, a Senhora Almendra, para o Senhor Julino, Dona Julieta Mirandela, Dona Celinha e marido, para o Senhor Freitas, para a Dona Isabelinha, para o Senhor José Cavalheiro, Dona Alice, Dona Fatinha, e para ir para a rádio, para a Menina Carolinha, e para o Senhor Rui também, para a sua mãe, e para toda a família.
0: Muito obrigado, desejo-lhe também uma ótima noite, bom jantar, tudo de bom, até amanhã.
1: Ah, igualmente, até amanhã. Sim.
0: Olá, Luísa, boa tarde.
2: Olá, Rui, boa tarde.
0: Como está, tudo bem?
2: Sim, está tudo bem.
0: A Luísa quer ouvir o Irene Costa, vai dedicar a quem?
2: Sim, olha, eu vou dar 2 ou 3 beijinhos. Uma à Dona Hilda, outra para a Dona Alice e outra para a Dona Gina. Mas a música é em especial só para uma pessoa, que é para a velha. Ela também merece, Rui.
0: Ora, muito bem, que se porte bem.
2: Claro, tem que se portar bem.
0: Um bom jantar, um bom resto de quarta-feira. Até amanhã.
2: Até amanhã, Rui.
0: Para já seguimos com o Roberto Carlos, a pedido da Lucinda de Sossães. Depois vamos recordar Carlos Paião para a participação do Jorge de Prado Espinhel.

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3: Nesta edição dos Discos Pedidos, vamos recordar Carlos Paião, a pedido do Jorge Prado Espinhel, depois Tony Carreira, para a participação do José de Predo dos Castelhanos.

0: Cinderela, pedido do Jorge Prado Espinhel. 278-428-376 ou 77 para ouvir Tony Carreira, a pedido José de Predo dos Castelhanos.
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0: Segunda edição dos Discos Pedidos. Tony Carreira. E seguimos a nossa viagem. Vamos até Val de Asnas, Mirandela, cumprimentar a Fátima.
1: Rui Costa.
0: Fátima, boa tarde. Olá, Fátima. Ora, já tínhamos a Fátima em linha, já não temos. Vamos aguardar se toca o telefone. Olá, Fátima, boa tarde.
2: Sou eu, Rui Costa.
0: Ora, é o Ricardo. Como está? Tudo bem, Ricardo?
2: Tudo bem consigo também.
0: Também. Qual é a música que quer ouvir?
2: Peraí, quero o Pedro Uga que passa ao seu do Cavalinho.
0: Já não pode ser, Ricardo.
2: Também temos a tudo, né?
0: Temos aqui já a Fátima. Fátima, boa noite.
3: Boa noite, meu Rui.
0: Como está? Tudo bem?
3: É tudo bem.
0: Ricardo, já não temos tempo para ouvir mais músicas, só dedicatória.
2: Está bem.
0: Temos três atrasadas, mas a próxima é bonita. Vai dedicar a quem? Ricardo?
2: Vai dar para o Dr. José Macariceis, para o Samar Pajó, para o Sr. Físico Braço, para o Zé Menezes, para todos os presidentes. Vai para a Tinha Pastora, para o amigo Freitas, para o amigo Humberto, para os pastores todos, para o amigo Dias, para os pastores todos. E vai para a Dona Ana Martim. E vai para todos, para os Eric Costa e para todos os juízes, para vocês todos. Sr. Boa noite.
0: Muito obrigado, um grande abraço para vocês, uma ótima noite, até amanhã. Fátima, a dedicatória vai para quem?
3: Sebastião, passamos assim quando beijinho, os colegas estão na nossa rádio onde ligo, vai para toda a minha família, vai para todos os dentinhos, vai para todos os bombeiros, vai para mães que precisasse, para o filho do Mário, para o Mário e para a Solidade, e para o Ricardo, um beijinho também para ele, e para a mãezinha e para o pai. E vai também, olha, para todos os meus amiguinhos, amiguinhas, amigas, que nos todos os amores, também, sei que é tudo bom.
0: Muito obrigado, desejo-lhe também uma ótima noite, até amanhã.
3: Até amanhã, tudo bom.
0: Para ouvir André Sardé, pedido da Hilda de Valfigueira Taboaço, depois Girano Costa para a participação da Luísa do Conselho de Bragança e Marante Garçom para a participação de Fátima e também do Ricardo de Foz do Sabor.

0: Para ouvir dentro de alguns segundos Irene Costa, para a participação da Luísa, depois Marante, para a participação da Fátima de Valdeagens e também do Ricardo da Foz do Sabor. Depois vamos ter uma ótima seleção musical, também com uma grande reportagem sobre as vindimas. E porque hoje é quarta-feira, às 21h, temos o programa Ao Sabor do Vento com Eduardo Urspir. Ouvimos André Sardé, a pedido da Hilda de Valfigueira, no concelho de Taboaço.
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0: O final do verão e o início do outono marcam a altura certa do início das vindimas. Apesar da modernização das técnicas para o efeito, a tradição ainda se mantém em alguns aspectos, sendo que o ambiente de convívio continua a ser uma constante.
1: Antigamente, a vindima era dia de festa. Familiares e amigos reuniam-se no dia designado para as vindimas. Cada um combinava datas diferentes para que o grupo pudesse ajudar nas vindimas uns dos outros. O trabalho começava bem cedo, com as mulheres a transportarem os cestos de vime à cabeça e os homens a carregar escadas de madeira para se conseguir chegar a todos os cachos. As vindimas eram feitas ao som de cânticos populares, concertinas, ferrinhos, bombos e outro tipo de animações. Ao meio da manhã, uma pausa para petiscar e ganhar forças para continuar o resto do trabalho. As mulheres não deixavam escapar nem um cacho nas videiras. Já os homens carregavam os cestos de vime cheios de cachos até aos carros de bois. O almoço era prolongado em ambiente de festa. Era o descanso merecido dos trabalhadores depois de uma manhã inteira a vindimar.
2: Hoje vindimaram muito.
3: Muito, aproximadamente 6 ou 7 toneladas de uvas.
2: Melhor do que no ano anterior?
3: Melhor, estão boas, não têm farinhotas, estão boas.
2: Antigamente as vindimas era como é agora ou agora já estão diferentes?
4: Não, era como era agora, só que antigamente eram com o carro dos bois, que não havia tratores, mas era com os carros, que havia uns carros mesmo já próprio para as uvas. Agora, como há os tratores, víamos com os tratores. Era com os bois, antigamente, com as vacas.
2: E era um dia de festa nesse dia de vindima?
4: Muito, um dia de festa, muito grande. E agora continua.
2: O que é que se faz na vindima, tirando a colheita das uvas, depois? À merenda?
4: Ah, faz-se uma grande festa em casa.
3: Isto é uma família unida.
4: Uns vão para uns, outros vão para outros, trocam-se para ajudar uns aos outros, porque não há muita coisa, precisa-se de ajuda uns aos outros.
1: As celebrações continuavam nos lagares, onde os homens de calções ou calças arregaçadas formavam uma roda, davam os braços e, ao ritmo da música, pisavam as uvas colhidas.
0: Desengane-se quem acha que esta é uma atividade pouco complexa. Depois do corte da uva da videira, dá-se início ao processo de transformação do fruto.

inicia-se logo ao início da manhã, norma geral, ao nascer do dia, logo se veja, começamos a colher uvas para estarem frescas, para conseguirmos colher a uva ainda fresca e termos o processo o mais fresco possível. Portanto, é cortada a uva, é cortada para caixas, não é para sacos. Portanto, é para caixas, que é para a uva vir sã, não é esmagada, é colocada na caixa sem ser calcada nem nada. Depois vem para a adega, onde entram no tapete de escolha, porque assim há sempre uma uva ou outra que pode vir com podre, trazem folhas, portanto, isso é tudo retirado no tapete de escolha. O tapete de escolha vai na mesa de escolha vai ao tapete elevador, que vai levar para a esmagadeira desengaçadeira. Portanto, tiramos logo o cango, isto no processo dos tintos, no branco até aqui é sempre igual. Esmaga e depois a bomba de massas, através da conduta, vai levar ou para os lagares ou para as cubas de fermentação. Só no processo de branco, vai levar diretamente à prensa, que é logo prensado. O rosé é feito uma sangria logo, portanto, vai para o lagar ou para as cubas, e é retirado logo o vinho. Porquê? Porque o vinho, ao macerar, vai-lhe criar cor. Portanto, e nós não queremos que o rosé tenha grande cor, tenha uma cor rosada. Portanto, e vai ter a cor rosada das uvas conforme elas são.

Hoje em dia continua-se a reunir a família e amigos em torno deste ritual anual. O intervalo é ao meio da manhã, mantém-se o concluído o trabalho tradicional almoço, é aproveitado para descansar e pôr a conversa em dia. Os carros de bois deram lugar aos tratores e a carrinhas e depois de colhidas as uvas, levadas para os lagares para ser pisadas, seguem para as adegas, onde através do uso de equipamento mecânico são transformadas em vinho. Vindimas era o significado de convívio, festa, música e diversão, mas também muito trabalho.

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3: 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E neste especial Vindimas na Rádio Onda Livre, desafiamos alguns dos nossos ouvintes a falar das vindimas de antigamente e a recordar-nos também algumas das modinhas. Vamos ouvir.
7: Olá, Ora, fui para Carrapatas, isto há mais de 30 anos. Gosto de andar, gosto da Vindima e gosto de ver andar à Vindima. Só que eu agora nem quisesse ir, eu não podia, sabe porquê? Por causa das pernas.

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1: Estava eu a perguntar à Rita e pergunto também ao Daniel em relação às vindimas. Já foi às vindimas. E nas vindimas foi em França ou aqui em Portugal?
2: Foi em Portugal. Foi assim para ajudas de tornageiras. Já. Oh. Não se paga, não pagamos, só damos o almoço e... Por Rui é que está bem, o Rui só chega ao meio-dia e...
1: E acaba por ser um dia de festa.
2: Pois, acaba por ser um dia de festa. E é uma alegria, pois.
1: Ora, amigo Mário, já foi vindimar alguma vez?
3: Sim, já. Quando era mais pequeno, em tempos, quando estava na aldeia, não é? Íamos ajudar uns aos outros. Nunca foi, acho que há trocageiro, ou seja, acho que não. Mas ajudar, sim. Ajudar foi, é muito bom. Aquilo não é trabalho, Rui. Aquilo é uma brincadeira, uma festa.
1: Vou convidar a Isabel e a Alice para ir comigo, pode ser?
4: À vindima?
1: À vindima.
4: Eu vou, sim, senhora.
1: Tem tesoura?
4: Tenho, até tenho 5 tesouras para cortar.
1: A Isabel, tem tesoura?
4: Eu tenho mais que uma até.
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6: E então é o seguinte, usava-se as navalhas, não havia tesouros, não havia mecanizações, não havia nada. O que é que havia? Havia o braço humano, tanto da parte da mulher como do homem, mas a primeira fase era esta. Havia o explorado, que era o chamado moço das cestas, que andava a cartar cestas. Não havia baldes, não é? E havia senhoras que levavam daquelas brutas cestas que elas pesavam cheias uns belos 15, 16, 17 quilos, não é? Feitas em berga. E então, e outra fase? Outra fase era a necessidade que aguçava o engenho, ou seja, a pessoa estava à espera sempre das vindimas, que era para ir ganharem algum para sobreviverem durante o inverno. Era muito ingrata essa situação. Mas naquela altura, esses patrõezinhos, não é? Que eu chamo de patrõezinhos, porque não foram dignos patrões de realmente terem a seriedade para quem trabalhava. Deus nos livre que alguma mulher deixasse para trás um único vago no chão, pá. Cuidado, agora não. Agora os vagos, fica-te vagos e fica-te para o ano e pronto, e se calhar calhou, se não calhar não calhou. Mas, digo-te uma coisa, era uma maravilha. E então a comida, tínhamos um bacalhau especial que nós chamávamos o bacalhau da vindima, porque há vários tipos de bacalhau e agora dão-lhe vários nomes a esse dito bacalhau das vindimas, que era um bacalhau, não é? Um frito com uma cebola, pimento e tomate e um bocado de louro. E, portanto, era assim o bacalhau da vindima, que agora chamo-lhe bacalhau à Zé do Pipo, bacalhau à Novo Sol, bacalhau à não sei das quantas, mas o bacalhau, o nome verdadeiro, é o bacalhau das vindimas.
1: Ora, Graça, que é a minhota, está em Trás-os-Montes. Graça, como é que é a vindima na sua zona do Minho?
7: Agora é um pouquinho diferente, não é? Mas no meu tempo também era quase chamada escravidão das mulheres. Os homens é que vindimavam e as mulheres, nós mulheres, era todos os dias, de manhã à noite, com os cestos às costas.
1: Mas
7: depois mais tarde já havia os tratores, já havia os esmagadores elétricos, mas antigamente era tudo os cestos já acarrados às costas, chegaram ao lagarto e senhores ali, aqueles reladores de manuais, para andar ali ainda 10 minutos a relar cada uma sua cesta de uva.
1: Mas a vindima no Minho é diferente do que a vindima aqui em Trás-os-Montes?
7: É muito diferente. Lá também, agora não, mas primeiro era aqueles chamados, aqueles bardos altos, que andavam só, tinham que andar os homens com as escadas, com aquelas cestas com cambitinho na ponta, para subir até às pontas daquelas árvores. E as mulheres, nós as mulheres, apanhávamos as uvas e apanhar os vagos, quando era pequenino, ainda não podia cocer-se, o meu pai punha-me todos os dias a apanhar os vagos.
1: Já que estamos a falar de vindima, de festa e de música, queremos aí uma modinha sobre as vindimas, pode ser?
7: Ui, assim de repente as vindimas, não sei, barreram-se-me todos. Foram para o lagar.
1: Foram para o lagar. Então vamos ouvir outra motinha, esteja à vontade.
7: Estou a ouvir o babá.

0: Leonora, é a nossa pergunta. Mas costuma ir à vendima?
1: Costumava, Sr. Rui. Ia muito às vendimas.
0: E como é que era a vendima antigamente, na zona de Chaves, em Vilar de Nantes?
1: A vendima antigamente era as mulheres acarravam e os homens estavam nas dornas a pegar os cestos para meter nas dornas. Era aquelas dornas grandes de madeira com os carros de bois. E depois a gente acarrava nos cestos, naqueles cestos grandes, e eles apanhavam os cestos para as dornas, e apanhavam-se os vaguinhos, e cantava-se muito porque não se podiam comer as uvas.
0: E cantava o quê?
1: Esta rua tem pedrinhas, fogem os pés ou para trás, fogem...

0: Beijinho, já meu amor, beijinho, já até cansar.
1: Como é que era a vendima antigamente?
2: Ui, era muito duro. Não é nada que era agora. Antigamente chegávamos a andar 5 e 6 burras, sabes, cavalos, pessoas a meter as uvas dentro dos sacos, e depois carregávamos os cavalos, tínhamos que andar com os cavalos a levá-los para o lagar. Era muito duro, antigamente. Agora já não, era, já não é nada que...
1: Está-se a referir a vendimas na zona de Mursa?
2: Sim, na nossa zona, pois.
1: Na zona de Mursa. Mas acabava por ser também um dia de grande convívio, um dia de festa.
2: Era muito trabalhoso, mas era mais alegre do que agora.
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1: Como está, Ângela? Está tudo bem?
0: Ai, olha, nunca piore.
1: Ah, que maravilha essa música, já que hoje falamos de vindimas. E porque falamos de vindimas, como é que eram as vindimas em Foscoa? Como é que são as vindimas?
0: Ah, é claro, é como já as outras pessoas disseram, é muito diferente. Antes era com os cavalos ou com os bois ou com... pronto, eram os meios que tínhamos noutros tempos e mesmo nem havia rodeiras onde pudesse ir tratores, nem eles existiam. Era muito mais difícil, pois claro.
1: Mas era um dia divertido, era um dia de grande convívio, de família, dos amigos...
0: Mas como agora, não havia tantas vinhas, havia uns bocadinhos, mas não era nada que se comparasse como agora.
1: E agora aí na zona de Foscoa, no Douro Superior, a vindima acaba por ser um pouco diferente, mas ainda mexe e mobiliza muita gente.
0: Sim, há muita gente que até tem dificuldades em encontrar pessoal, pronto, porque também têm que ser apanhadas naquele tempo devido, e depois também muita gente está com medo às chuvas, que se estrague, e pronto, e às vezes não há pessoal que chegue.
1: João, como vai? Bem disposto?
2: Olha, estou bem, graças a Deus. Cumprimentos para toda a malta, não é? Para toda a gente. Para o senhor um abraço e vou tocar um bocadinho, se me dá licença.
1: Vamos ouvir.

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3: São 21 horas, 4 minutos e 22 segundos. 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Ao Sabor do Vento convosco até cerca das 22 horas. É sempre um gosto estar aqui convosco nas noites de quarta e quinta-feira na antena da Rádio Onda Livre a fazer-vos companhia. Na emissão de hoje vamos ouvir uma entrevista que eu tive a oportunidade de fazer muito recentemente com Ana da Cunha Ferrantes, que é uma especialista em competências profissionais. Vão gostar de ouvir. Vai ser já a seguir esta música de Chet Baker que está a passar e depois ficarão com a companhia da Ana da Cunha Ferrantes até cerca das 21h30 e poucos. Pronto, a entrevista tem cerca de 27 minutos, portanto, durante 27 minutos vamos ouvir Ana da Cunha Fernandes. Então até já, e muito obrigado por estarem desse lado. Para mim é sempre um gosto estar aqui convosco na antena da Rádio Onda Livre de Macedo de Cavaleiros. Até já.

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1: Muito bem-vindos a mais uma emissão de Ao Sabor do Vento. A minha convidada de hoje tem um vastíssimo currículo. Vão ficar impressionados com a formação que esta minha convidada tem. Ela tem formação em solicitadoria e administração, bacharelato em estudos jurídicos e administrativos. Está a fazer o mestrado em estudos jurídicos executivos, que tem também formação especializada em marketing e comunicação, pós-graduação em inteligência artificial aplicada a recursos humanos e tem várias certificações e formação de caráter muito especial. Só para ficarem com uma ideia, tem certificação em gestão e coordenação de tratamentos, certificado de competências pedagógicas, é também coaching internacional com certificação, tem curso de alta performance com programação neurolinguística e curso de inteligência emocional. Atualmente, cursa pós-graduação em inteligência artificial aplicada a recursos humanos. Falo-vos de Ana da Cunha Fernandes, a quem vou saudar neste preciso momento. Ana, muito boa tarde e bem-vinda, seja muito bem-vinda ao programa Ao Sabor do Vento, aqui na Onda Livre TV e Rádio Onda Livre de Macedo Cavaleiros.
2: Muito obrigada, Eduardo, e antes de mais, muito obrigada também por esta grande apresentação do seu lado. É com grande honra que estou aqui hoje a partilhar um bocadinho daquilo que eu faço também no meu dia-a-dia.
1: Oh, Ana, o gosto é todo meu e deste programa, que tem tanto empenho em convidar pessoas que nos transmitam novos conhecimentos em todas as áreas. Ana, o seu percurso profissional tem sido vastíssimo e intenso, mas houve uma coisa que eu frisei numa publicação sua numa rede social. Ana disse que durante o seu primeiro webinar, uma coisa que eu achei interessantíssima e eu vou citar. Há uma semana dei o meu primeiro webinar sobre recrutamento e no final a Ana pensou: é mesmo isto que eu gosto de fazer. Ora bem, o que é que falaram? Falaram durante 2 horas sobre currículos, negociação salarial, preparação para entrevistas e sobretudo sobre a importância de estarmos preparados para as oportunidades que queremos conquistar. Bom, Ana, o que é que a motivou de facto a dizer que isto é aquilo que quer fazer depois das suas competências serem tão, tão intensas e tão valiosas?
2: Bom, não quero dizer necessariamente que aquilo que eu queira fazer tenha só a ver com a análise de currículos ou a análise da expectativa salarial, mas a verdade é que quando nós estamos a dar algum tipo de formação, como foi neste caso o webinar, nós conseguimos potenciar e ajudar as pessoas realmente a encontrar os seus próprios caminhos. Isto porquê? Porque durante essas formações, e no caso do webinar que o Eduardo aqui acabou de referir, eu acabo por preparar cada uma daquelas pessoas para as possíveis entrevistas que elas vão ter no futuro. E aconteceu, e há relatos sobre isso mesmo, que vários participantes acabaram por ter entrevistas nas semanas seguintes e nos dias seguintes, e os recrutadores acabaram por fazer as perguntas que nós lá, que eu lá tinha partilhado com eles, perguntas e respostas. E no fundo é isto, eu gosto muito de potenciar aquilo que de melhor tem cada candidato, cada ser humano, de mostrar também que é possível nós mudarmos o caminho, que às vezes nós estamos desacreditados daquilo que é a nossa potencialidade, daquilo que é o nosso dia-a-dia de trabalho, e que com um mero ajuste conseguimos ver, como eu gosto de dizer, a luz ao fundo do túnel. Porque, e adianto-me aqui, Eduardo, eu acredito que seja uma prova disso, ou seja, eu venho da área jurídica, como o Eduardo acabou de referir, e a dado momento percebo que aquilo que eu gosto realmente de fazer é de estar em constante contacto com as pessoas e que o meu trabalho tenha impacto no dia-a-dia de cada um, não é? Não quer dizer que na área jurídica eu não o conseguisse fazer, mas em tudo o que eu faço, ou na gestão de pessoas que hoje em dia faço, no acompanhamento mais direto e mais individual que eu tenho com cada um dos candidatos que chegam até mim, é mais fácil, eu conseguir potenciar cada um deles.
1: Sem dúvida nenhuma que tem toda a razão. Eu não posso estar mais de acordo com aquilo que a Ana acabou de dizer. É que, de facto, muitas vezes nós estamos naquele impasse, temos ou não temos a certeza daquilo que somos capazes, e aquele empurrãozinho para darmos o salto faz-nos sempre muito bem, não é? É incentivadores. Só uma pergunta, Ana. O que é que, salta imediatamente à vista num currículo, aquilo que potencia, que diz a si que o candidato tem potencialidades.
2: Depende do tipo de currículo, não é?
1: Sim.
2: Mas se estivermos a falar de alguém que não tem muita experiência, porque isto é um ponto que eu gosto bastante de trabalhar, ou seja, jovens que estão a entrar no mercado de trabalho, aquilo que salta à vista no currículo é efetivamente todas as atividades das quais eles estiveram inseridos fora do âmbito académico. Isto porquê? Porque permite perceber se eles têm resiliência, permite perceber como é que eles interagem em equipa, se eles conseguem, como é que eles interagem no atendimento ao público, por exemplo, que competências é que eles foram adquirindo ao longo do tempo que estiveram, entre aspas, só a estudar. Isto para mim é bastante importante e muitas vezes é desvalorizado nos jovens, porque quando eu vou às universidades e dou palestras sobre como entrar no mercado de trabalho, aquilo que mais me dizem é: mas eu não tenho nada para dizer, Ana, porque eu trabalho ou numa caixa de supermercado, ou numa loja, ou ajudo os meus pais num negócio que eles têm. Isto tudo são competências que nós estamos a adquirir e que o mercado de trabalho hoje em dia também valoriza, ok? E é importante colocar no currículo e salta à vista. Depois, quando alguém já tem mais experiência, não é, que já está solidificado, digamos assim, no mercado de trabalho, aquilo que acaba por saltar mais à vista, na minha ótica, é a última experiência, se vai ou não, ou se coaduna com aquilo que eu estou atualmente à procura, e depois alguma certificação que seja importante para aquela área em específico, ok? Ainda assim, há uma frase que eu gosto muito de utilizar e pode ser um bocadinho polémica. Eu considero o currículo um bocadinho redutor para aquilo que é a potencialidade humana, a potencialidade do candidato, e eu gosto sempre de marcar uma entrevista com os candidatos para perceber efetivamente quem é que eles são, o que é que eles podem acrescentar à organização. Uma vez que hoje em dia, mais do que as hard skills, aquilo que é valorizado no mercado de trabalho, é o nosso posicionamento, é a forma como nós agregamos o valor, são as nossas competências, comportamentais e emocionais, não é?
1: Claro. A Ana fala-me aqui de mercado de trabalho. Quais são os setores que estão este ano, durante este ano, que estão a contratar mais?
2: Eu consigo dizer que o setor que eu trabalho, que é o setor de IT, está em grande expansão, ainda que tenham dito o contrário por causa da inteligência artificial. Obviamente que a inteligência artificial é ótima, mas é preciso que alguém saiba administrar a inteligência artificial, e para isso estão cá todos os desenvolvedores, os developers, digamos assim, para o fazer. Por isso, o mercado da IT, tecnológico, continua em grande expansão. Os outros mercados, Eduardo, não consigo dizer, a
1: Sim, eu
2: 100%,
1: compreendo.
2: porque não
1: Eu compreendo.
2: tenho, não tenho.
1: Sim. Fala-me em inteligência artificial. Como é que a inteligência artificial muda o recrutamento? Por que forma?
2: Torna o recrutamento ligeiramente mais ágil, não é? É importante darmos esta nota sempre que existe inteligência artificial, mas a última palavra, digamos assim, tem que ser sempre do recrutador, ou seja, tem que ser sempre de alguém que saiba efetivamente o que está a fazer, de um humano, digamos assim. Torna o recrutamento mais ágil, torna o recrutamento mais interessante também na experiência do candidato, não é? Porque acaba por ser mais interativo. Nós hoje em dia fazemos aqui as publicações ligeiramente mais curtas, mas interativas, em alguns casos, com um pequeno teste para que o candidato consiga perceber se efetivamente é este tipo de vaga ou este tipo de empresa que pretende. Porque o recrutamento ou o recrutamento em si não é algo unilateral, não é? É bilateral. Antigamente eu acredito que o fosse, hoje em dia é bilateral. Da mesma forma que nós escolhemos o candidato também escolhe a empresa. E quando abre uma oportunidade, quando lhe é permitido nessa oportunidade que ele consiga perceber o dia a dia da função, que consiga perceber com exemplos e com um teste prático, a priori, o que é que o recrutador está à procura, acredito que seja mais fácil. E no nosso caso, a taxa de sucesso tem sido maior. Porquê? Porque as pessoas que se estão a candidatar são pessoas efetivamente alinhadas com aquilo que nós pretendemos.
1: Claro, claro. Olha, diga-me uma coisa, qual é o erro que marca uma entrevista de um candidato e que faz com que ele não passe à fase seguinte?
2: Essa é uma boa pergunta, porque depende sempre, mas se o candidato. A principal. O que me importa quando eu estou a fazer o recrutamento, a principal pergunta é qual é que é a tua motivação? Se o candidato não me conseguir explicar qual é que é a motivação dele, se o candidato me disser que na verdade o que ele está à procura é só e apenas de perceber como é que o mercado está a trabalhar ao momento,
1: Claro.
2: se o candidato. Me disser que está noutros processos de recrutamento e por isso tem que aguardar pelas respostas dos outros processos de recrutamento para me dar uma resposta, aí talvez não seja o candidato que eu pretendo para a equipa.
1: Claro.
2: Isto porquê? Porque nós também não, acabamos por não ser a primeira opção do candidato.
1: Exato. Oh, Ana, diga-me uma coisa, o que é que pesa mais, é a experiência ou a atitude?
2: A minha resposta pode ser polémica, mas para mim é a atitude.
1: Muito bem.
2: Porque
1: Sim.
2: eu posso ter alguém que tem 4 anos ou 5 anos de experiência e efetivamente sabe o que está a fazer, mas depois a atitude é das duas uma, ou é muito da falta de humildade, no sentido de eu já sei, eu não preciso aprender, eu só vou implementar aquilo que eu trago de outras empresas, ou então é uma atitude, poderá ser aqui uma atitude de mais, em muitos casos, de mais desleixo. Hoje em dia eu valorizo muito, muito a forma como uma pessoa está no mercado, ou seja, está na entrevista, a atitude que ela acaba por ter, por isso para mim é sem dúvida a atitude.
1: Atitude. Como é que a Ana avalia, como é que eu vou te explicar, o alinhamento cultural de um candidato?
2: Primeiro, eu acho que ao longo da conversa, quando nós estamos a fazer uma entrevista, é muito fácil perceber se conseguimos ou não fazer o rapport com a pessoa, não é? Perceber o que é que ela tem na outra empresa e o que é que não gostaria de perder, perceber essencialmente o que é que ela procura quando se está a candidatar à nossa empresa, não é? Isto é muito importante. E aí nós acabamos por ter algumas noções se aquela pessoa conseguirá ou não fazer o rapport e estar alinhada com aquilo que nós pretendemos.
1: Claro. A Ana tem um curso em alta performance com programação neurolinguística. Qual a importância disto, da neurolinguística, numa entrevista? É determinante para o entrevistado passar à fase seguinte?
2: Não. Não, até porque depois há muita gente também que não sabe ou que não utiliza, ou que sabe, ou que utiliza e que não sabe que está a utilizar, ou outras pessoas que simplesmente também não utilizam. Não é importante ou não é determinante para que um candidato possa ou não passar à segunda fase. Aqui o que é determinante é mesmo a motivação do candidato e a forma como ele se posiciona dentro da entrevista, ou seja, a atitude que ele tem. Até, eu costumo dizer que até o tom de voz com o qual nós falamos com o recrutador tem impacto, não é? Porque nós
1: Claro.
2: acabamos por mostrar mais ou menos entusiasmo na forma que nós estamos a falar. E pronto, hoje em dia, a programação neurolinguística eu utilizo bastante, porque tenho esse conhecimento, ainda assim não é determinante para que alguém possa ou não passar à segunda fase.
1: Claro, mas no teu, o tom de voz é muito importante, porque pode também significar confiança, não é?
2: Sim, a confiança, o tom de voz, a forma como nós nos preparamos, o
1: Preparamos,
2: ambiente em que nós estamos, se nós temos um bom acesso ou não à internet, se a entrevista for presencial, se nós chegamos mais cedo à entrevista, ou seja, a horas ou 5 minutos mais cedo, se a entrevista é online, se nós no horário combinado acabamos também por estar em entrevista, e se não conseguirmos, porque imprevistos acontecem, obviamente, a toda a gente. Uma mensagem, uma chamada, algo antes para dizer: olha, não vou conseguir estar a tempo, vou atrasar-me 5 minutos, existe algum problema? Não. E a partir daí acho que conseguimos fazer um bom percurso. Mas são estes pequenos pormenores que depois de uma entrevista podem fazer a diferença entre um candidato e outro, e entre um passar e o outro acabar por não passar, obviamente, depois com todo o currículo que as pessoas têm.
1: Claro. Diga-me uma coisa, Ana, tenho muita curiosidade em saber de si. A Ana é considerada, vulgarmente chamada, de caçadora de cabeças, headhunting. Como é que isto influencia um potencial candidato a um lugar? Quando vai a uma entrevista, por exemplo, consigo. É motivo de receio?
2: Dele para mim ou dele para ele?
1: Não, dele para si.
2: Não, eu acho que não. E espero mesmo que não seja também motivo de receio, não é? Não gosto que seja dessa forma. Antigamente achava sinceramente que antigamente, quando eu entrei no mercado de trabalho, quando eu ia a uma entrevista, eu ia com esse receio, ia com o receio de vou falar com alguém que é uma caçadora de talentos, ou um recrutador, ou um diretor de recursos humanos. Hoje em dia acho que as pessoas já vêm de uma forma muito mais despreocupada, às vezes até em exagero, não é? Mas como é algo mais bilateral, ou seja, de ambas as partes, acabou por se perder esse peso, que na minha visão não é negativo, ok? Eu costumo dizer que a entrevista não passa de uma simples partilha, eu quero é conhecer a outra pessoa, porque se eu quisesse conhecer o que ela está a fazer ao momento, eu lia apenas o currículo, é uma partilha da pessoa, do dia a dia, do que ela gosta, de como é que ela é, e por isso espero que esse peso, quando vêm falar comigo, ao longo da entrevista, se existir, ao longo da entrevista, possa ser atenuado, ok? Quando não o é, já me aconteceu, tinha uma potencial candidata para um projeto que estava extremamente nervosa, ok? E eu disse: olha, vamos parar a entrevista, vais-te acalmar, desligas a câmara 5 minutinhos e depois voltas, porque isto é só uma conversa sobre ti. Eu só quero
1: Claro.
2: saber quem é que tu és. Pronto, e a candidata acabou por fazer isso, acabou por ingressar nesse projeto porque tinha bastante potencial, e às vezes são estes nervos que podem também prejudicar. E nós, deste lado, caçadores de talentos, talent acquisition, manager,
1: Claro.
2: recrutadores, temos que ter essa sensibilidade também para perceber o outro lado e para ler, acima de tudo, o outro lado e dar uma segunda oportunidade.
1: Isso é de veras importante, não é? Porque muitas vezes as pessoas vão super nervosas para uma entrevista, não estão à vontade, e isso pesa efetivamente na avaliação de quem está a avaliar essa pessoa, não é? A apresentação do currículo, qual é o peso que tem para um entrevistador?
2: Hoje em dia, numa primeira fase, se estivermos a falar da triagem, ele acaba por ter um grande peso, não é? A triagem é o momento em que, depois de passar pelo ATS, ou seja, a inteligência artificial aqui, de usarmos a inteligência artificial, os currículos chegam até nós e nós temos 10 currículos. Aí eu acredito que tenha um peso fundamental. A partir do momento em que os currículos chegam até mim, eu entrevisto mesmo muitas pessoas, mesmo que o currículo não seja excelente, porque eu gosto de perceber o percurso de cada um e gosto de
1: Claro,
2: perceber o que é que cada um
1: claro, claro.
2: tem aqui para acrescentar. Mas isso é porque eu também tenho projetos muito específicos e porque tenho essa oportunidade. Quando o recrutamento tem que ser feito em grande escala, eu acredito que o peso do currículo aí já seja bastante maior do que aquele que ao dia de hoje eu dou.
1: Aí já pode ser determinante, não é?
2: Exatamente, sim, exatamente.
1: Então.
2: Coisas como pontos como a universidade, onde é que as pessoas estudaram, há muitos clientes que ainda pretendem pessoas específicas da universidade, os cursos que as pessoas acabaram por tirar, a localidade, porque hoje em dia, na altura, em 2020, era uma realidade maior nós trabalharmos remotamente, ou seja, a partir de casa. Desde 2023, 2024 para cá, as empresas querem novamente fomentar este lado mais corporativo e este lado mais humano dentro das organizações, ou seja, já estamos a voltar, já estamos a um regime híbrido, há muitas empresas que voltaram aqui ao presencial, então esse também é dos fatores determinantes quando nós estamos a analisar um currículo, não é?
1: Ora, o teletrabalho continua a ter peso? Ou,
2: Muito.
1: passado este tempo, este período de crise em que a sociedade viveu, em que se utilizou muito o teletrabalho, continua a ter, de facto, um peso na contratação?
2: Sim. Há muito, muito, muita gente, muitos candidatos que não pretendem voltar a um regime presencial. Há muitos candidatos que pretendem estar em regime full remote, ok? Nem o híbrido aceitam, mas principalmente a nova geração, a geração Z que entrou aqui para o mercado de trabalho, valoriza muito aquilo que é o balanço do trabalho, o work balance, não é? E então eles próprios valorizam muito aqui a parte do regime híbrido, e no fundo o regime híbrido acaba por permitir que nós consigamos organizar, pelo menos no meu caso, consigamos organizar a nossa vida e o nosso trabalho de outra forma, não é? Eu costumo dizer, quando estou em teletrabalho, em casa, acabo por trabalhar muito mais porque não tenho os meus colegas com quem eu posso ir falar, posso ir beber um café, posso me levantar aqui no escritório, e então, o teletrabalho acaba por ser algo que as empresas devem, a meu ver, continuar a apostar, até para conseguir atrair cada vez mais novos talentos e bons talentos,
1: Muito
2: não é?
1: bem. Olha, normalmente quanto tempo demora uma entrevista desse género?
2: Pode demorar entre 45 minutos a 1 hora. Há entrevistas que já demoraram 1 hora e meia, depois depende sempre aqui também um bocadinho do candidato, depende do quão o candidato é comunicativo, quanto o candidato é expressivo, se a entrevista é presencial ou online. Hoje em dia nós utilizamos na sua maioria as entrevistas online, não é? Ainda
1: Claro.
2: assim gostamos sempre, é uma prática também nossa aqui na organização da qual eu faço parte, é uma prática nossa trazer os candidatos ao escritório para eles perceberem o ambiente, para eles perceberem se o ambiente para eles faz sentido ou não. Se é algo que valorizam, se de casa até ao escritório o trajeto é fácil ou não, porque isso também é um ponto. A longo prazo, nós sabemos que se fizermos 1 hora ou 2 horas de carro todos os dias, vamos acabar por ter um desgaste muito maior do que se tivermos que fazer algo a 20 minutos. Mas sim, é isso.
1: Muito bem. Oh, Ana, nós estamos quase a atingir o nosso limite de tempo e eu queria lhe perguntar uma coisa. Quer-nos contar, partilhar connosco, uma história que considere invulgar de uma contratação difícil?
2: Uma contratação
1: Sim.
2: difícil.
1: Que tenha sido marcante para si.
2: Eu posso contar uma história que foi marcante, não que a contratação tenha sido demasiado difícil, mas foi porque foi o meu primeiro despedimento da pessoa. Eu vou falar um bocadinho sobre isso. Porquê? Porque às vezes nós contratamos as pessoas, nós tentamos fazer com que o processo de recrutamento seja o mais correto possível, não é? Porque nós, como eu disse no início, acabamos por estar a mudar a vida de alguém, acabamos por estar a
1: Claro.
2: potenciar, de certa forma, a vida de alguém, mas também temos que ser humildes para perceber que às vezes não faz match, ou seja, erramos naquilo que é o processo. E houve uma situação já há algum tempo, já há 1 ano e tal que se passou comigo, em que eu sentei-me com a colaboradora e disse: acredito que isto não seja o melhor para ambas as partes. E a pessoa respondeu-me: ainda bem que estás a ter esta conversa, porque eu tinha receio de partilhar contigo, e é isso mesmo que eu quero, que eu te queria dizer. É, não está a ser benéfico nem para mim, nem para a organização. E às vezes acho que falta este lado de, lá está, conseguirmos perceber o lado da pessoa, conseguirmos ler a
1: Claro,
2: pessoa e
1: claro.
2: observar a pessoa. Não que essa colaboradora fizesse um mau trabalho, mas a nível de posicionamento, de energia dentro da organização, eu percebia que de mês para mês ela tinha vindo a decair, no fundo, não é?
1: Claro.
2: A crescer. Pronto. E acabou por, hoje em dia está muito bem, também noutra organização, o que é ótimo de se ver e eu fico muito feliz por isso, mas às vezes as pessoas acham que é duro fazer um despedimento e é um momento desafiante, mas nós também podemos ter este lado mais empático, também podemos perceber como é que a pessoa se está a sentir, se ainda conseguimos fazer alguma coisa e se não conseguirmos fazer, então chegarmos a esta boa. A este ponto, digamos assim.
1: Exatamente. É uma despedida elegante.
2: Exatamente. Que
1: Não
2: é
1: é?
2: necessário também.
1: Sim, exatamente, exatamente, sem dúvida nenhuma. A educação é
2: Mais do que nós.
1: fundamental no relacionamento humano, não é?
2: É isso. Eu costumo dizer na empresa que melhor do que fazer um onboarding, ou seja, de agregar a pessoa quando ela chega, nós também temos que saber fazer um bom offboarding, que é perceber o porquê da pessoa estar a sair, o porquê de nós, enquanto organização, também estarmos a rescindir o contrato com a pessoa, ou o que seja, não é? Mas é preciso ser empáticos neste momento, porque não deixa de ser uma situação delicada para ambas as partes.
1: Sem dúvida nenhuma. Olha, o seu currículo, que eu li atentamente, deixa-me de facto aqui uma vontade de voltar a conversar consigo, porque há seguramente temas de veras interessantes para partilhar aqui com os nossos espectadores e ouvintes. Eu espero que a Ana nos possa acompanhar em mais alguma emissão do programa O Sabor do Vento sobre
2: Sim.
1: estas matérias tão importantes que a Ana domina de facto na sua vida profissional.
2: Claro que sim. Seria um gosto enorme, Eduardo. Claro que sim.
1: Muito obrigado.
2: Por isso que
1: Oh,
2: estamos
1: Ana,
2: cá.
1: claro que sim. E eu espero estar aqui também para si, para podermos conversar sobre outros temas que eu provavelmente não conhecerei, mas que irei estudar para poder conversar consigo. Oh, Ana,
2: Ok.
1: foi um gosto conhecê-la. Espero, de facto, voltar a ter a sua presença aqui nos estúdios da Rádio Onda Livre e da Onda Livre TV para uma nova conversa sobre temas que seguramente serão marcantes para quem nos vai seguir. Muito obrigado
2: Muito obrigada.
1: e foi. Desejo-lhe a si, o maior sucesso na vida pessoal e profissional. Muito obrigado, Ana.
2: Muito obrigada, Eduardo, para si também, e obrigada pelo convite e pela sua generosidade.
1: Muito obrigado, eu. Fique bem e até breve.
2: Obrigada, até breve.
1: E terminamos assim esta emissão de Ao Sabor do Vento sobre recrutamento e relações humanas. Muito obrigado por estarem desse lado.
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1: 21 horas, 37 minutos e 46 segundos. 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Ao Sabor do Vento está na segunda parte da emissão. E vamos continuar com Chet Baker, depois Frank Sinatra, I Say a Little Prayer, e vai ser assim a escolha musical. Espero que tenham gostado da conversa que tive a oportunidade de manter com Ana da Cunha Fernandes. De facto, foi uma conversa muito interessante, muito elucidativa. De facto, uma pessoa ser entrevistada para um possível emprego, ou uma mudança de emprego, um primeiro emprego, como queiram entender, como uma caçadora de talentos, não é nada do outro mundo. Desde que nós tenhamos confiança em nós próprios, no nosso saber, nas nossas

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3: São 23 horas. Boa noite. 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
2: É meia-noite. Boa noite. 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
1: Ora, muito boa noite a todos os nossos ouvintes. Sejam bem-vindos às Ondas do Jazz. Eu sou Joaquim Santos, vou estar convosco até à uma da madrugada.

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5: É uma hora. Boa noite.